Ari Biscoff, de Caibaté. Obrigado, Ari. Lori Klogeller, boa noite, tudo bem? Olha aí, chegou o dia, sexta-feira, Lori Klogeller Mausolov, ligado na nossa programação. Rogério Simonin, Lindolfo Collor, Rio Grande Amado, Zeno Miguel Male. Alô, Zeno Miguel Male, participa do sorteio do Chopper. Renato Collet, estou aqui na casa do Russo, comendo peixe e galinha milanesa. Abraço, Renato Collet. Ele tá na casa do Russo, então ele deve estar na Rússia, né? Eu acho que o nosso amigo Renato Collet deve estar na Rússia. Se ele tá na casa de um russo, então ele está na Rússia. Adilson Tempas está em Selva na audiência.

o nosso programa é estilo bailão, mas hoje a gente vai abrir uma exceção, porque senão a gente vai acabar apanhando aqui na rádio, né? Os ouvintes vão vir ali com o schlap. Vão vir ali com o schlap, porque esse radiador ali não roda valsa pra nós. Então, com vocês, senhoras e senhores, amigos e amigas, amantes da valsa, olha isso aqui, que pérola, que joia preciosa de valsa. Olha ali!

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0: noite, Rodrigo Luiz. Quero participar do sorteio do chope essa noite de sexta-feira. E, quem sabe, toca uma rancheira para nós curtir essa noite. Ademir Ternos, da linha Volta Grande, Pinhalzinho.
1: Falou, Ademir Ternos! Falou bonito esse garoto, né? Olha aí. É. Radialista de rádio AM, versão Flex FM. Vamos ouvir de novo com vocês. Nosso amigo locutor Ademir Ternos, a bola tá contigo, garoto!
0: Boa noite, Rodrigo Luiz. Quero participar do sorteio do chope essa noite, de sexta-feira. E, quem sabe, toca uma rancheira para nós curtir essa noite. Ademir Ternos, da linha Volta Grande, Pinhalzinho.
1: Eita! Falou e disse! Nosso radialista AT, Ademir Ternos.

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1: E dentro de instantes tem a música do nosso... O nosso cantor paraguaio, Luiz Mosqueda e Banda Comando. É, tem Banda Catiaqueira no Paraguai. E nós temos aqui a música de trabalho que a gente vai rodar daqui a pouquinho.
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1: Enquanto isso, a gente atende o nosso ouvinte por aqui, Avelino Mocelim, do bairro Pioneiro. Alô, Avelino Mocelim. Aquele abraço. Alô, Roselei Refla. A Roselei Refla do bairro Primavera na audiência. Valeu, Roselei Refla. Abraço pra ti. Andréia e Clodomir. Alô, Andréia e Clodomir. Tamo aqui tomando um chope, mas gostaria de participar do sorteio. Tamo na escuta, tomando um chope. Aizá. Clodomir, como é que você tá, meu amigo, meu irmão? Quanto tempo, hein? É uma satisfação, uma honra ter vocês aqui com a gente. Renato Collet, é, tô de olho no senhor. Mesmo não estando em casa, mas com uma cerveja, né? Renato Collet. O Russo quer participar do sorteio também. Opa! O Russo, direto da Rússia. Aquele abraço, Russo, valeu. Abraço de urso polar, né? A vovó Erna Adams Lerman também tá na audiência. Jacó Hegesfeld, de Espigão Alto do Iguaçu. Alô, Cléria, boa noite, Cléria. Tudo bem contigo?
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1: É uma satisfação ter você em nossa companhia.

gente. Vamos lá, então. Olha aí a participação dele. RD, Ricardo Jones. Meus amigos, esse guri canta muito, hein? Esse guri ama cantar e tudo misturado ao trabalho do dia a dia, tudo fica melhor, não é mesmo? Alô, RD, Ricardo Jones, tá contigo? Boa noite, guri!

passando aqui para te mandar um grande abraço para você e para os seus ouvintes nesse melhor programa do sul do mundo. Estamos aqui no Push, aí, tá toda poderosa, daquela fachada vermelha e branca. Não podemos perder o foco, né? Estamos aí sempre na alegria, na humildade, no bom humor, sempre tentando levar algo bom para quem nos cerca, tá bom? E ó, se puder, toca para mim essa aí, grande sucesso do San Marino.

0: Legal demais, hein? San Marino e os atuais. Grande abraço, Ricardo Jones, valeu, garoto. Gilberto Basso. E aí? Para o Bela Vista na audiência. E aí, tudo certo com vocês aí? Alô, Rosa Mocelin, aquele abraço. Tudo bem por aí?
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0: Alô, Soili. Tudo certo? Soili Ana Boto.
2: Boa noite, Rodrigo Luiz, tudo bem?
0: Opa.
2: Aqui é Sueli Ericobot, da linha São Carlos Saudades. Estamos curtindo esse vento norte, que é chama-chuva, sabe? E curtindo o seu programa.
0: Opa!
2: Queremos uma música do Amado Batista, sua escolha. E eu quero chope, chope e mais chope. Um abraço.
0: Isso! Muito bem! Valeu, Sueli! Valeu, Ericobot! Alô, Ivo Lennon, boa noite. E aí, tudo certo com vocês aí? Aquele abraço!
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0: E a gente vai direto pro Paraguai, né? Trazendo a banda Comando. A banda Comando do nosso cantor Luiz Mosqueda.

isso aí, meus amigos, as bandas do sul, nosso desfile de bandas, sempre no oferecimento do Sicoob Crédito Itaipu, LA Escavações e Serviços, Restaurante Pizzaria Parisotto, Serasa Geradores, Shop Unzaber, Meca Motos, aqui com a gente. Mais uma vez, mandar aquele abraço lá para os nossos amigos do Recanto Burro Branco, né? Essa hora aí o pessoal deve estar jantando, né? O pessoal deve estar jantando. Mandar um forte abraço também aqui para o nosso amigo Chinildo Paungratz. Chinildo Luiz Paungratz, participando do sorteio do Chopé. Valeu, Chinildo Paungratz. Muito obrigado aí pela sua sintonia. Tá concorrendo, valeu!

0: E a gente vai para o Bar da Capelinha. Alô, amigos da Capelinha! Só tem santo na Capelinha, né? É o meu amigo, colega, Hernani Edson Horvath. Que lindo dia. Alô, Hernani!
1: Com você.
0: O Hernani tá lá na Capelinha, né? Não está rezando, mas está prestigiando. Alô, Hernani Edson! Fala aí, Hernani, seja bem-vindo, uma ótima noite. Diz aí o que é que tá acontecendo na Capelinha, Hernani.
2: Ô, Rodrigo, tudo de bom? Eu, Hernani, tô na Capelinha aí com a turma aí, o Pigo tá de aniversário hoje, né?
0: Ô, Pigo!
2: Pagou aí uma boia pra nós, né? Não esquece de, se possível, né, de dar um alô pra ele aí, pro Pigo. É um cara que já há anos ele já trabalha na prefeitura e está com 61 anos de idade, né? E estamos aqui reunidos, né? E escutando, inclusive, já que tu fez alguns destaques aí na programação, né? Tá bom? Muito tanto, Xendeu. Um abraço e bom programa aí.
0: Satisfação, que alegria! Oh, Hernani Edson falando ao vivo aqui! Alô, Pigo! Eita, Pigo, hein? Parabéns pra ti! Tudo de bom! Felicidade, muita saúde!
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0: Andou patrocinando um jantar lá pro pessoal da diretoria, né? Eita! Grande abraço a todos aí que estão confraternizando aí o aniversário do nosso amigo Pigo!

vamos mandando um abraço aqui pro Toríbio. O nosso amigo Toríbio, que também está junto e misturado lá com a galera do Recanto Boro Branco, hein? Ô, Toríbio, como é que você tá, meu irmão? E aí, como é que vai as coisas? As coisas como vão? Esse é o nosso Toríbio, esse é fera por demais. O nosso amigo Cleiton Wagner tem uma sociedade anônima aí, top das galáxias, né? É, só tem gente grande aí, né? Ô, Toríbio! Aliás, o Toríbio, ele é proprietário particular de um pedaço lá do Rio Boro Branco, é dele. Um pedaço do rio é do Toríbio, e não tem pra ninguém, não tem pra ninguém. Se quiser pescar, peça pro Toríbio, é o cara. O Elias Pinheiro tá sentado lá, de boa, tá bem perto ali do barril do shopping, né? Ô, Elias Pinheiro, mas que é isso? Ele tá vendendo ficha agora, né? Quiser tomar um copo de chope, compra uma ficha ali no Elias, né? Mas esse guri, né? Ai, ai, ai. Ô, Chinildo Baumgratz. O Chinildo Baumgratz tá tomando água. Ele mandou foto ali. Mandou foto, tá tomando água. Lembrar de mim. Alô, Gilvânia Herbert. Alô, escuta. Como é que tá, senhora? Tudo bom ali? Valeu, obrigado pela audiência, Gilvânia Herbert. Que amor eu te li. Claudemir Stoll. Pessoal amigo lá de Picada Café, né? O pessoal lá não é fraco, né? Eita, sempre ligadinho com a gente. Coisa boa. Pessoal lá de Picada Café, né? Que coisa legal. Alô, Jandir e Marlise Wagner de Linha Coxilha. Como é que vocês estão ali, hein? Tudo bem com vocês? Aquele abraço.

Vamos trazendo o sucesso que marcou época, a turmada que foi pros bailes em 1980. Quem é que foi pros bailão lá na década de 80? 1980, 1979, 1983? Ih, rapaz! É uma geração das grandes aí, é muita gente, né, que participou aí dos grandes bailão dessas épocas, né? Então é pra lá que a gente vai, direto do túnel do tempo! Ah, pera aí, esqueci de uma coisa muito importante aqui. Aqui, ó, agora sim, sucessos que marcaram época, no oferecimento da Meca!

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0: Alô, Elias Pinheiro, essa aí é do teu tempo, né? O Elias Pinheiro dançava com todas as gatinhas aí nos bailões.

Essa aqui é sucesso que marcou época e o nosso amigo Elias Pinheiro ficou com lágrimas nos olhos. É muita emoção e coração.

ouvintes, bandas do sul. Aqui na Rádio Centro-Oeste, 100.9 FM, toda sexta-feira a gente tem o nosso encontro marcado com você. Por isso eu te convido, onde quer que você esteja nesse momento, você que está na rodagem aqui pelas rodovias da nossa grande região, você que está no trabalho, você que está no seu merecido descanso, você que está aí em confraternização com os amigos, comemorando a vida, eu convido você para a gente ir junto ao encontro.

coisa boa, hein? Fomos ao Encontro do Amor com a Super Banda Encontro da Cidade de Feliz. É uma pena que essa banda não está mais em atividade. Se eu peço...

0: mal acabados também, os malacos, né?
1: Eita! E aquele que... Ô, Borsato, tu tá na audiência? Ô, Saluan Borsato. O nosso amigo Saluan Borsato levou um chute na quinta roda, né? Não sei se ele tá lá no Três Palmeiras pedindo pra piazada pagar uma coca. Lá vai aonde?

É muito romance, hein? E volta pela mesma porta. E falando em romance, falando em amor, falando em gente apaixonada, olha, vou ter que agora falar com meu amigo, o meu irmão, Jair Machado. É, o Jair Machado e a Marilene. E aí? O casamento tá programado, né? Mas só eles sabem, né? Ô, Jair, o que é que tu tá fazendo? Eu vi que a Marilene demorou pra escrever. Será que deve estar namorando, né? Eu quero participar do sorteio do Chopp, um abração dos vizinhos. Tamo na escuta. Ô, Jandir Machado. Ô, dona Marilene. Olha, se tem gente apaixonada nesse planeta, meu Deus do céu. Eu vou te contar, viu? Segundo informações de bastidores, o casamento tá programado, né? Tá agendado, porém, é um segredo do casal. Não, eles não estão compartilhando assim de momento. Ah, sabe? Mas o que importa, né, Jair, é a lua de mel, né? Eita, a lua de mel já foi exprimida aí, mas... Já saltou o mel pra tudo que é lado, hein? Já tá tudo rodeado de abelha. Ô, Jair, velho. Cara, ó. Se tem gente que é gente boa, é o nosso amigo Jair Machado. Eu considero como irmão, né? Esse cara, vou ter que contar. A dona Marilene, então, ó, dispensa comentário, né? Valeu, Jair. Abraço pra ti. Alô, dona Marilene. Boa sorte pra você.

Muito bem, vamos atender o nosso amigo Jacir Lourenço da Silva. Eita, Jacir Lourenço da Silva, hein? Aquele abraço, guri. Ô, Jacir, hoje à tarde conversei com o David Schneider, né? Talvez um amigo conhece, né? Aí na BRF, no transporte agropecuário, tem uma meia dúzia aí, descendentes Schneider, os caras mandam alguma coisa aí, né? Estamos saindo aqui da BRF com destino a Nova Erechim. Opa, aqui pertinho, né? O Jacir Lourenço da Silva tá saindo de Chapecó sentido Nova Erechim, tá vindo pra cá daqui a pouquinho e tá ligadinho com a nossa programação, né? E já aproveitamos e mandamos um abraço também pro David da Silva Schneider. É, e vamos mandar um abraço também pro Magno Schneider, não podemos esquecer do Magno, mas capaz que nós vamos esquecer do Magno lá do Porto Chalana, né? Lá do interior do Caxambu Sul, né? Eita, gente boa por demais. Ô, Jacir, saudações, meu nobre, obrigado pela carona com você.

amigo, se você ainda não participou, eu vou rodar Rogério Magrão e banda O Coração Pirou agora na sequência. E aí você ainda tem o tempo hábil para deixar a sua participação ou compartilhar o nosso programa na rede social Facebook, tá? A Marilene Oliveira, tamo com sede! A Rosane Maria Baron, tamo com sede! Meu Deus do céu, o povo tá com sede, hein? Leonor Kummer em Selva, também tá com sede? Ah, meu... Então você agora pode participar deixando a sua participação ainda em tempo, porque na sequência a gente volta com o sorteio!

0: muito bem, muito bem, muito bem. Tem. Encerradas as participações, meus amigos. Ainda temos aqui o Valdecir Papes. O Valdecir Papes, obrigado. O Valdecir Papes encerra as participações pelo Facebook. E aqui pelo WhatsApp interativo 33666200. Também agora as participações estão encerradas. Vamos lá então para o sorteio de 4 pets de chope. Lembrando que toda sexta-feira um ouvinte leva até todos ganharem, né? Até todos faturarem. Né? Coisa boa, tem chope para todo mundo, né? Toda sexta-feira um ouvinte leva 4 pets. 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Vamos para o sorteio, atenção, atenção, aqui é de imediato, né? Peguei! E o nome dele é Chinildo Luiz Baumgratz. Seus Chinildo! Chinildo Baumgratz. Alô, Chinildo, já vou estar te chamando aqui, fique atento, tá? Já vou entrar em contato com o ganhador para passar a orientação como o Chinildo Luiz Baumgratz. É Chinildo Luiz Baumgratz. Já vou chamar o Chinildo aqui para passar as orientações de como retirar o seu prêmio. Resta nos agradecer. Obrigado às empresas parceiras, patrocinadoras. Obrigado a você que esteve com a gente em mais uma super memorável noite de sexta-feira. Desejamos a todos um abençoado começo de fim de semana. Obrigado a todos. Tenham todos uma ótima noite de descanso e um ótimo fim de semana. Valeu, gente. Até amanhã, se Deus permitir, estaremos de volta nos microfones 100.9 FM para levar até você a melhor programação alemã. Muita música de bandas alemãs amanhã a partir das 13 horas. Valeu, gente. De minha parte, aqui encerramos o nosso trabalho. Valeu, grande abraço, a gente se vê por aí. Tchau, tchau, até amanhã.
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1: Diego, Vitor Hugo, do LP.

0: Libertador.
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0: E o Davidson Limões!
1: Jorge Matheus, maravilha, muito obrigado pela confiança, pela presença.
0: Obrigado vocês, rapaz. É uma honra, um privilégio pra nós.
2: Esse povo de Goiânia é apaixonado, não?
3: É demais, é demais.
0: Como é que é o refrigerante?

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1: Que é isso, obrigado, gente?
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Opa, muito bom dia Pinhalzinho, bom dia região, estamos começando aqui nas ondas da 100.9, mais uma programação, é mais um sábado, é mais um programa Roda de Chimarrão, que a gente começa juntinho com você aqui nas ondas da 100.9. Um bom dia, uma ótima manhã, sabadão hoje, dia 18 de julho de 2026. Eu sou Lindomar, te faço companhia por aqui. Manhã de tempo bom, temperatura na casa dos 22 graus, um verãozinho em pleno inverno. E a gente vai juntos então. Uma madrugada de muita ventania, né, Xê? É a noite de ontem, a madrugada de hoje aí com muitos ventos, ventos fortes em toda a grande região, causando aí inclusive alguns estragos em alguns pontos, né? Com queda de galhos, aquela bagunça toda, né? Aquilo vai ser de procurar os panos até na vizinhança, né? Se deixou roupa no varal, não vai encontrar, né? Pelo amor! Lá o vento tá forte, uma barbaridade. 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AD Autocar. 5:07, a gente começa por aqui o nosso Roda de Chimarrão com ele, o saudoso Teixeirinha. Música.

0: Aí, che, os três chirus, preconceito aos 50 anos. 5 horas e 13 minutos. É, antigamente eu acho que até tinha muito disso mesmo.
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0: Mas por antigamente, né, como eu havia falado, havia bastante disso mesmo, né? Até porque as pessoas com 50 anos, alguns anos atrás, estavam mais judiadas, estavam mais, né? É, com 50 já estava começando a dar algum problema mais sério, né? De saúde, as pessoas estavam mais desgastadas pelo próprio trabalho ser mais duro, né? Então as pessoas com 50 anos já quase eram descartadas no mercado de trabalho. Mas isso mudou, mudou em vários aspectos. As pessoas hoje estão com mais vitalidade, né? E ainda assim, hoje no mercado de trabalho, muitas empresas estão valorizando muito mais os experientes, as pessoas aí com 50 anos, né? Acima dos 40 e tantos aí, porque justamente são as pessoas que têm mais comprometimento com o trabalho, né? São as pessoas que estão mais comprometidas em cumprir horário, em fazer as coisas certinha. Era uma geração diferenciada. Hoje em dia, né, os de 50 tá sendo valorizado. Ainda bem, né? Ainda bem, porque afinal de contas, hoje em dia com 50 anos você é ainda um guri. Ah, que coisa, quem disse que não? Não vem me dizer que eu tô velho porque eu tô com os 45, que não é verdade. Simbora por aqui então, né, Che? 5 horas e 15 minutos, daqui a pouquinho eu trago pra ti também a previsão do tempo. E também aí te convido a participar por aqui, 3366-6200, telefone tá liberado pra ti. Liga, participa, pede a tua marca, pede aí a tua música e a gente vai fazendo a nossa programação cada vez melhor, tá certo? Tem mais uma por aqui, vamos lá com o Chiru Missioneiro, Amor de Atração.

0: Muito bem, vamos trazendo a previsão do tempo, vamos saber como irá se comportar o tempo e a temperatura para esse final de semana e os primeiros dias da semana que se aproxima também, para a gente ficar aí bem informado aqui na 100.9. Você confere agora então a previsão do tempo. Para este sábado, tempo bom em Pinhalzinho região, não se tem previsão de chuva nem hoje, nem amanhã domingo. Temperaturas variando com mínimas aí de 20, máximas de 28, 29, 30 graus, até podendo chegar aí os termômetros aqui na região. Eita que não tá fácil, né? Fechar tudo, tanto anúncio aqui para daí poder ver a temperatura. Sol o dia todo, sem nuvens no céu, noite de tempo aberto, ainda sem nuvens, ventos fortes durante este sábado ainda, né? Ventos de, num sistema meteorológico aqui indica ventos de até 24 km por hora, deixe-me ver aqui. Ah, meu Deus do céu, não tá fácil. Vamos pro outro, para amanhã domingo também, né? Sol com algumas nuvens, não deve chover amanhã ainda domingo. Deixe-me ver aqui o que diz. Ventos ainda de 25 a 30 km por hora também, né? Com essa ventania que tá aí, né? Que, igual a hoje também. Na segunda-feira também, sol com muitas nuvens, períodos de nublado, noite ainda com alguma nebulosidade, mas sem previsão de chuva para segunda-feira. A partir de terça-feira, aí sim temos previsão de chuva. Deve já começar a terça-feira com chuva forte pela parte da manhã. Durante a tarde até aparece o sol em alguns momentos e à noite volta a chover forte mais uma vez. E a chuva persiste também na quarta-feira, né? Com pancadas de chuva, principalmente no período da tarde e à noite. Quinta-feira, chuva mais intensa, com volumes maiores, tá? Na terça, em torno aí de 36 a 40 milímetros. Na quarta, 15 milímetros. Na quinta, 60 milímetros de chuva. É a previsão para a quinta-feira, né? Com chuva forte, principalmente durante o dia. À noite, vai diminuindo. Pode chover ainda um pouco na sexta-feira, em formas de pancadas. E depois o tempo vai melhorando aos poucos para o sábado. E aí, domingo, segunda, lá no finalzito do mês, lá no dia 26, 27, já o tempo melhora novamente e deve fazer aí mais uns diazinhos de sol, né? Lá nos últimos dias deste mês, então, tá? Seria essa a previsão do tempo. Chuva para terça, quarta, quinta e alguma pancadinha poderá acontecer na sexta. E aí o final de semana já o tempo deve melhorar para o próximo final de semana. É o que indicam as previsões do tempo.
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0: Bueno, então, che, 5 horas 23 minutos e a gente segue por aqui. Tem mais uma marca pra lá de especial com ele, o saudoso Mano Lima e os seus causos.

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1: Cinco horas e 30 minutos, bom dia.
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1: 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E a gente segue por aqui com mais música. Tem mais música buena, uma barbaridade aqui na programação 100.9 do teu rádio. Um bom dia pra você que acorda cedo, pra você que nem foi dormir ainda.

Bueno, então, Che, e a gente vem trazendo algumas informações para você aqui na manhã também, né? Vamos falar de esportes um pouquinho, bem rapidinho, dá uma pincelada por aqui. Olha só, hein? Chapecoense volta da pausa da Copa do Mundo com derrota para o Bahia. Com direito a pênalti duvidoso, o Chapecoense retornou do período de pausa com derrota por 2-0 para o Bahia. E aí se complica de vez, né? Na tabela do Brasileirão aí, perdeu por 2-0 para o Bahia na noite de ontem, na Casa de Apostas Arena Fonte Nova, em jogo atrasado da quarta rodada aí do Brasileirão. 40 dias sem jogos oficiais e o técnico Rafael Lacerda viu saídas como Walter Clark, Jean Marcos e outros para tentar reformar o time para fazer uma campanha melhor na Série A, mas com a derrota, a 11ª derrota em 18 jogos, o Verdão é o último colocado, é o lanterna do campeonato com apenas 9 pontos somados, né? Tá de mala pior o nosso Verdão do Oeste, lamentável, que pena, né? Tá aí bem mal no Campeonato Brasileiro. E outro que tá indo no mesmo trajeto, né? É o meu tricolor dos Pampas, o Grêmio, que conseguiu perder do Mirassol, que também é o segundo lanterna, né? É o vice-lanterna da competição. O Grêmio conseguiu perder para o Mirassol na noite de ontem também, né? E foi uma atuação péssima do Grêmio, não é por menos, perdeu, tá aí então com mais uma derrota, tá dentro da zona do rebaixamento e aí complica tudo a vida do Grêmio, né? O Inter, por outro lado, deve jogar na semana que vem, já anunciou a contratação do goleiro Matheus Cunha, que deve reforçar a equipe. Bruno Gomes desponta como potencial candidato à venda no Inter nessa janela de transferência. Tudo, né, indica aí que Bruno Gomes deve deixar então a equipe colorada, mas por enquanto sem propostas oficiais. O Colorado aguarda a movimentação do mercado financeiro e vê negociação como importante para reforçar o caixa do clube, né? Então são aí algumas informações do esporte para você.

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0: Tá aí pra ti, Luiz Marenco, aqui na programação Quando o Verso Vem Pras Casa. Rápido intervalinho, já já voltamos. Dez minutos nos separam das 6 horas da matina. Bom dia.
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0: De volta na programação 100.9. É, agora pontualmente 6 horas da matina, eu vou ficando por aqui com a primeira parte da nossa programação. Deixa eu mandar um alô pra Isabete Schuch, ligadinha com a gente, participando aí da promoção do kit churrasco também, né? Também tá ligado com a gente o Eduardo Franznelli, acordando cedo, né, seu Eduardo? Baita abraço pra ti, obrigado pelo carinho. Sintonizado aqui na 100.9, participando da nossa programação também. Vou ficando por aqui, agradecendo aí mais uma vez a sua paciência, a sua companhia. A gente volta daqui a pouquinho. Tá chegando o informativo Fecoagro, na sequência também o Estação Rural, e às 7h05 eu retorno com a segunda parte do nosso Roda de Chimarrão. Baita abraço, até lá, tchau, tchau.

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3: Alô, amigos gaúchos e catarinenses, eu sou o René Roberto e essas são as principais manchetes da semana. Prêmio Somos Coop Melhores do Ano da OCB recebe 839 inscrições em 6 categorias. Faesc Senar fortalece atuação conjunta com sindicatos rurais. Fetaesc diz que plano safra da agricultura familiar é insuficiente. Produção de grãos é estimada em 360,1 milhões de toneladas no ciclo 25-26. E ainda teremos o boletim do agronegócio direto de Brasília e o comentário da semana com Ivan Ramos. Este comentário na íntegra, estas e outras notícias logo após a nossa mensagem cooperativista.
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3: Sistema OCB encerrou a primeira etapa do Prêmio Somos Coop Melhores do Ano 2026, com participação expressiva. Ao todo, foram 839 cases inscritos nas 6 categorias voltadas às cooperativas. As inscrições encerradas em 30 de junho reuniram iniciativas desenvolvidas por cooperativas de diferentes ramos e regiões do país. Os projetos agora seguem para as fases de habilitação e avaliação técnica, que antecede a divulgação dos finalistas, prevista para setembro. Entre as categorias, Coop Cidadã foi a que registrou o maior número de inscrições, com 210 cases. Na sequência aparecem Cultura Cooperativista com 164, Comunicação Coop com 132, Inovação com 129, Desenvolvimento Ambiental com 126 e Intercooperação com 78 projetos inscritos. A categoria Imprensa segue com o período de inscrições aberto até o dia 20 de junho. Números mostram que as cooperativas brasileiras seguem investindo em soluções que transformam realidades e fortalecem o nosso modelo de negócio. Cada case representa conhecimento, dedicação e resultados que podem inspirar outras cooperativas e ampliar ainda mais o impacto do nosso movimento no país. Destacou o presidente do Conselho de Administração do Sistema OCB, Organização das Cooperativas Brasileiras, Márcio Lopes de Freitas. As iniciativas serão analisadas por especialistas que avaliarão critérios como resultados alcançados, relevância para o público beneficiado, qualidade técnica, inovação, eficiência na utilização dos recursos e potencial de replicação. Na sequência, os projetos classificados seguem para a etapa de julgamento final. Criado para dar visibilidade às experiências que fortalecem o cooperativismo, o prêmio Somos Coop Melhores do Ano reconhece projetos capazes de gerar benefícios concretos para cooperados, colaboradores e comunidades. Além da premiação, os cases vencedores passam a integrar um importante banco de boas práticas do movimento, estimulando a troca de experiências entre cooperativas de todo o Brasil. Os finalistas serão anunciados no dia 24 de setembro e os vencedores conhecidos durante a cerimônia de premiação, marcada para o dia 8 de dezembro. Em Brasília. Plano Safra 26-27 anunciado recentemente pelo governo federal prevê 610,3 bilhões de reais para o financiamento agropecuário brasileiro, com recursos destinados à agricultura empresarial e à agricultura familiar. Embora o volume anunciado seja o maior da história, representantes do cooperativismo avaliam que o cenário exige cautela, principalmente diante da diminuição do crédito para custeio e da ausência de uma política para a safra 2026 robusta para o seguro rural. Para a agricultura empresarial foram destinados 525,1 bilhões de reais, enquanto que para a agricultura familiar o plano contará com apenas 97,3 bilhões de reais. Para o presidente do sistema OSESC, Vanir Zanata, Plano Safra 26-27 cumpre seu papel como instrumento de crédito rural, mas deixa de enfrentar os principais desafios que comprometem a sustentabilidade da produção agropecuária brasileira, especialmente o elevado endividamento dos produtores, a insuficiência do seguro rural e a redução dos recursos com juros equalizados. Produtores fizeram sua parte, plantaram, investiram, enfrentaram diversidades climáticas e entregaram safras cada vez maiores. No entanto, custos de produção continuaram em alta, enquanto que os preços recebidos nem sempre acompanharam esse movimento, resultando em um setor cada vez mais endividado. Também entendemos que o plano safra da agricultura familiar será insuficiente para atender a demanda de um país com as dimensões e potencial produtivo do Brasil. Entre as medidas positivas para o cooperativismo estão a redução das taxas de juros das linhas do Programa de Desenvolvimento Cooperativo para Agregação de Valor à Produção Agropecuária, PRODECOP, e Programa de Capitalização de Cooperativas Agropecuárias, PROCAP Agro, a diminuição dos juros dos recursos controlados destinados às cooperativas de 14 para 12,5% ao ano, a ampliação dos limites de financiamento para cooperativas singulares, centrais e federações e a autorização para a utilização de recursos do PRODECOP em projetos de geração e armazenamento de energia renovável para consumo próprio. No entanto, a análise técnica elaborada pelo sistema OCB destaca que os avanços convivem com pontos de atenção importantes. Entre eles estão a redução de aproximadamente 28,8% dos recursos destinados ao PRODECOP e ao PROCAP Agro, a diminuição do volume de recursos para custeio e comercialização e a dificuldade de comparação com safras anteriores em razão da inclusão de programas externos como o Move Agricultura e o Ecoinvest na composição do montante total anunciado. E a seguir, depois da nossa mensagem cooperativista, as notícias da semana do Senar. Aguardem.
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3: O sistema FAESC Senar promoveu uma reunião online de alinhamento com equipes dos sindicatos rurais e supervisores regionais do Senar Santa Catarina. Esse encontro, que contou também com a presença de dirigentes sindicais, teve como foco a organização das ações desenvolvidas nos municípios, o aperfeiçoamento dos serviços destinados aos produtores rurais e o planejamento das atividades para os próximos meses. A programação abordou a reformulação do Programa Anual de Trabalho PAT 2026 e a programação para 2027. As avaliações mensais realizadas pelos sindicatos rurais no âmbito da assistência técnica gerencial ATEG, além de assuntos gerais relacionados à atuação das entidades. A reunião foi coordenada pela assessora jurídica sindical da FAESC, Andréia Barbieri Zanlucchi, e que contou com a participação dos profissionais do sistema FAESC Senar e da DOT, empresa responsável pela implantação do Senar nas nuvens em todo o país, para a apresentação das ações. Na abertura, o presidente do sistema FAESC Senar, José Seferino Pedroso, ressaltou que a qualificação permanente das equipes dos sindicatos rurais é um dos principais pilares para o fortalecimento do sistema. Segundo ele, investir na capacitação dos colaboradores significa ampliar a capacidade das entidades de oferecer novos serviços, prestar um atendimento cada vez mais qualificado aos produtores rurais e consolidar seu papel como instituições essenciais para o desenvolvimento da agropecuária catarinense. Ele também conclamou os sindicatos rurais a intensificar a prestação de serviços, ampliar sua presença junto aos produtores e fortalecer o quadro social das entidades. Quanto maior for a oferta de serviços de qualidade, maior será a percepção de valor por parte dos produtores. Superintendente do Senar Santa Catarina, Gilmar Antônio Zanlucchi, também enfatizou que os sindicatos estruturados e atuantes ampliam a capacidade de atendimento de todo o sistema. Observou, fortalecer o sindicato significa fortalecer a federação e todo o sistema. O Senar Santa Catarina é um braço da FAESC e um parceiro permanente das entidades sindicais. A coordenadora da reunião e assessora jurídica sindical da FAESC, Andréa Barbieri Zanlucchi, avaliou o encontro de forma positiva e destacou a importância do alinhamento permanente entre a federação, o Senar Santa Catarina e os sindicatos rurais. A iniciativa integra o trabalho contínuo do sistema FAESC Senar de apoiar e fortalecer os sindicatos rurais, promovendo capacitação, integração e planejamento conjunto para que as entidades estejam cada vez mais preparadas para atender as demandas dos produtores rurais e contribuir para o desenvolvimento sustentável do agronegócio catarinense. Plano Safra da Agricultura Familiar 26-27, anunciado pelo governo federal, continua repercutindo nos meios agropecuários de Santa Catarina e do país. Destinado aos pequenos agricultores, o plano reúne medidas relacionadas ao crédito rural, seguro agrícola, assistência técnica e extensão rural, compras públicas e demais instrumentos voltados à agricultura familiar. Entre as ações previstas estão operações de custeio e investimento no âmbito do PRONAF, além de editais chamadas públicas e outros atos administrativos relacionados às políticas públicas do setor. Para a safra 26-27, estão previstos 85,2 bilhões de reais para operações do PRONAF, além de recursos destinados a outras políticas e programas relacionados ao segmento. O presidente da Federação dos Trabalhadores da Agricultura Familiar de Santa Catarina, FETAESC, José Walter Drecha, avaliou o novo Plano Safra Familiar.
8: Atende pelo menos parte da demanda da agricultura. Claro que a gente entende que poderia ser um pouco diferente, mas tivemos talvez alguns avanços, a diminuição dos juros, algumas definições em algumas políticas de linhas de crédito que podem beneficiar a agricultura familiar. Agora nós vamos continuar acompanhando, até porque esta redução de juros, ela não é uma redução tão significativa, e a agricultura vem trabalhando com uma certa dificuldade na questão dos preços dos produtos, enfim, tudo aquilo que envolve a produção de grãos, e às vezes essa diminuição não vai resolver o problema desses agricultores, ou pelo menos não vai amenizar as dificuldades que eles enfrentam. Uma outra questão é acompanharmos a questão do PROAG, até porque mudam algumas regras e isso pode trazer alguma preocupação, já está trazendo alguma preocupação para os nossos agricultores, porque temos regiões bastante afetadas por algumas intempéries ou coisas dessa ordem nos últimos anos. Então, qual é a avaliação no geral? Foi um plano safra, digamos assim, razoável, vai atender a demanda dos agricultores, se não na sua totalidade, em parte. Esperamos agora que tenha esses recursos de fato, com juros equalizados dentro daquilo que foi anunciado, e vamos aguardar que tenhamos clima, condições para que a gente possa fazer de fato a agricultura familiar de Santa Catarina dar resposta em termos de produção. Até porque temos também alguns problemas na questão de endividamento que precisam ser tratados, e ainda está se discutindo essas questões, porque temos alguns agricultores com situação complicada de pagamento. Então, vamos acompanhar, a FETAESC continua acompanhando, até porque nós somos um movimento sindical. Nós fizemos a representação da agricultura e precisamos continuar acompanhando o posicionamento do governo, do Ministério da Agricultura, do MDA, enfim, dos órgãos que acompanham a questão do Plano Safra 2026-2027.
3: Este foi o presidente da FETAESC, José Walter Dresch.
5: Agora, direto de Brasília, as informações do agro e do cooperativismo, com Catherine Heitz.
9: Olá, eu sou a Catherine Heinz e trago um resumo da política de Brasília que reflete no agronegócio. E a renegociação das dívidas rurais finalmente saiu do papel, mas o tema ainda não está completamente encerrado. Depois de 3 anos e meio de discussão, o governo federal publicou a medida provisória 1376, criando o programa de renegociação das dívidas. A medida atende principalmente produtores que foram afetados por perdas climáticas e também por perdas de renda e de mercado entre 2019 e 2025. E esse foi um avanço muito importante. A primeira mudança positiva é que a renegociação não vai mais ficar restrita apenas para os casos em que houve decreto de emergência ou calamidade no município. As perdas poderão ser comprovadas por laudos técnicos, o que reduz uma barreira burocrática que muitas vezes deixava o produtor de fora. Outro ponto relevante é que o texto permite a renegociação das operações bancárias e também as CPRs, que são as cédulas de produto rural. Isso é importante porque parte expressiva do endividamento do campo não está apenas nos bancos, está também em operações com cooperativas, fornecedores, tradings e empresas ligadas ao custeio da produção. A medida também prevê prazos maiores, carência e taxas com juros diferenciadas. Não é perdão, não é anistia, não é um benefício sem retorno. Isso é muito importante que a gente deixe claro. Até porque a dívida continua existindo. O que muda são as condições para que o produtor consiga reorganizar esse pagamento e seguir produzindo. Mas a gente também precisa dizer que essa MP não resolve tudo. O texto ainda precisará passar pelo Congresso Nacional e poderá receber emendas. E ele deve voltar ainda ao centro das negociações depois do recesso parlamentar. Além disso, o setor produtivo ainda vai acompanhar com muita atenção quem de fato conseguirá acessar essa renegociação e quais serão os critérios finais e principalmente como os bancos vão operacionalizar esse processo. Talvez o ponto mais positivo da medida seja a construção de um fundo garantidor para o crédito rural. E esse fundo, sim, pode receber o aporte de até 2 bilhões da União e tem uma função estratégica, a principal de ajudar os produtores que já comprometeram as suas garantias e, por isso, têm dificuldade de acessar novos financiamentos. Hoje, muitos produtores enfrentam um ciclo difícil, estão endividados, não conseguem oferecer novas garantias e ainda ficam travados no banco, o que acaba aí com ainda mais dificuldade para acessar o crédito para a próxima safra. Se o fundo funcionar bem, ele pode ajudar a quebrar esse ciclo finalmente. E outra pauta importante da semana que a gente precisa destacar aqui, que está completamente associado a essa renegociação do endividamento rural, é o seguro. O novo marco legal do seguro rural ficou para depois do recesso de Brasília e deve ser votado só na próxima semana de esforço concentrado do Congresso em agosto. Essa é uma pauta tão estratégica quanto a renegociação das dívidas para o Sistema Fecoagro de Brasília, Ketrin Heitz.
3: E a seguir, depois da nossa mensagem cooperativista, as notícias do mercado agrícola da semana. Aguardem!
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3: Produção de grãos da safra 25-26 está estimada em 360,1 milhões de toneladas, volume 2,2% superior ao registrado da temporada passada, o que representa um acréscimo de 7,8 milhões de toneladas de grãos a serem colhidos. O resultado reflete a maior área destinada para o cultivo de grãos no país, projetada em 83,5 milhões de hectares, enquanto a produtividade média nacional das lavouras deve se manter estável, prevista em 4.311 quilos por hectare. Os dados estão no décimo levantamento da safra de grãos 25-26 divulgado nesta semana pela Conab. A colheita das três safras de milho no atual ciclo está estimada em 141,7 milhões de toneladas, volume 0,4% superior ao ciclo passado. A primeira safra do cereal já está quase toda colhida e a produção está estimada em 29,6 milhões de toneladas. Já na segunda safra do grão, a colheita atinge 38,9% da área destinada para a cultura, índice inferior à média dos últimos 5 anos. A companhia Conab espera que sejam colhidas 109,43 milhões de toneladas na segunda safra do cereal. Para a terceira safra, espera-se uma produção de 2,7 milhões de toneladas. Com a colheita finalizada, soja alcança uma produção de 180,6 milhões de toneladas, num avanço de 5,3% em relação à safra passada, resultado do aumento de 2,7% na área cultivada, aliado ao bom pacote tecnológico utilizado pelos produtores e às condições climáticas favoráveis. O arroz também tem colheita encerrada e apresenta uma produção de 11,1 milhões de toneladas, 13,1% abaixo do volume produzido na safra passada, reflexo de uma menor área destinada ao produto. No caso do feijão, a produção total estimada é de 3 milhões de toneladas, 1,4% inferior ao ciclo anterior. Mesmo com a redução prevista para esses dois importantes produtos para o consumo dos brasileiros, o volume a ser colhido garante abastecimento no mercado doméstico. Trigo, produto de destaque entre as culturas de inverno, se encontra em fase final de plantio. A expectativa da companhia Conab é de uma redução de 23,5% no volume a ser colhido, estimado em 6 milhões de toneladas. Cooperativas agrícolas brasileiras emergem como uma das principais vencedoras do ciclo recente de aperto financeiro de algumas partes do agronegócio. Levantamento da LEK Consulting mostra que a participação dessas organizações no PIB do setor passou de 8,1% em 2019 para 15,4% em 2024, crescimento de cerca de 90% no período. O avanço ocorreu em um ambiente marcado pela reversão dos preços das commodities, aumento da inadimplência rural e dificuldades financeiras enfrentadas por parte das revendas de insumos. Segundo Eric Emiliano, sócio da LEK Consulting, responsável pelos setores do agronegócio e alimentos, o movimento reflete uma transformação mais ampla no sistema de financiamento do campo. Ele disse, Plano Safra vem perdendo representatividade ao longo dos anos, principalmente entre os grandes produtores. Durante muito tempo, a cadeia financiou o agro por meio de barter e crédito comercial. Nos últimos anos, esse modelo sofreu um choque importante com o aumento da inadimplência. A diferença de desempenho entre cooperativas e revendas ficou mais evidente após a queda dos preços da soja e do milho. Enquanto empresas como Agro Galaxy, Lavoro e Bela Agrícola entraram em processo de recuperação judicial ou extrajudicial, cooperativas preservaram o crescimento e ampliaram participação no mercado. Segundo a consultoria, a inadimplência do crédito ligado ao agronegócio, historicamente próxima de 3%, aproxima-se atualmente de 15%, patamar superior ao observado na crise 2016-2017. Nesse contexto, cooperativas passaram a ocupar parte do espaço deixado pelas revendas ao ampliar a oferta de crédito, barter, assistência técnica e serviços aos associados. A LEK Consulting também aponta que as cooperativas podem aproveitar empresas em recuperação judicial para expansão de território e capturar sinergias operacionais. O sul do Brasil lidera em crescimento absoluto o número de cooperativas do país, enquanto o centro-oeste e sudeste oferecem maior potencial de expansão, dado ao grande mercado e a baixa presença das cooperativas. E a seguir, o comentário da semana com Ivan Ramos. Aguardem.
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13: O Plano Safra da Agricultura Familiar 2026-27, anunciado pelo governo federal, continua repercutindo nos meios agropecuários de Santa Catarina e do país. Destinado aos pequenos agricultores, o plano reúne medidas relacionadas ao crédito rural, seguro agrícola, assistência técnica e extensão rural, compras públicas e demais instrumentos voltados para a agricultura familiar. Entre as ações previstas estão operações de custeio e investimento no âmbito do Pronaf.

0: SINAF, além de editais, chamadas públicas e outros atos administrativos relacionados às políticas públicas do setor. Para a safra 26-27, estão previstos 85,2 bilhões de reais para operações do PRONAF, além de recursos destinados a outras políticas e programas relacionados ao segmento. O plano estabelece as condições aplicáveis às diferentes modalidades de financiamentos, inclusive de crédito, taxas de juros, prazos e público atendido, observadas as regras específicas de cada linha. Entre as medidas voltadas ao custeio da produção, o plano estabelece taxas diferenciadas de juros de 2% ao ano para operações destinadas à produção de alimentos e 1% ao ano para sistemas agroecológicos, produção orgânica e produtos sociobiodiversidades. Também estão previstas condições específicas para operações de investimentos destinados à agroecologia, bioeconomia, mecanização agrícola, irrigação, habitação rural e demais modalidades contempladas pelo PRONAF. O plano ainda inclui condições aplicáveis às linhas destinadas a públicos específicos, como mulheres de agricultores, jovens rurais, beneficiários do PRONAF B, assentados da reforma agrária e demais agricultores familiares enquadrados nas modalidades previstas pelo programa. Também integram o conjunto de medidas, o simulador de crédito do PRONAF e novas funcionalidades aplicadas no Meu Imóvel Rural, destinado à consulta das modalidades de financiamentos e o acesso a informações relacionadas às políticas públicas voltadas à agricultura familiar. Todas as medidas contempladas no Plano Safra da Agricultura Familiar são importantes, necessárias e devem ser reconhecidas, desde que efetivamente viabilizadas. O problema está no enquadramento dos produtores. Além das dificuldades de acesso ao crédito por outros motivos, o principal entrave continua sendo o endividamento agrícola acumulado ao longo de várias safras, que impede muitos agricultores inadimplentes de contratar novos financiamentos junto aos bancos. Também é preciso considerar os critérios para enquadramento, como produtor rural. Se não houver mudança no teto de faturamento anual exigido para a classificação como agricultor familiar, um grande número de produtores ficará automaticamente fora do acesso ao plano. O limite de faturamento bruto anual de R$500 mil é muito baixo diante da realidade financeira atual nas propriedades rurais. Até mesmo o programa Terra Boa, o tradicional troca-troca do governo do estado, exclui muitos pequenos agricultores devido ao faturamento. Atividades como suinocultura, avicultura, produção leiteira, fruticultura e horticultura são típicas de pequenas propriedades, mas quando somadas, podem ultrapassar facilmente os R$500 mil anuais. Com isso, muitos produtores ficam fora do enquadramento como agricultor familiar. Os defensores desse plano precisam considerar que faturamento não significa necessariamente lucro. É preciso descontar os elevados custos de produção, os investimentos, a mão de obra e as despesas da propriedade. Esse critério de enquadramento precisa ser revisto para que os pequenos agricultores possam efetivamente acessar aos recursos do Plano Safra da Agricultura Familiar. Do contrário, ficará apenas no oba-oba, grande volume de recursos anunciados, taxas de juros privilegiadas, mas pouca efetividade na contratação. Enquanto isso, o agricultor continua exposto aos riscos do mercado e às intempéries, especialmente diante da insuficiência de recursos destinado ao seguro rural. Como afirmou o presidente da Alcesc, Vanir Zanat, o plano tem mais propaganda do que resultados concretos. Pense nisso.
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2: Então, minha gente, muito bom dia para todo mundo, para quem nos ouve e também para quem nos assiste, né? Rádio Centro-Oeste em multiplataformas e, claro, o nosso tradicional 100.9 FM. Bem-vindos. Estamos aí neste sabadão com mais uma Estação Rural. E como vocês podem acompanhar, hoje chegamos à Granja Colin. E é aqui que nós vamos conhecer um pouco melhor com os trabalhos aí sempre do Renan Ribeiro. E nós vamos chegando. Ô, Renan, vem comigo, ó. Galera está lá em cima. A Fábio, o Jaime, o seu Darcy. Então nós vamos conhecer a estrutura, tudo que é produzido aqui nesta Granja Colin. É o que nós vamos acompanhar agora. Primeiro, a gente está aqui em nome da Rádio Centro-Oeste, também dos nossos parceiros, a Cooper Itaipu, a Fecoagro e o Sicredi, para agradecer de estarmos aqui e a gente compartilhar um pouco da história, os investimentos, né, de tudo que é produzido aqui.
3: Obrigado, Milton. Obrigado, Renan. Obrigado à família RCO e à família Cooper Itaipu, porque, na verdade, nessa conversa, vocês vão ver que está tudo junto, tudo unido. É tudo praticamente uma coisa só.
4: Bom dia, Milton.
2: Vizinho, tudo bem?
4: Vizinho, tudo bem? Bom dia, Renan. Tudo bem? É uma alegria por ter participado desse grupinho aqui, mostrar um pouquinho e falar um pouquinho da história, as coisas da vida vai acontecendo assim, e é bom de vez em quando parar e dar uma olhada para trás, de onde veio, o que foi feito.
2: Valorizar.
4: Isso anima a pessoa.
2: Valorizar.
4: Isso anima a pessoa.
2: É verdade. Pois é, a gente começando a mostrar um pouco, né, falar de hoje, dessa estrutura que aqui está, mas certamente não começou assim. Quanto tempo vocês começaram esses projetos?
3: Milton, na verdade, só para começar a nossa conversa...
2: Vamos andar um pouquinho, vamos acompanhar aqui o cenário, né, os barracões. Bom,

0: entender um pouco mais também, o Jaime, até a gente comentava há pouco, a Fábio, o seu Darcy, isso começou em épocas também de muita incerteza. Por exemplo, hoje a gente tem um guarda-chuva, né? Como o seu Arno sempre fala, que é a aurora. Hoje a gente tem mercado, mas nem sempre foi assim.
1: Ah, Milton, todo começo, quem pegar há 20, 30 anos atrás, sabe que era tudo mais... Era mais manual, a cooperativa se preocupava com o sistema cooperativo, então tu tinha que beneficiar mais pessoas, então era feito sempre ciclos menores para beneficiar mais associados. Uhum. Tá? E as coisas foram evoluindo e foram mudando, e hoje você tem que pensar na sobrevivência de qualquer negócio. É da nossa propriedade, é da nossa família, é do nosso negócio, é da cooperativa, é na Aurora. Se você não tem um volume para reduzir os custos, você não sobrevive. Então, tem que pensar na sobrevivência. Aqui, nós começamos esse projeto já fazem 10, 11 anos. Essa propriedade, eu comprei ela... Compramos ela, né, Fábio?
2: Na verdade, apareceu na Mara.
3: Então, no início, a gente tinha um propósito para essa terra, para esse terreno, né? Aí as coisas foram acontecendo. O Jaime entendia muito de suinocultura e avicultura. A cooperativa nos ofereceu, nos deu a oportunidade e a gente acabou abraçando. Então, assim, a gente sempre teve uma preocupação nossa, nós dois, de diversificar as atividades. Né? Então a gente já tinha empresa que tem materiais de construção e construtora. Então aqui a gente viu uma oportunidade de expandir para outro segmento. E graças a Deus está dando certo.
0: E que bom. E um pouco dessa raiz, né? Por exemplo, a família Collins, seu Darcy, a dona Alma, o Jaime. Pessoal que veio, acho que antigamente já, né, do tempo de aviário, de roça, Jaime como técnico, então, né, e a Fábio como administradora, e como oportunidade, isso tudo chegou junto.
1: Milton, na época, o seu Arno me chamou lá no escritório e ele falou, eles precisavam expandir a área de creches para expandir suinocultura e ninguém queria fazer creche, porque era um investimento alto e o pessoal tinha insegurança. E aí, como eu tinha essa propriedade, a gente tinha comprado ela há pouco, eles me ofereceram esse desafio. Daí eu e a Fábio sentamos em casa, fizemos conta e eu fiquei assim com meus olhos brilhando, porque eu comecei com avicultura. Eu fui para o colégio agrícola porque eu queria ser técnico de aves da Aurora, Milton. O meu futuro já estava desenhado ali.
0: Você via aquilo?
1: Isso. Eu fui para o colégio agrícola, eu saí do colégio agrícola, trabalhei na Itaipu 3 anos, aí o seu Marcos me acolheu lá, porque a gente nasceu dentro da cooperativa.
0: Certo.
1: O pai é o primeiro motorista da Cooper Itaipu, Milton.
0: Olha só.
1: E aí ele se aposentou, eu nasci literalmente dentro do baracão da cooperativa, eu nasci lá. E aí, quando o seu Arno ofereceu essa oportunidade, nós não pensamos duas vezes, porque a gente tem a solidez da cooperativa, a segurança, e a gente sabe que tu tá trabalhando com uma empresa que ela é 100% segura, Milton. Então isso nos deu segurança. A gente não fez conta de viabilidade, a gente abraçou um negócio. E na época, eles liberaram as cotas, a gente foi atrás de recursos e fazer as terraplanagens, a prefeitura apoiou e a gente começou esse empreendimento. Muito pela confiança e pela oportunidade de expansão. Hoje até, muitos eu sei que cobram, o seu Arno e o Sadi, eles são muito cobrados, por que beneficiar, por exemplo, o Jaime, por que liberar a creche para o Jaime, mas poucos... E ninguém quase sabe que lá no começo a cooperativa precisava e ninguém quis encarar. E a gente meteu a cara. Então, a gente tem muita participação na expansão da suinocultura da cooperativa.
0: Olha só que interessante. E para o pessoal que está em casa nos ouvindo e nos vendo também, essa granja, ela fica no município de...
1: Modelo. É na divisa praticamente, Milton.
0: Praticamente, Pinhalzinho e Modelo.
1: É Boa Vista e linha Bela Vista.
0: Olha só.
1: Que na verdade, Milton, aqui é Santa Rosa, né? A gente tá do ladinho da Santa Rosa, tem o frigorífico do Albani aqui embaixo, o restaurante do Paris do ladinho. Ah. E nós estamos bem na divisa dos municípios.
0: Que legal. Bom, questão de quantidade de animais que aqui são alojados, por exemplo.
1: Milton, nós começamos esse projeto com 13.500 leitões. São 3 baracões.

0: E agora a gente está ampliando mais 6 mil leitões, então nós vamos ficar aí com praticamente 20 mil leitões aqui no ciclo da propriedade.
1: Quanto tempo esse ciclo?
0: Ele fica aí na faixa de 40... Ele sai, os leitões saem da creche quando ele atinge o peso de 23 quilos. 22 quilos e meio a 24 quilos, e nessa faixa. Então varia de 40 a 45 dias.
1: Agora eu estava pensando aqui, claro que todo começo, como diz, ninguém começa grande, né? Mas eu fico imaginando, a gente que conhece um pouco vocês, né, da história, isso aqui é uma grande conquista, mas eu acho que todo dia também é um desafio, além de ser, vamos dizer, gratificante, né? Mas isso aqui tem que expandir cada dia praticamente, pessoas também que aqui trabalham, né? Então, para vocês também, gostei quando o Jaime falou que além da JW lá da empresa, mas o refúgio dele é aqui que ele gosta de ficar, isso. E Milton, quem gosta e quem faz, tá tudo certo.
0: Milton, eu adoro isso aqui. A Fábio sabe disso, né? A gente nunca pode esquecer onde que a gente começou, né?
1: Certo.
0: Que foi a cooperativa e a Aurora que nos abriram as portas para trabalhar. A JW, na época, nós compramos um depósito de madeira do pai da Fábio, a gente que começou esse negócio.
1: Eu me lembro muito bem.
0: Isso. Fizemos um financiamento em nome do pai, porque não tinha dinheiro, na granja dele para começar a loja. E ali a gente começou. Depois largou as madeiras para ir para material de construção.
1: É porque são épocas, as mudanças vêm.
0: Isso.
1: Né?
0: A gente sempre foi muito proativo. Ótimo, nós sempre fomos ligados. Cada pulo que tinha que dar, a gente ia acompanhando, Milton. A gente nunca ficou, por exemplo, morrer na casca, né?
1: Esperar o negócio. As coisas.
0: É. Não, a gente sempre foi ligado.
1: Uhum.
0: Mas eu tenho, Milton, eu tenho na figura do meu pai uma pessoa excepcional, né? O pai hoje ele é um colaborador meu, ele não é acionista da granja, porém o pai ele briga, hoje eu posso falar com segurança, o pai briga mais pela granja quase do que eu. Tem dias que o pai me cobra, tem que fazer isso, tem que fazer aquilo, isso tá no sangue dele. E uma pessoa que nem o seu Darcy, que todo mundo conhece, sabe? Da lisura dele, da confiabilidade, do comprometimento dele. A cooperativa, hoje, tu falar lá com o seu Arno, com todo mundo, eles são muito gratos pelos trabalhos que ele fez.
1: É uma história.
0: E eu tenho
1: é uma
0: essa
1: lenda viva, né?
0: É, Milton, eu tenho essa pessoa aqui comigo. O pai vem aqui todo dia, ele
1: olha,
0: acompanha
1: só
0: tudo. Então, eu tenho certeza que o dia que o pai tiver que sair daqui, ele vai enfraquecer por dentro, porque aqui é o refúgio dele também.
2: Coisa,
0: né?
2: Bem,
1: é o que ele gosta.
0: É o que ele gosta.
1: É o que ele gosta.
2: Assim, ó, eu e o Jaime, né? O Jaime vem bastante aqui, mas ele também não consegue estar presente em todos os momentos, né? Então, a gente tem que sempre se cercar de pessoas,
1: certo,
2: boas, né? Graças a Deus aqui a gente não tem uma rotatividade grande, né? E muita coisa acontece nos bastidores, né? Então, muitas vezes, tu não tá no corpo a corpo aqui, mas tu tá lá no escritório trabalhando em função daqui, né? Porque tu tem um administrativo, tu tem um financeiro, tu tem que estar comprando material, repondo, então aqui é grande. Então, além dos suínos, tem gado também, né? Então, é bem complexo, digamos assim.
1: Então, nesse fator, a tecnologia também vem em muito boa hora.
0: Ah, bem lembrado. Bem lembrado. Hoje, como é que nós dividimos os nossos negócios? A FAB administra a loja física, a FAB é a gerente geral. Hoje eu tenho.
1: Quem manda?
0: Quem manda. Eu, de certas. Tem certas coisas na loja que eu preciso me reportar à FAB. Né? Eu preciso obedecer, eu preciso me reportar.
1: É importante.
0: Porque as hierarquias, a gente tem que entender isso. Na granja eu puxo a frente, mas eu reporto tudo para ela. Nós dois trabalhamos muito, muito unido, Milton. Muito unido e muito alinhado, sabe?
1: Planejamento.
0: Isso, a gente trabalha junto, a gente decide junto. É tudo nós dois. Não é eu que decido, não é ela, é os dois.
1: É por isso que as coisas dão certo.
0: Isso,
1: dão,
0: Milton.
1: Muito certo.
0: E aqui na granja, tu vê, nós trabalhamos com duas famílias.
1: Ah,
0: mas que nem tu
1: aí
0: disse, até tecnologia é o primeiro fator que a gente precisa pensar. Nós temos que tecnificar o máximo porque não é fácil de você arrumar gente, é muito difícil. Sim. E esse trabalho hoje, todo mundo que está ouvindo aí vai concordar, a dificuldade que você tem de arrumar um cuidador de aviário, um cuidador de pocilgo, um cuidador de creche é muito grande. Inclusive, nós estamos em busca de um casal, né? Se alguém estiver ouvindo que tem pré-disposição para trabalhar, a gente está precisando de gente para trabalhar aqui na granja.
1: O nosso programa Estação Rural abre também essa possibilidade, né?
0: É isso aí.
1: De conhecer a história, de a gente valorizar quem faz a história, quem faz acontecer, quem está na ponta produzindo. Hoje nossos produtos chegam para praticamente o mundo todo, né?
0: O mundo todo.
1: Então a base está aqui. E aí está a oportunidade de trabalho também, olha só. Tem um casal aí que queira trabalhar, vai lá na... Pode ir na JW?
0: Pode ir na JW me chamar, ou chamar qualquer um funcionário da loja, um vendedor, eles canalizam as informações para nós.
1: Que legal.
0: Milton, aqui eu posso te falar com segurança. É. O que existe de mais moderno e tecnológico no mundo, nós temos aqui na granja.
1: Dá uma olhada
3: tem que
1: isso daqui,
3: essas caixas de água. Ali é o sistema, né? Sistema que poucos têm hoje.
1: Olha só. Placa solar.
0: Sim. Nós temos que ter um estoque de água suficiente.
1: Arborização, pra... ó, isso
0: Sim.
1: é interessante.
0: Tudo, aqui né? foi pensado em tudo, né? Você proteger as caixas de água do calor, você ter um estoque de água suficiente para alguma eventualidade. Nós temos um sistema de tratamento de água com ozônio,
1: olha
0: que ele
1: só.
0: É muito eficaz e ele não distende de tanto produtos, porque você tem que se preocupar no sistema em si, mas no que tu vai gastar depois com produtos também.
1: Uhum. É o meio ambiente, né? Hoje tudo é pensado,
0: tudo,
1: né?
0: Tudo.
1: Preciso.
0: A placa solar, né, Milton? A gente hoje praticamente só paga as taxas de energia. Bem, o nosso consumo de energia, ele é praticamente amortizado pela energia solar.
1: Olha,
0: né?
1: só. Que também foi investimento.
0: Também foi
1: assertivo, né?
0: Assertivo. A climatização, né? Nós temos as granjas todas climatizadas, então o funcionário não precisa tratar, regular essas coisas, ele faz tudo automaticamente. As temperaturas, quando ela estiver muito alta ou muito baixa, o sistema se liga automático, também para reduzir mão de obra. Temos as máquinas de aquecimento, porque o sistema de leitões, ele é praticamente que nem aviário, você tem que aquecer quando eles são pequenininhos. E aí a gente utiliza o pellet à noite, porque você não tem um funcionário à noite que tem tempo de ficar e ele precisa descansar.
1: Certo.
0: Então em torno de 10, 10 e meia da noite a máquina puxa o pellet e ela se reabastece automaticamente sozinha.
1: Olha só.
0: E ela tem uma autonomia aí de 7, 8 horas para trabalhar sozinha. Dá o tempo de manhã o funcionário levantar.
1: Acordar, descansou bem.
0: Isso.
1: E começa de novo.
0: Começa de novo, muda o sistema para lenha e segue o fluxo durante o dia com lenha daí.
1: Olha só, estamos contando a história da família Collin hoje na Granja Collin, linha Santa Rosa modelo. É na divisa, né?
0: Isso.
1: Bela Vista, Boa Vista. É Bela Vista modelo, Boa Vista Pinhalzinho. Aqui estamos. Aqui é o seu Darcy, dá para você dizer o patriarca, né?
0: É isso aí.
1: É o Jaime, a Fabi. É, também os colaboradores, a gente até priva um pouquinho porque eles estão trabalhando, né? E até para eles continuar o fluxo deles, porque tudo é planejado, tem horário, tem disciplina. Então, mas a gente quer agradecer muito eles, né? Que no dia a dia estão aqui.
0: Sim,
1: colaboradores, sem dúvida nenhuma. Queria pedir para o senhor Darcy, Cole, meu vizinho. Eu conheço o senhor faz um bom tempo. Quando isso começou, o senhor imaginou que um dia chegava nesse estágio?
3: Eu não sonhava tão longe. Na realidade, isso aqui é tudo do rapaz. Mas eu...
1: Sim, mas eu digo, mas o senhor sempre foi um visionário também, né?
3: Começou com frango.
4: Eu, quando a Aurora...
3: Eu tinha uma chácara aí na linha com a Biroba Saudades. Daí a Aurora... Só para contar um pouquinho da história. Daí a Aurora abriu para fazer o frigorífico de aves. Então eles precisavam fazer a integração. E daí eles... Para tu ver como a coisa mudou do nosso tempo para cá. Eles faziam aviário de 25 metros. Você podia fazer um aviário, era para um pequeno produtor ter uma renda a mais, né? E muita gente fez de 25 metros.
1: Tudo valeu para começar.
3: Eu fui, comprei uns capões de fumo na Pio Décimo, que nós morava lá, e fez um aviário de 50 metros.
4: E fez o aviário do
3: 50. E até um lote eu fiz para a Sadia, que a Aurora não tinha ainda o frigorífico pronto para bater. Mas na época, nem sei como é que a gente criava frango. Era uma campana lazinha aí no meio do aviário, no inverno. Só que o frango ficava 60 dias também.
1: E você estava lá dia e noite.
3: É, cuidando.
1: E você estava lá dia e noite, né?
0: Sim.
1: É, cuidando.
0: Milton, quando começou... Quando o pai montou esse aviário, nos carregamentos não tinha equipes que nem hoje.
1: Eu me lembro.
0: Nós saía de Pinhal, eu, o pai, a mãe e as minhas duas irmãs, e nós ia carregar de madrugada. Fábio, eu acho que isso nem lembro se eu falei isso para ti. Mas nós ia de madrugada carregar frango. Nós batia a caixa lá de madrugada. Os carregamentos nós fazia tudo em família. Então a gente começou realmente, Milton. Nós começamos com a mão na massa, sofrendo. Todos, hoje o criador de frango, criador de suínos, ele não sofre mais, não é nada, ele sofre. Mas se você pensar, quem é mais antigo sabe o que era na época. Hoje você tem as equipes.
1: Certo.
0: Que faz esse trabalho.
1: Tudo isso é um investimento, alguns falam de custo, mas eu acredito que também é um bem-estar das pessoas, né?
0: Isso.
1: Né? Você tem alguém profissional em cada área, né, específico, enquanto você descansa, oportunidade para outros também ganhar.
2: E até a produtividade fica melhor também.
1: Olha aí.
0: Milton, isso aqui, ó, isso aqui eu quero te mostrar.
1: Aqui, Renan, dá uma olhada aqui, ó.
0: Essa máquina aqui, ó, esse é o incinerador de leitão. Também, porque onde é que você vai jogar todos esses leitões que moram? Se você botar no sistema compostivo, ele vai... Tu não consegue fazer a desidratação dele correta.
1: Certo.
0: Então a gente queima esses leitões, dali sai uma farinha, que é uma farinha de carne, e essa farinha a gente joga na composteira, mas a gente reduz o leitão para quase nada, tá? Então ele passa um processo...
1: Então a decomposição é bem mais rápida.
0: Sim, até tem uma bagunça aqui na frente porque a gente está em obras, né?
1: Mas isso aqui é sinal. Sabe por que está bagunçado aqui? O Jaime fala isso de bagunça. Nós chamamos isso aqui de...
2: Crescimento,
1: ampliação. Olha só, depois o Renan vai mostrar para lá, ó. Porque dessa bagunça estão surgindo novos investimentos,
0: é isso,
1: né, Jaime
0: aí.
1: Fábio?
0: Não tem como escapar, né? Isso é na cidade também, Milton, na propriedade, qualquer lugar. Para ficar bom, primeiro tem que piorar um pouco, né?
1: É verdade?
0: Pra você
1: é um processo.
0: É um processo. Para você reformar o asfalto, primeiro tu tem que trancar a rua, tu tem que quebrar. Para a gente evoluir, primeiro a gente precisa... Você pensar na nossa vida, na nossa propriedade, tudo é assim.
1: Tudo
0: primeiro
1: assim.
0: Vai piorar um pouquinho para depois melhorar. E a gente tem que ter esse tempo, né?
1: Tem que ter esse tempo. É inclusive como você, por exemplo, arrumar a cama, né? Você só arruma porque você descansou, né? Caso contrário, não teria. Agora, Fábio, fico pensando, você falava antes, por exemplo, de administrativo, né? Da presença, da tecnologia. Vocês ainda bastante jovens também, porque família, tudo nisso também tem a família, tem os filhos, são funcionários lá na loja.
2: Eu trabalho praticamente só na JW, assim, né? Fico a maior parte do tempo lá. Mas todos os investimentos, tudo que a gente tem, que nem agora teve a ampliação, melhorias, eu e o Gêmeo, a gente decide tudo junto. A gente vem aqui, a gente caminha, a gente olha, a gente estuda, a gente faz conta que isso é necessário, né? Então, assim, e aqui também, sem contar, além do trabalho todo que a gente tem, a empresa, a construtora e a matriz de construção, ela exige muito de nós. Então, assim, é bem cansativo, é bem exaustivo. Então, quando a gente vem aqui para trabalhar, na granja propriamente, não é um trabalho em si. Aqui a gente refresca a cabeça, aqui a gente relaxa. Então, nós temos a propriedade aqui em cima, nós temos lá embaixo a nossa casa, que a gente passa os finais de semana. Então, isso tudo é muito prazeroso. Eu aqui na granja, o pouco que eu venho, eu, na verdade, eu me sinto muito bem aqui. Ele tira aquela carga do teu dia a dia, do estresse. Aí, muitas vezes, eu brinco com o Jaime, porque ele vem quase todo dia, né? Eu disse, meu Deus, você vai lá fazer o que de novo? Mas a gente sabe que é necessário. Tem que estar aqui no corpo a corpo, né?
1: Sim. E a presença do dono,
2: que engorda o gado.
1: Como é que dizem? A presença
2: que
1: engorda
2: o
1: rebanho, né?
2: Os bastidores, acontece muita coisa, né? A gente tem que estar contratando pessoas, a gente tem folha, compra de produto. Então, lá, eu fico dando suporte pro Jaime, que está aqui no campo, né?
1: Mas eu vejo assim, Que legal. Mas eu vejo assim vocês também saindo um pouquinho agora da granja e também da JW, né?
2: Ah,
1: de vez em quando eu vejo vocês viajando também, né? Eu fico feliz, sabe, quando eu olho, sabe por quê? É, vocês conseguir fazer esse planejamento, dedicar esse tempo para vocês, e é necessário.
2: Não acontecem rápido, né? Tu vai plantando uma sementinha e aos poucos tu vai colhendo. E volto a falar, a gente tem que se cercar de pessoas boas. Porque assim, a gente consegue sair da loja, a gente consegue se distanciar aqui da granja, porque a gente está cercado de pessoas boas, que fazem acontecer, a gente estando junto ou não. Então isso é muito importante, sabe?
1: Olha só. Com certeza. E isso só se consegue de ambas as partes, né?
0: Milton, isso se consegue com muito planejamento. Nós hoje temos dois filhos, né? O Gustavo e a Gabi. O Gustavo está morando no Canadá e a Gabi está morando em Chapecó, faz direito, faz estágio no fórum e está definindo a vida dela por lá, né? E estamos eu e a Fábio aqui, trabalhando, e nós temos muito claro na nossa mente, porque a gente não tem direito a 30 dias de férias que nenhum funcionário tem, que ele sai e se desliga. A gente tem que estar sempre com o pé ali. Mas o que, que a gente priorizou? É montar um corpo funcional forte, bom. Hoje nós temos funcionários muito competentes, pessoas responsáveis, e nós não abrimos mão de viajar, de descansar. A gente sai bastante, Milton, viaja, dá aquelas escapadas de 4, 5 dias. Ontem o pai me ligou, ontem de manhã: onde é que tu tá, Pia? Estou aqui comprando vinho na Argentina. Daí ele chegou a dar um pulo, mas como? Digo, é inverno, a gente gosta de vinho, precisa de um vinho também.
1: Que legal.
0: Então nós temos essa liberdade de dar essas escapadas.
1: Uhum.
0: Mas por trás disso tem os responsáveis. Aqui na granja não me preocupo, porque eu tenho um pessoal confiável, e eu tenho o pai, né?
1: Certo.
0: O pai aqui sou eu. Aqui o pai, ele se vira, ele destrinja, não me preocupo. E ele, todo dia eu e o pai se falamos. Todo dia. Ele vem na granja, ele me liga, eu ligo para ele, nós conversamos todo dia, Milton. Olha, ele me dá o relatório, porque eu e a Fábio somos assim. A gente está muito envolvido nos negócios. A gente tem que saber o dia a dia, os funcionários também. Nós temos o feedback diário, nós temos o grupinho, e a gente sabe exatamente todos os passos.
1: O Renan está mostrando lá.
0: Essa aqui é a ampliação da granja, então a gente está fazendo nos fundos das três creches que a gente tinha, a gente está fazendo mais duas, e aí até eu vou pedir para o Renan depois fazer uma filmagem interna, que é o que vai ficar lá na frente, onde tem os leitões, a gente não pode entrar por
1: certo.
0: Questão sanitária.
1: Uhum.
0: Mas aqui, como ainda não está alojado, nós podemos mostrar.
1: Uhum.
0: Estamos em fase de acabamento, dia 5 alojamos, começamos a alojar as granjas novas. Uhum. E aí a gente vai ficar com o fluxo total funcionando a partir de agora, início do mês.
1: Que tamanho tem cada galpão, Jaime? Como se chama, denomina isso?
0: Esses, os novos, eles são de 80 metros por 12,80. Aqui comporta 3 mil leitão cada um. E as três granjas mais antigas, que são as primeiras, uhum, elas são de 120 por 13. Então comporta 4.500 leitões cada uma.
1: Que legal. Olha só. Yeah. E aí não aqui, para, né?
0: Aqui é os vizinhos.
1: Os vizinhos já passando, buzinando.
0: Os vizinhos. A gente faz parceria com os vizinhos no esterco, né?
1: Aí,
0: nós temos quatro famílias que são nossos vizinhos aqui, que pegam todo o esterco aqui.
1: Bah.
0: E
1: já aproveita para produzir, né?
0: Milton, você tem uma premissa que a gente aprendeu do pai, herdou do pai, e a gente faz, tu tem que se dar bem com teus vizinhos.
1: Ah, isso é essencial.
0: Você tem que se dar bem com os vizinhos, você tem que se ajudar, você tem que ter, sim, parceria. Ninguém nunca vai arrumar encrenca comigo por causa de divisa, disso e daquilo. Não existe esse negócio. Uhum. Nós temos que se ajudar. É juntar a força.
1: Tudo bem, pessoal? Bom dia. Tudo bem? Podemos mostrar aqui, Renan?
0: Sim, vamos lá.
1: Jaime. Ah, outra coisa, até que nós vamos indo. Uma coisa que eu também queria falar para o pessoal que está nos vendo e nos ouvindo. Tanto o Jaime quanto a Fábio, o seu Darcy também, a família. Vocês ainda dedicam um tempo também para as entidades, né?
0: Sim.
1: Podemos entrar aqui?
0: Sim, aqui sim.
1: Olha só. Caramba, olha a extensão disso, minha gente.
0: Aqui, Milton. Olha que coisa mais linda. Dá até dó de botar leitão aqui dentro, né? Esse aqui é o sistema de trato, então os motores chamam lá no fundo que tem os sensores lá, tá? Quando o coxo que tem o sensor lá no fundo diminuir a ração, ele chama, ele tipo manda uma mensagem aqui na frente, ó, manda a ração para cá. E os motores se ligam e vão abastecendo os coxos. Sistema de água tá aqui também. O leitão aperta na chupetinha e a água vem para fora.
1: Desperdício praticamente
0: zero. Não tem, né?
1: Não tem.
0: Não tem. No meio lá é aquelas placas, onde que também ela se abre quando tu precisa refrescar o ambiente.
1: É mesmo?
0: Daí automaticamente tem um quadro de painel que ele vai dizer, ó, você precisa abrir porque tem que entrar ar fresco de fora para baixar a temperatura.
1: Uhum.
0: Então ela se abre e isso aqui no meio, Milton, esses caixotinhos aqui no meio é os inlets de teto. Esse aqui é o que faz a troca de ar quando é frio. Daí as placas ficam fechadas para não entrar vento gelado e abre isso aqui.
1: Uhum.
0: Essas janelinhas aqui, elas se abrem.
1: É tudo automático.
0: Tudo automático. Todo o quadro de comando lá na frente, que é o coração dela, ele vai dizer, ó, agora inlet você precisa abrir.
1: Uhum.
0: Aí ele se abre, vai se abrindo devagarinho, conforme precisa fazer as trocas. Daí aciona os exaustores que estão aqui na frente aqui. E aí vai fazendo as trocas. Por leitão não sentir aquela sensação de frio muito rápida. Então ele vai fazendo as trocas, porque um dos maiores problemas da creche ou do leitão é o gás, amônia. Né? Se você tem, por exemplo, mais de 2.000 ppm, o leitão começa a ficar sonolento porque é muito gás. O leitão começa a ficar sonolento e ele dorme, e ele não vai comer. Então tu tem que estar ligado. Então tu tem que ter um ambiente bom. E quem tem experiência, o pai, ele entra num chiqueiro, ele já sabe, ó, aqui tem muito gás, ó, aqui tem. Porque daí o leitão começa, o porco fica sonolento. Então o gás, a amônia, é mais prejudicial, até quase que prejudicial do que a própria temperatura. Tu tem que cuidar muito da amônia do gás. E aí todos esses equipamentos aqui, eles são para nós controlar o ambiente.
1: Que legal. Bom, minha gente, ó, nosso programa Estação Rural, nós teríamos aqui para mostrar, para contar, eu não sei quanto tempo, né? Pelo menos dias. Mas a gente conseguiu assim mostrar, creio que um pouco, ouvir um pouco também da história e ao mesmo tempo desejar que todo esse trabalho de vocês, os investimentos, eles frutifiquem. Até a gente vendo, olha quanta pessoa, quantas oportunidades de trabalho também que aqui estão, né? Então, sem dúvida, isso tudo aliado a um bom gerenciamento. Aí o pessoal que consome a carne lá, não sei em que lugar do mundo, e claro, nós aqui também, vai dizer, olha só, aqui está o começo de tudo. Então, nossa gratidão, família Colin, a Granja Colin, e que Deus dê muita saúde para vocês, vida longa e muita prosperidade.
0: Milton, eu acho muito bacana esse teu programa, tu é do campo também, né? Tu veio do Sul
1: Brasil, veio
0: da roça.
1: Isso aí.
0: E esse tipo de programa, ele alimenta o dia a dia, alimenta o que é a vida do campo. Engrandece e a nossa região, o nosso país, a nossa região basicamente ela é essencialmente agrícola, né?
1: Sim.
0: Ela é do agro, então a gente vive disso. Então, Milton, nós temos que agradecer você dar a oportunidade de a gente poder mostrar um pouquinho do que é. E o leitão, ele vive aqui como um rei, né, Milton?
1: Opa, bem-estar animal.
0: A gente não tem o conforto que esses bichinhos têm.
1: Olha só.
0: Aí tem aquelas pessoas, aqueles grupos, aquelas ONGs que criticam, falam do mal do bem-estar ambiental e que não cuida dos bichinhos. Esse pessoal teria que ver como um bichinho é tratado, Milton. Como eles têm o dia a dia, como eles são bem cuidados, tá? Eles têm uma vida melhor que muitos humanos, tá? E tu falou antes, só para relembrar, a questão do social. Uhum. Nós fizemos muito isso, né? A gente ajuda a comunidade. Eu sou do Rotary Club, né? Era presidente até semana passada. A gente trabalha muito isso aí. Quando a gente pode ajudar a comunidade e se envolver na comunidade, nós somos parceiros. E o pai também, o pai sempre foi envolvido nisso aí, né?
1: Obrigado, gente. Até muito bem lembrado na festa Santo Antônio, né? Precisava de um Fretes e JW, vai lá, né? Seu Darcy Cole, vai lá no dízimo, ajuda a comunidade, né? Em todos os setores que precisa, estão à disposição. Então, Deus dê muita saúde para vocês, tudo
0: obrigado,
1: de melhor, tá?
0: Obrigado, Neto, obrigado.
3: Muito obrigado por ter essa oportunidade passar os tempinhos aqui.
1: Que bom. Ficamos felizes também. Eu acho que essa emoção demonstra realmente daquilo que você tem aqui, né? É, eu sempre digo, só conta a história e vive ela quem fez a história. Então vocês fazem a história. Obrigado de coração. Obrigado, Renan. Obrigado. 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Estamos juntos até o próximo sábado com mais um Estação Rural. Obrigado, gente.
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0: 7:05. Bom dia.
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então, Xê, estamos de volta nesta manhã de sábado, dia 18 de julho de 2026. Temperatura nesse comecinho de manhã na casa dos 21 graus, né? Calor, um verãozito em pleno inverno, e a gente começa por aqui mais uma, a segunda parte da programação do nosso Roda de Chimarrão, sempre no oferecimento aí da Leão Poços Artesianos. 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Para você uma ótima manhã, são 7h10. Bom dia para você. Manhã de sábado, tempo bom em Pinhalzinho e toda a grande região. Daqui a pouquinho eu trago também, tem alerta da Defesa Civil para fortes rajadas de vento no decorrer deste sábado ainda. Madrugada foi de muita ventania também, a noite de ontem também aí com fortes ventos. Alguns estragos, algumas, né, queda de galhos de árvore, bagunça na cidade, né, bastante coisa espalhada, enfim, isso acontece, e bastante vento então aqui na nossa região. Daqui a pouquinho também a gente destaca o alerta da Defesa Civil para estes eventos, né, de ventos fortes aqui na nossa região também. 7h11, tá chegando Luiz Marenco.

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0: Bueno, então, che, João Luiz Correia, velha morada.
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0: E a gente vai dar aquela visitadinha lá na DM Auto Chevrolet. Tá chegando por aqui o Josimar. 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Josimar, conta pra gente, um bom dia, obrigado aí pela tua participação. 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
0: Barbaridade, né, chefe? Vamos mandar um alô por aqui, o Adilson Espada tá sintonizado com a gente também. Pessoal aí do bairro Santo Antônio, vizinhança toda ligadinha por aqui. Um baita abraço, um bom dia, obrigado pelo carinho. Seu Vital Carniel, daqui a pouquinho eu ouço o áudio dele por aqui também, né? Tá sintonizado conosco, tá participando por aqui. Afinal de contas, tem promoção em parceria com o frigorífico Bevilacqua hoje, né? 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Cita o nome do frigorífico Bevilacqua aí na tua mensagem e assim tu já vai gravando, que daí quando tu vai pro supermercado ou a casa de carnes da tua preferência, você vai lembrar de escolher pelos produtos do frigorífico Bevilacqua e ter a certeza aí de estar adquirindo um produto de excelente qualidade, tá certo? Um abraço também pro meu amigo Osmar Bedim, né? Seu José Osmar Bedim também tá ligadinho com a gente. Grande abraço, seu Bedim. Também quero homenagear a sobrinha dele, a Silvane Secato, que hoje está de aniversário, desejando a ela muitos anos de vida, com saúde, paz, felicidades, e também pro amigo Lindomar, que esteve de aniversário ontem. Obrigado, seu José Osmar Bedim, obrigado pelo carinho e pelas felicitações também, tá certo? A Rosa Pituco também está ligadinha por aqui, participando da promoção em parceria com o frigorífico Bevilacqua. Está concorrendo também, valeu, baita abraço, obrigado pelo carinho da sintonia. A Sueliana Botts também participando com a gente, está concorrendo aí, né? Também, quem mais? Pessoal lá de Nova Itaberaba também, né? A dona Jurema Barbieri, obrigado pelo carinho da sintonia. Toda a região está sintonizada em 100.9 e o nosso programa Roda de Chimarrão. Bueno? E olha só então, antes eu falava sobre o alerta emitido aí pela Defesa Civil devido a rajadas fortes de vento, né, com norte moderada de 45 a 65 km por hora nas próximas 6 horas. A observação aí é especialmente para as regiões extremo oeste, oeste e meio oeste. Para as próximas 6 horas, então, ocorrências aí de ventos fortes, podendo chegar até 80 km por hora em pontos, em locais pontuais, né? Em alguns pontos apenas. Mas com médias aí de 45 a 60 km por hora, isso pode causar aí algum problema ou outro, né? Em fiação de energia elétrica, devido à queda de galhos de árvores, enfim, né? Placas, é muito interessante as pessoas ficarem atentas onde estaciona o carro, onde você está, né? Dá aquela olhadinha ao redor aí se não tem nada que possa, o vento possa derrubar, né? Placas, outdoors, coisas maiores assim que o vento faz muita pressão e pode ocasionar aí a queda de objetos. Então, ficar bastante atento quanto a isso também. Emergências e ocorrências, ligue 199 para a Defesa Civil ou 193, Corpo de Bombeiros do Estado de Santa Catarina. Hã? Tá certo? E a gente segue por aqui, 7h25. Grupo Talagaço.

0: Caço Tropeiro Cantador. É mais uma marca pra lá de especial que tu curte aqui na programação do nosso Roda de Chimarrão. Bom dia!
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0: Bueno, então, Che, e a gente vem trazendo por aqui um pouquinho mais de informação, porque afinal de contas, neste sábado, acontece aqui em Pinhalzinho, uma das maiores edições do Recicla Pinhalzinho. A 17ª edição será realizada aí neste sábado, na Praça Central aqui de Pinhalzinho, com uma programação especial e a expectativa de ampliar a participação aí da comunidade, né? Então você também está convidado a partir das 14 horas de hoje até as 17 horas, com o principal objetivo aí de promover o descarte ambiental correto de resíduos, né? Que não podem ser destinados ao lixo comum, como eletrônicos e óleos, né, material de cozinha, vidros, lâmpadas e componentes eletrônicos como celulares, computadores, televisores, placas eletrônicas, baterias e muito mais, equipamentos de informática, enfim, baterias de chumbo e muito mais. Quem também está com a gente aí vai trazer algumas informações é o coordenador, né, desta ação, o Claudir Collet, né, que vai explicar para a gente aí um pouquinho mais sobre as ações desse sábado. Claudir Collet com a gente, então, trazendo as informações aí de mais uma edição do Recicla Pinhalzinho.
2: Hoje, sábado, estamos aqui na Praça Central desde o início da manhã, trabalhando, organizando tudo, juntamente com os nossos parceiros do programa Recicla Pinhalzinho, para comemorar a 17ª edição, 10 anos de programa Recicla Pinhalzinho. Uma atividade muito importante que já tirou do meio ambiente mais de 65 mil quilos de eletrônico. Então convidamos toda a população que hoje, sábado, nesse dia lindo de sol, venha com a sua família, venha até a Praça Central, faça o destino correto dos seus materiais. Aquele material que está guardado lá na sua residência, aquele que está guardado lá na sua empresa, vamos estar recolhendo eletrônicos, óleo de cozinha usado, lâmpadas, vidros e eletrodomésticos. Então traga tudo para a praça, faça sua parte ambiental e venha junto curtir uma tarde agradável junto com todos os nossos parceiros que preparamos para você, munícipe pinhalense. Então hoje, sábado, das 14 às 17 horas, aqui na Praça Central, traga a sua família, sua cadeira, a térmica, a cuia e a bomba. Vamos ter erva liberada a tarde toda, água quente, brinquedos infláveis para as nossas crianças, algodão doce, pipoca, sorteio de brindes, entrevista e recebendo também o seu material para dar o destino correto. Então hoje convidamos toda a nossa população para que venha para a praça junto conosco comemorar esse trabalho fantástico que está sendo realizado no nosso município e mostrar para toda a comunidade pinhalense que Pinhalzinho, sim, também tem preocupação com a parte ambiental.
0: Tá aí então Claudir Collet, um dos diretores e coordenadores aí da ação de mais uma edição aí do Recicla Pinhalzinho, 17ª edição, em comemoração aí aos 10 anos já que acontece o Recicla Pinhalzinho aqui na nossa cidade. E você está convidado a fazer parte dessa programação hoje à tarde, a partir das 14 horas então, né? Tem objetos aí, né, eletrônicos, enfim, que você não está utilizando. Dê o destino correto. Traga para o Recicla Pinhalzinho. Bueno, e a gente vai ficando por aqui com a programação de hoje. Agradecendo sua audiência, sua companhia, sua paciência. Eu volto amanhã, 14 horas, com mais um Comitiva 100.9, ou na segunda-feira, também às 14, com o Sincroniza. Baita abraço, excelente final de semana. Tchau, tchau.

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0: O novo trecho asfaltado beneficiará diretamente moradores, produtores rurais e empresas instaladas na comunidade. Quem fala com a gente sobre esse assunto é o nosso prefeito, Wesley Terribili.
1: Nós assumimos um compromisso, depois de eleitos, para fazer asfalto aqui nessa linha. Uma obra que é uma extensão de 3,2 km. Hoje a gente já está na segunda etapa. A primeira etapa a gente já está realizando lá na linha Dona Antônia. Então essa é a segunda etapa do programa. Um valor de obra em torno de mais de 4.400.000 reais. Vale a gente ressaltar, nós vamos colocar o rachão próprio de nossa administração. Tudo isso foi planejado lá atrás, quando a gente sabia que ia acontecer os programas, a gente já se precaveu, compramos um britador móvel, hoje o britador está instalado lá na CGH Coração, né? A gente agradece de coração mesmo o nome do seu rosto, Rolim de Moura, responsável lá pela barragem. Nós entramos em uma parceria com ele, ele conseguiu fazer a concessão e doação dessas pedras. Então todas as pedras que vai para a base do asfalto aqui vai ser uma pedra doada pelo Rosto Rolim de Moura e produzida pelo nosso britador. A gente sempre pensa no bem das pessoas, né? E pede a compreensão delas nesse período. Essa obra aqui, em específico da Linha Bonita, tá para finalizar, né, no dia 26 de dezembro desse mesmo ano, 2026. Porém, a gente sabe das dificuldades que a gente vai encontrar durante o período, períodos de chuva, né? Então, a gente pede a compreensão do povo, que passe o mínimo possível nesse trecho, né? Tem rotas alternativas para a gente fazer, mudar os caminhos e conseguir chegar no seu destino, a mesma coisa, tá? A gente pede a compreensão, seguimos honrando com os nossos compromissos que a gente tinha da campanha e, graças a Deus, dia após dia, estamos tentando melhorar e fazer com que o município de Águas Frias cresça cada dia mais.
0: Aproveitando que o prefeito está conosco no programa, vamos falar também de outro investimento, desta vez na área do esporte e educação. A Prefeitura de Águas Frias está finalizando a quarta e última etapa das obras do Centro Multiuso Educacional, um dos maiores investimentos em infraestrutura voltada à educação, cultura e esporte do nosso município. Nesta fase, estão sendo aplicados R$574.950 para a conclusão do espaço. Não é mesmo, prefeito?
1: Uma obra que começou há 7 anos atrás, né? Então, vem passando por diversas dificuldades. Nós acabamos nesse período que eu e o Gilmar, nossa administração, está à frente do município, nesse 1 ano e meio, rompendo contratos, né? Justamente com a empresa que aqui era responsável. Contratamos outra empresa, fizemos a quarta etapa, rescindimos um contrato de 900 e poucos mil reais e injetamos mais 600 mil. Então, a gente teve uma redução de custos, né? Quando a gente pegou aqui o Centro Multiuso, tinha diversas dificuldades. A iluminação, como vocês podem ver, estava na altura muito inferior, né? Hoje a gente conseguiu fazer a elevação dessas luzes. Nas arquibancadas a gente vai ter tudo poltrona. Retiramos aquelas madeiras que tinha assentos melhores, né? Para o pessoal acomodar melhor. Nós também colocamos uma proteção em todas as nossas grades em torno da quadra para fazer a proteção dos atletas para não se machucar. Não tinha bancos de reservas e aí a gente contemplou isso também no nosso projeto. Todo mundo sabe que a gente fazia muitos vídeos e divulgava quantas goteiras tinha aqui. Então, para melhorar isso e para melhorar o ambiente, a gente vai colocar vai instalar uma manta asfáltica, né, que vai fazer a impermeabilização desse telhado, vai fazer com que a temperatura daqui dentro do ambiente fica mais baixa e fica adequada. Estamos nesses dias agora finalizando a cobertura da manta asfáltica, né? Essa semana tá dando um tempinho de sol, então acredito que a gente vai conseguir finalizar essa cobertura e aí sim depois a equipe vem dentro do Centro Multiuso aqui e faz o que for necessário. A gente conta com a parceria sempre de todos, conta com a compreensão de todos também, mas é nosso trabalho do dia a dia que vem apresentando resultado para todos os nossos aguasfrenses.
0: E o Bônus Agrícola 2026 já está disponível para retirada aqui em Águas Frias e segue até dia 31 de julho. O secretário de Agricultura, Claudir Gromoski, explica sobre a retirada do benefício.
2: O Bônus Agrícola 2026 já está disponível para retirada. Produtores podem retirar o benefício na Secretaria Municipal da Agricultura, localizada no antigo sindicato. O bônus deve ser utilizado somente nas empresas credenciadas e para retirar os produtos previamente definidos pelo programa. O prazo da retirada do Bônus Agrícola e utilizações é até dia 31 de julho. Pedimos que os produtores procurem a Secretaria dentro desse período para garantir o acesso ao benefício. Caso o produtor não possa comparecer pessoalmente, poderá autorizar outra pessoa para fazer a retirada.

0: retirada, mediante autorização preenchida e assinada. A Secretaria Municipal da Agricultura está à disposição para orientar e esclarecer alguma dúvida.
1: E a saúde de Águas Frias superou 7 mil atendimentos em junho. Na unidade de saúde foram realizadas 1.243 consultas médicas, 246 consultas de enfermagem, 293 atendimentos odontológicos, 2.868 procedimentos ambulatoriais, 2.298 visitas domiciliares, além da aplicação de 233 vacinas e entrega de 42 próteses dentárias. A equipe multiprofissional também prestou atendimento nas áreas de fisioterapia, psicologia, fonoaudiologia, pediatria, ginecologia e psiquiatria. Por meio do SISAMOSC foram realizados 1.598 exames laboratoriais, 257 consultas especializadas, 162 terapias, além de exames e procedimentos de maior complexidade. Já pelo SUS, o município garantiu 43 consultas especializadas e também duas cirurgias. Os números refletem o trabalho contínuo da Secretaria de Saúde e o compromisso da administração municipal em oferecer atendimento humanizado e mais qualidade de vida à população. E hoje é dia de final do Campeonato Municipal de Campo de Águas Frias. A partir das 14 horas, a bola vai rolar no campo do Ipiranga. E você, munícipe, é o convidado para acompanhar essa linda festa do esporte. O diretor de esportes, Claudinei Gonçalves, faz um convite à população.
2: Nesse sábado, na parte da tarde, a gente fará o encerramento de mais uma competição promovida pelo Departamento de Esportes. É o futebol de campo, Taça Clemente Galon. Que é a segunda edição da Taça Rotativa, Caetano Isoton, tá? Então a gente faz o convite, para toda a sociedade, para todos os amantes do esporte, futebol de campo. Aqui no Ipiranga, a partir das 14h, teremos uma apresentação da fanfarra, né, municipal, da banda municipal. E após isso terá o grande jogo entre União Ipiranga versus LS Bebidas RS Metalúrgica. Teremos um clima agradável. E faremos o encerramento com um grande jogo, com duas grandes equipes.
1: E assim, o nosso programa de hoje fica por aqui. Voltamos no próximo sábado. Tenham todos um ótimo final de semana.
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0: Olá, meus amigos. Bom dia. Bom dia. Espero que todos estejam muito bem, porque hoje é sábado. Sábado é dia de espaço aberto, dia do nosso chimarrão. Eu e vocês e os nossos convidados, em que a gente senta para conversar, para ouvir, para discutir os principais temas que movimentam a nossa sociedade, enfim, que trazem sempre algum momento de informação, lucidez ou mesmo de curiosidade. Hoje é dia 18 de julho de 2026. Estamos com a temperatura quente aqui em Pinhalzinho, apesar de estarmos no inverno, né? Mas El Niño com força, com vento, parece até o mês de agosto, e prenuncia-se uma mudança substancial no tempo com a chegada de uma massa de ar frio que traz chuva e bastante chuva, especialmente esta semana. Agora a temperatura está em 22 graus na capital da Amizade. É hoje dia de Recicla Pinhalzinho em nossa cidade. É deixar também um alô para o pessoal da Livraria Cristal, da loja lá Harmonia, enfim, da Rita Modas, da Minimundo, pessoal aí da Avenida São Paulo, que hoje estão fazendo uma programação especial, que é a Festa Junina dos Vizinhos. É uma iniciativa nova, e estão fazendo uma festa para toda a vizinhança lá. E, claro, você quiser dar uma passada lá, tem também opções, né, de bolo, quentão, enfim, né? O pessoal está animado para este mês de julho, mês julino, já que não deu para fazer no mês de junho por conta do clima, né? Hoje as coisas acontecem. E hoje o assunto do programa é o novo tarifaço de Donald Trump e os impactos na economia regional. Vamos falar desse assunto que tem trazido bastante discussões no meio econômico, no meio político, nas redes sociais, enfim, cada um com a sua teoria, com a sua observação. E nós convidamos hoje para conversar com a gente o Jerry Souza, o Jerry que é trader, né? Ele é um intermediador entre as indústrias brasileiras e o comércio exterior, através da sua empresa Seconic Furniture, né? Que tem sede no Reino Unido, lá na Inglaterra, e o Jerry faz essa ponte com várias empresas aqui da região para vários países. E é muito bom a gente ouvir quem está lidando no mercado, quem está atuando nesse lugar, para ter uma opinião um pouco mais fundamentada. Porque, por hora, a gente tem o anúncio das tarifas, já temos uma data para essas tarifas entrarem em vigor, mas os números do impacto são desencontrados. Nós temos a CNI falando em 11 bilhões de dólares, nós temos a Fiesc falando de outro valor, né, de 7,6 bilhões, enfim. A grande verdade é que ninguém sabe exatamente o quanto que esse tarifaço vai impactar o Brasil. Mas um segmento é certo que será muito fortemente impactado, que é o de móveis. O setor de madeira bruta foi excluído, mas o setor de móveis, que é onde o Oeste, a região de São Bento do Sul, eu até diria do Planalto, do Oeste e do Meio Oeste, serão fortemente abrangidas e afetadas. Jerry, tudo bem com amigo? Satisfação te receber aqui no programa hoje para a gente conversar de um tema tão interessante e, de certa forma, bastante importante e curioso para a gente trazer as informações mais de quem vive o mercado. Bom dia.
1: Bom dia. Muito obrigado pelo convite, né? Oportunidade de estar aqui mais uma vez. Eu queria rapidamente assim me apresentar novamente para quem não conhece, né? Meu nome é Jerry. E eu sou cristão veterano, né, devoto, sou casado, tenho 4 filhos e tenho um filho autista, que é o Felipe, aluno docente da PAI do Objetivo. Tenho feito muita corrida, muita maratona como hobby, forma de espraiar um pouco a mente, né? Essa é a, esse é o meu perfil, né? E aí quando dá eu trabalho um pouquinho também, que faço exportação de imóveis. E a gente tem dois tipos de negócios, né? Então, um deles é a intermediação entre fábrica e importador e o outro é a exportação direta e a comercialização ponta a ponta do produto. Ou seja, sai da fábrica aqui e comercializa no marketplace nos Estados Unidos, na Inglaterra e na Europa. Tá? Na Europa está começando, nos Estados Unidos já ganhou bastante corpo, bastante formato nos últimos anos. Então, esse sou eu, né? O meu negócio ele é basicamente essa intermediação e a comercialização de imóveis e linkar as empresas, não somente aqui do Oeste, mas a gente tem fornecedores em outras regiões do país também, com os diversos mercados, né, que importam móveis. A Seconic hoje ela é o maior importador de móveis para o Reino Unido e os nossos negócios hoje eles geram na ponta de venda do marketplace aproximadamente US$100 milhões anualmente entre Estados Unidos, Inglaterra, Espanha, que está muito forte, e a Europa, que está começando. Então é um valor bastante representativo assim em relação a necessidade de gerar volume para essas indústrias como um todo, que dependem, né? Elas não dependem exclusivamente do nosso negócio, mas elas representam, né? Nós representamos junto com essas empresas um volume significativo e a responsabilidade ela é bastante grande quando isso acontece. Então basicamente, para quem não me conhece, esse é o GR, né? O corredor, o maratonista, o cara que trabalha com as exportações de imóveis, né?
0: O pai também.
1: O pai de autista, né? Que trabalha muito essa questão da divulgação do autismo em prol, né, do acolhimento dessas crianças dentro da sociedade, na comunidade onde vivem, e também dos negócios, né, que geramos aqui na região e outras regiões dentro de Santa Catarina e em outros estados. Então, esse basicamente é a minha apresentação inicial.
0: Tá certo, Rogério. Vamos lá. Você está há quantos anos nesse mercado aí da exportação?
1: Comecei na exportação de imóveis no ano de 1994. Já comecei diretamente na exportação, então a bagagem de trabalho ela é basicamente formada dentro do ambiente de exportação, já diretamente no mercado americano e mercado inglês. Então eu posso dizer que sou um especialista nesses mercados, né? Conheço muito bem o que acontece lá, o gosto, a tendência, os volumes. Então de lá para cá eu tenho trabalhado dentro desses dois mercados, né?
0: E como é que está o mercado, Ger? Hoje?
1: O mercado, a gente pode dividir ele em duas partes, né? A primeira parte é a questão do mercado americano, que a gente vai tratar mais específico em seguida, e o outro é o mercado inglês e europeu, onde ele permanece estável, comprador, apesar de comprar em baixa, né? Ainda está em baixa, ele não gera mais os volumes que gerava antigamente, mas ele está em baixa. E ele continua numa quantidade interessante. O que acontece hoje, apesar de ele estar comprando bastante, é uma mudança de perfil e ela vem acontecendo nos últimos anos. Isso é importante a gente tratar, né? Porque vamos retroagir 15 anos. Por exemplo, se vendia um container, né? Que é onde se coloca os produtos que são produzidos lá na fábrica, dentro desse container que vai ser exportado. Nós tínhamos, por exemplo, o cliente comprava um container com 500 conjuntos de mesa e cadeira, por exemplo, né? Uma mesa com quatro cadeiras, 500 conjuntos. E embora o container, tudo certo. Rentabilidade maior e tudo mais. Hoje, a gente continua vendendo os 500 conjuntos, mas ele não vem mais dessa forma. Ele vem 100 conjuntos, 150, mais outro item, mais outro item, mais outro item. Então, dentro de um container, hoje, tu não consegue vender mais 500. Você vende 100, 200 e tem que completar com outros itens. Ou seja, há um fracionamento de venda em uma transferência do importador pro fabricante dessa responsabilidade do fracionamento e inclusive estoque de produtos dentro da fábrica.
0: Explique melhor isso.
1: Então, é como se o fabricante tivesse a responsabilidade de manter estoques e fornecer pro importador lá fora o que ele exatamente precisa. É como se fosse na padaria, você pode pegar um pãozinho, um brigadeiro e um pão fatiado e um cafezinho, ele vai embora. Então você comprou só exatamente o que precisava, feito sob medida para você. essa transferência de responsabilidade que está havendo. E o responsável por isso é a internet, a compra online. Os importadores estão reduzindo estoques massivamente, enquanto transferindo essa responsabilidade para a empresa que produz. Isso é um fenômeno internacional, mas está acontecendo no mercado interno também.
0: Interessante isso, o Gerry. E no setor de imóveis, que é a tua especialidade, né? Você falou agora dessa composição de mercado, tá? Essa composição de mercado e essa mudança no conceito de venda e de consumo também, que nós vamos ter que depois falar um pouco mais detalhadamente. Mas no mercado de imóveis, nós sentimos de 2025 para cá essas tarifas americanas. O que que o mercado regional, o que o mercado tá percebendo isso? Isso trouxe efetivamente um impacto grande para a economia dessas empresas?
1: Então, vamos situar o ouvinte dentro do que a gente está falando, né? Do ano passado, no início de 2005, quando o Trump assumiu os Estados Unidos, lá o governo dos Estados Unidos, ele colocou uma taxa universal de 10%. E imediatamente colocou uma taxa, uma sobretaxa de 25% no México, Canadá, sobre questões deles lá de fronteira, de questões que eles tinham lá naquela região, né? E aí, na sequência, ele já arrumou confusão com a China, já foi taxando a China em 10%, passou a 50%, passou a 145% do nada. E assim foi. E aí a China chamou para negociação, né? Eles conseguiram conversar, acertar, resolveram uma determinada trégua, né? E essa trégua foi o momento onde as atenções se voltaram para o Brasil e houve uma além dessa taxa de 10%, que é uma taxa aduaneira universal que eles tinham criado, ele criou uma sobretaxa de 40%. Chegamos a 50%. Então, essa sobretaxa de 50%, ela foi válida por um determinado período, e a Suprema Corte, numa decisão histórica, declarou essa sobretaxa ilegal.
0: Isso no início desse ano, inclusive.
1: Início desse ano. Então, ganhou essa os importadores ganharam essa causa, e agora eles estão devolvendo essa sobretaxa dos 40%. Os 10% permanece, mas os 40% estão devolvendo. Então, quem pagou lá atrás a taxa, entra com processos e tal, só que não é uma justiça brasileira, tá? É rápida. Ela é muito rápida. Você só fornece a documentação, se cadastra numa conta do governo e ele deposita. Então...
0: E tem alguém que está recebendo isso já?
1: Nós estamos recebendo. Já está sacramentado, já foi aprovado, então nas próximas semanas já deve estar recebendo. Dia 27, se não me engano, já recebe uma parte de volta. Eu vou explicar na sequência. Então, essa sobretaxa, ela caiu. Mas o governo americano entrou com recursos, ele achou outras formas de continuar sobretaxando. E agora, então, entramos no assunto atual, que é uma nova sobretaxa de 25%, que é muito pior do que essa. Essa não é uma taxa política, não é uma taxa, ela é sim política, mas ela é pior. Por quê? Porque ela é aprovada. Ela é aprovada. Ela não é mais o Trump que acordou de manhã e vou taxar o Brasil em 25%.
0: O que mudou foi o olhar sobre a situação. Antes, ele foi pelo viés político. Agora, ele usou o argumento, ou tenta usar o argumento técnico através da Câmara de Comércio dos Estados Unidos, tá? Que aí ele tenta, através dessa Câmara, apresentar justificativas que façam com que o mundo, e aí o Brasil em específico, entre nesse rol de taxações. Eu acho que esse é o prisma, né? O pulo do gato que o governo americano deu para não ter interferências, inclusive da própria justiça americana.
1: Exatamente. Ele buscou canais legais ainda o ano passado. Ele mandou comitivas para diversos locais do mundo fazendo análises nesses países. Então, existe uma tal de seção 301, uma seção 232. Eles arrumaram formas legais de fazer investigações nesses países e dizer que esses países estão cometendo... praticando comércio desleal em relação aos Estados Unidos. Embora o Brasil tenha superávit em relação aos Estados Unidos, eles alegaram essas questões, né? E aí, esses relatórios chegaram lá dizendo, o Brasil tem o tal do PIX, né? Prejudica aqui o nosso cartão de crédito. O Brasil desmata as florestas, ele não cuida das criancinhas, bota trabalhar lá na fábrica. Essas alegações, a gente fala para inglês ver, né? Que não são reais, são coisas... São fantasias, né? Não, e eles alegam e estão certos e botam um relatório e o Congresso aprova. Então, usaram ferramentas legais, aprovaram e é muito pior, porque para baixar agora é uma luta muito maior do que era. Não era só convencer um grupo de políticos, agora é um Congresso, é outra pegada. Então, essa sobretaxa de 25%, ela se soma à taxa já existente de 10%, passa 35, que pode ser mais 2,5, que tem uma outra alegação aí que está em estudo ainda, que nos próximos 90 dias pode acontecer, que o Brasil tem trabalho escravo, né? Aí vai ser 12,5.
0: Acho que não tem lido o jornal.
1: Não, acho que não.
0: Reduzir a jornada de trabalho.
1: Acho que não. E aí, essa sobretaxa, ela vai se tornar 37,5% no total. Então, todo produto que sair do Brasil vai chegar lá com 37,5%. Claro, há exceções, né? Os americanos não são estúpidos, eles são muito, muito espertos. Aquilo que é interesse, eles não sobretaxaram. Então, tipo, o suco de uva, café, né? Imagina o café, né?
0: A carne bovina.
1: Então,
0: madeira in natura.
1: O grande volume que vai para os Estados Unidos não é sobretaxado. O móvel em si, ele representa hoje... Não, os números não estão ainda atualizados, mas eles não chegam a 200 milhões, caiu bastante. O ano passado, o retrasado era 230 milhões de dólares. É muito pouco, é nada para os Estados Unidos.
0: Só que para Santa Catarina
1: é muito. É muito, é muito. Muitas vezes é a nossa vida o negócio, esse volume, né? Então, o móvel em si não representa grande volume a ser sobretaxado. Então, é um setorzinho pequenininho lá num canto, tá? Para te ter uma ideia, a China, ela representa 49 bilhões em imóveis. Sabe o que é 49 bilhões em imóveis? E nós representamos 200 milhões, ou seja, não chega nem um quarto de um bilhão. É nada. Mas afeta muito a nossa região, muito a região madeireira, principalmente, da indústria de imóveis de São Bento, por exemplo, tem empresas... fechando, empresas de décadas e décadas fechando. Elas
0: estão vocacionadas para aquele mercado.
1: O mercado americano, e elas não encontram vocação para fornecer imediatamente para a Europa, porque a Europa não tem poder de compra em volumes que eles precisam. Não sai de hoje para amanhã um volume de 10, 20, 50, 100 containers por mês de venda para uma fábrica. É como tu ter uma metralhadora na mão e ter que atirar com um revolvinho de espoleta. Não tem, a fábrica não suporta essa queda. Então, essa sobretaxa, ela é devastadora. É devastadora. Nós encontramos algumas soluções, e eu posso explicar na sequência, como que a gente está tentando enfrentar essa situação de sobretaxa. Mas o mercado americano, ele vai ser proibitivo para muitos produtos, principalmente na questão do móvel.
0: Antes de falar dessas soluções, o Jerry, eu acho que é importante falar de como o americano consome móvel. O que o americano compra do Brasil? Como é que é esse imóvel? O que nós estamos mandando ou mandávamos para os Estados Unidos? E se o nosso produto é competitivo?
1: Interessante. O mercado americano, ele consome praticamente tudo que tu imaginar no imóvel. Tá? Existe um fenômeno lá, quanto aqui, que é a compra online. Então, nos últimos anos, ela está migrando, né? O consumidor americano, ele gosta muito de comprar um móvel montado, já o criado mudo, montado, desculpa, o mesinha de luz que fala, o roupeiro, cama semi-montada, cadeiras montadas, ele tem essa característica diferente, tá? Então, as empresas, principalmente da região de São Bento do Sul, elas trabalham muito o móvel montado. E elas foram fortemente atingidas, porque o processo delas é destinado a fazer esse móvel montado. Uhum. E para fazer desmontado é outra característica de processo. Elas foram duramente atingidas por isso. Então, o americano, ele compra esse móvel montado, ele consome quarto, ele consome cozinha, montada não, tá? Cozinha, quando eu me refiro, é mesa, cadeira e acessórios, tá? Porque a cozinha em si, que é onde vai a pia, ali onde vai a geladeira, essa parte, ela já vem pronta dentro da casa. É muito difícil uma casa norte-americana que, quando ela é vendida, já não tenha dentro dela montada a cozinha. Então, a gente fica com os acessórios de cozinha, que é mesa, cadeira, armários e outras peças menores, assim, de decoração, tá? É isso que ele consome. Então, e essa característica americana, ela é de alto consumo. Ninguém desmonta o seu armário, sua cômoda, sua mesa e cadeira quando muda de local. Eles deixam e eles botam no lixo. Então, você vai no lixo, lá tem produtos novos sendo tocado fora. É tão barato, é tão acessível que não vale a pena.
0: É muito... Quanto custa um produto brasileiro nos Estados Unidos?
1: Um produto brasileiro, tá? O que nós somos muito competitivos, muito fortes, é o produto de madeira, madeira de pinos. Então, é um produto considerado médio, baixo, não é linha alta. Então, um criado mudo, para te ter uma ideia de valor, né? Uma mesinha de luz, um criado mudo, um roupeiro, ele pode sair do Brasil custando $50 e na ponta é vendido por $200.
0: E ainda assim é barato?
1: Pro americano é barato. Pro americano é barato. Muito barato. Porque em cima desse preço, ele só vai pagar na ponta 20% de imposto, que é o VAT, nada mais. Ele não tem uma escala de preços, né? De impostos em cima do preço final. É na ponta, chegou a 200, mais 20%, esse é o preço, frete, posto na casa do americano. Então ele consome muito quarto, principalmente, conjuntos de quarto, conjuntos de mesa e cadeira, esse é o principal.
0: E ele gosta de um móvel. Nós usamos aqui muita chapa. Uhum. Nós usamos chapa, né? Uhum. MDF, enfim, né? O americano gosta desse tipo de material? Ou ele prefere a madeira, um móvel de madeira?
1: Esse é um paradigma que a gente tem quebrado nos últimos anos, tá? O mercado americano, sim, ele consome muito móvel de madeira maciça, gosta, prefere e foca nisso. Mas existem alguns nichos de produtos que é possível, sim, trabalhar com chapas, né? Que é a chapa de aglomerado, MDF, com pintura, com revestimento. E também é muito valorizado o produto onde tu tem esse misto de chapas e madeira. Então, por exemplo, você tem um tampo de uma mesa de madeira e estrutura de MDF, por exemplo. Né? Isso é muito valorizado também. Então, você tem uma cadeira com partes de MDF e com partes de chapa. Funciona. E partes de madeira maciça. Funciona também. Então, hoje, essa mística de que só compra madeira, ela não existe mais. Qualquer produto pode vender. Qual que é a restrição? Qual que é o grande problema? O produto que vem da China é muito mais barato. Então, por exemplo, você compra uma cômoda de 6 gavetas no tamanho americano, no formato americano, dentro da característica de mercado, por $200 vindo da China. Do Brasil, mesmo o produto vai custar $400. $300, $400. Ele é muito mais caro. Por quê? Porque a nossa chapa, nosso material, nosso processo, ele é muito mais caro. Então, em alguns setores, a gente não consegue ser competitivo. Mas em outros, a gente consegue, mesmo assim, com chapa, ser competitivo. E um das diferenças que o mercado brasileiro consegue é que o mercado brasileiro, ele se direcionou a pinturas dessas chapas. Então, uma chapa de MDF, ela vem crua, sem acabamento, as fábricas processam e pintam essa chapa na cor, na textura que você quer. E dá um pouco de brilho, dá uns efeitos, e isso deu uma característica diferente, quase única ao móvel, que nos permite competir dentro do mercado americano
0: e europeu. Então, nós melhoramos o processo.
1: Melhoramos o processo, o produto tem mais qualidade, ele tem uma pegada diferente e isso tem dado certo. Então, é o diferencial que faz a gente competir mesmo custando mais caro. Funciona, dá certo, e esse é o caminho que a gente tem conseguido encontrar para permanecer dentro desses mercados.
0: Deixa eu dar um abraço aqui para um amigo nosso.
1: Ah, com certeza.
0: E um grande amigo, realmente, o deputado Mauro de Nadal, está aí acompanhando o nosso programa, né? Deixando um abraço ao Jerry, né? E a toda a turma aqui da rádio. Abrindo um parênteses, né, Jerry? O deputado Mauro tem feito um trabalho junto à causa autista, também trouxe a tua experiência como pai, né, como alguém que também está dentro dessa causa para ajudar nesse processo de divulgação da causa autista em âmbito de Santa Catarina. É, e que bom que a gente tem essa atenção, né, Gérico?
1: Agradeço muito. O Mauro Dandão é um amigão, a gente conheceu ele há um tempo atrás, né? E ele é muito engajado. Graças a ele, e conseguiu aprovar as leis da questão da carteirinha do autista, que é fenomenal, né? A questão do cinema pro autista e o laudo permanente. São coisas que não existiam pro autista e ainda permanecem desconhecidas para uma grande parte dessa comunidade autista. E isso foi fenomenal. E a gente conseguiu fazer um trabalho, a gente criou um personagem também, história em quadrinhos com o Super Mauro, né? E foi muito engraçado, muito, muito legal, as crianças adoram. Que está dentro da revista do autismo que a gente faz também. Foi extraordinário. Um grande abraço para o Mauro. Maravilhoso.
0: Que legal. Importante esse trabalho todo que é feito, né? E a gente vê que, além desse processo de estar lá distribuindo as emendas, enfim, estão lá, mas principalmente fazendo boas leis. Eu acho que isso é o principal trabalho do parlamentar. Um abraço, Mauro. Aí, bom roteiro. Sei que deve estar aí na região, aí correndo, né? Agora visitando os municípios.
1: E um fator interessante do Mauro, não é assim, é a questão de abraçar uma causa de coração. É diferente do que abraçar uma causa por interesse, ou porque eu vou fazer, porque quero uma parte. Não, tu percebe, é de coração. Uma pessoa extraordinária, uma pessoa pura, honesta, muito trabalhadora. Cara, uma pessoa extraordinária. E quando as pessoas abraçam de coração uma causa, esse é o diferencial. Esse é o diferencial. Elas fazem porque realmente elas querem fazer dessa parte da população, que hoje são crianças, já tem muitos adolescentes, tem muitos adultos, fazer a inclusão real delas dentro da sociedade, dentro da comunidade onde elas vivem. E isso é o diferencial do Mauro. Eu acho maravilhoso o trabalho que ele faz e sou um admirador número um. Aliás, número dois, porque o número um é o Felipe Antônio, é o autista.
0: Tá certo, um abraço, Mauro, para toda a equipe aí, né? Sempre circulando aí na região, né? Bom, amigos, são 8h15, até para situar você que está chegando agora, o nosso entrevistado de hoje é o Gerry Souza, né? O Gerry, que é trader, isso, trabalha com exportação, né? E tem ajudado muito as empresas da região a estarem nesse mercado internacional. Falamos aqui um pouco como é que a gente está tentando contornar algumas situações. Agora, Gerry, e esse tarifaço, como é que nós estamos tentando nos relacionar com ele? Você foi muito feliz ao lembrar do processo todo. Trouxe uma informação nova que não estava sendo divulgada, que era quem foi tarifado no passado, a partir daquela decisão da Suprema Corte, está conseguindo reaver alguns valores, o que é importante também, especialmente no momento que as empresas estão passando em âmbito interno, tá? Mas agora este segundo tarifaço, tá? Essa segunda imposição que começa a valer quarta-feira, ela vai ser mais difícil, vai ser mais delicada. O que estamos fazendo, qual que é o desenho para tentar dar uma contornada nessa situação?
1: Pois bem, esse realmente é um passo de fé, né? Um passo desafiador, porque no primeiro tarifaço era novidade, ainda existia umas ferramentas, né? Uma carta na manga, mas desta vez, a gente precisa usar um pouco mais de cautela, né? Porque no final das contas, tá? No final das contas não tem almoço grátis. Quem paga o tarifaço não é a empresa brasileira. Quem paga o tarifaço é o importador. Quem é o importador? É o americano. É a empresa americana. Ela que paga o tarifaço. Então, na verdade, é um tiro pela culatra. É um tiro no próprio pé. Porque o governo, ele... E o que eu mais me admiro, na verdade, são os americanos que são esclarecidos e aplaudirem. Nossa, estão tarifando lá aqueles tupiniquinhos lá de baixo que prejudica o nosso país, nossa nação. O que vai acontecer, e já aconteceu na primeira rodada, é a subida dos preços. Uhum. O importador americano, ele faz duas coisas. Ele não vai simplesmente absorver, porque é um percentual impossível. Então, ele repassa na ponta. E quem paga o preço final é o consumidor americano, gerando inflação, gerando consequências lá. Claro, através da concorrência, há uma certa contenção nesses preços, né? E também há as empresas que usam superfúgios para chegar lá mais barato. Então, elas triangulam por outros países, elas fazem várias coisas que burlam o sistema de forma ilegal, mas legalmente. Aliás, moralmente ilegal, mas
0: legalmente
1: dentro de uma legalidade. Então,
0: o que acontece muito com o leite, aqui no Brasil?
1: Se o empresário pode fazer e é legal, faça. Agora, se é ilegal, não faça. Não faça, porque vai cedo ou tarde, é problema. Né?
0: Só que o que está dificultando muito, Jerry, é que o número de países com esta taxa é elevado. Estamos falando em quase 70 países, né? Eu diria que todos os países que têm um certo grau de competitividade estão nessa lista de taxados, né? Para usar a linguagem bem popular, né?
1: Isso.
0: E também fica difícil se criar isso. Mas também se cria uma situação que eu quero te questionar e quero, ou na verdade, te trazer para reflexão, que no imaginário coletivo, se eu não vendo para os Estados Unidos, eu vendo para o Reino Unido. Ou vou vender para a Inglaterra. Tá? E eu acho que é aí que pode entrar a tua explicação de como é esse processo de exportação.
1: Ah, perfeito. Então, o mercado americano, ele continua comprador. Né? Ele continua comprando. As empresas, elas simplesmente param de importar, porque o capital de giro inicial, ele é gigantesco. Então, as empresas que importam para lá, elas demandam muitos valores. Então, se você importa $1 milhão e amanhã tem que desembolsar $370 mil de taxa, você mata a empresa. O que, que ela faz? Ela cancela, ela para, ela redireciona para outros lugares. Tá? Mas hoje é uma seara internacional onde praticamente todos os países estão sendo taxados. Aqueles que mais mandam para os Estados Unidos têm sido desafiador, e elas usam essas artimanhas para tentar chegar lá com preços ainda competitivos. Os preços sobem e há inflação e assim por diante. Aí, o que, que tem acontecido realmente? Há uma demanda e uma debandada de exportadores, no caso fabricantes e mesmo agentes ou empresas, no caso que fazem o trading, que é prospecção de outros mercados. Agora, a prospecção de outros mercados, ela não nasce hoje de manhã e de tarde a gente está feliz, né? Ela demanda anos, demanda estrutura, demanda conhecer o mercado, conhecer como que aquela cultura ela absorve, como que ela consome o móvel. Então, uma estratégia de venda para outro mercado, ela requer muito tempo. As certificações mudam consideravelmente, tá? Então, isso é um impedimento no mercado americano enorme. Existem legislações específicas para produtos que não podem tombar, não podem ter determinadas medidas. Então, é muito restrito. Mas as empresas que já exportam para lá, elas têm essa expertise. Empresas novas que vão querer exportar, elas demoram muito para se adaptar e provavelmente vão falhar. Tá? No mercado europeu, por exemplo, quando você muda do mercado americano para o europeu, é mais branda as normas. Elas têm especificações, mas são mais brandas. Aí tem uma pegadinha nova, né? No mercado europeu, que praticamente inviabilizou a exportação da maioria dos produtos para lá, a não ser produtos de madeira, 100% madeira.
0: Qual é?
1: Com essa nova junção de União Europeia com o Mercosul e tal, foram se criando barreiras, né, legais para impedir a importação do móvel, que é um lobby deles. É a mesma coisa que aconteceu com o queijo. Você não pode produzir um determinado queijo porque lá na região tem uma especificação daquele queijo, não pode usar o nome, esqueci o nome do queijo lá, não pode usar. Tá? No caso da champanhe também, que não é champanhe, é espumante. Tá? Não pode usar porque é só da França. Então, a legislação europeia criou uma norma para chapas, por exemplo, onde nós chamamos uma determinada chapa de carb. Existe a chapa normal, tá? tem aquelas prensas enormes, vão produzindo as chapas, tá? E ela sai da fábrica e vai, da fábrica que produz a chapa, vai para a fábrica que produz móveis, corta, produz o móvel, manda embora, tudo certo. E existe uma outra chapa que a gente chama CARB, que ela é baixa emissão de formaldeído, que é a cola que usa dentro dessa composição. O que precisa para ser CARB? Eles produzem tudo na mesma fornada. A chapa que tem baixo teor de formaldeído deixa de um ladinho, ela evaporou e te cobram 10% a mais. Essa é a chapa CARB. Então é uma. E lá na ponta a fábrica recebe essa chapa, ela tem alguns controles, alguns números e exporta essa chapa CARB. Isso era até ontem, até hoje ainda. No caso da União Europeia, como eles perceberam que há uma brecha, eles criaram uma nova norma. Uma chapa CARB hoje ela tem um baixíssimo nível de formaldeído de emissão, que é irrisório, tá? E elas criaram uma chapa com a metade do percentual de formaldeído da chapa CARB, ou seja, não existe essa chapa no Brasil, só tem na Europa.
0: Aí eles criaram o mercado deles.
1: Criaram o mercado deles, inviabilizaram, fecharam as portas para o mercado de chapa, que hoje é considerável. Tem muitas empresas que continuam mandando para a França, Alemanha, e elas têm esse mercado como prioridade. Então, de emergência, saíram para desenvolver essa determinada chapa, e talvez final de setembro, em outubro, há essa chapa disponível no mercado, e essas empresas podem voltar a exportar. Mas isso se criam limitadores, e as empresas elas têm dificuldade de entrar e conhecer esse mercado, e elas não conhecem. Então, tanto o mercado inglês quanto o mercado europeu, essa é uma das dificuldades, e as pegadinhas pelo caminho.
0: E o tal do selo CE? Que é da comunidade europeia lá. Isso influencia?
1: Não, na questão do móvel, não. Porque existe uma outra normativa que é para a questão móvel. Né? Para a questão móvel. Então, você tem que provar essa normativa, você tem que provar da onde veio a madeira, se ela tem um tal de um selo FSC, que é mais importante do que outras especificações, que é uma garantia que ele...
0: Floresta foi reflorestado, né?
1: Foi reflorestado, ela está sob controle.
0: Abrindo um parênteses, quem comprar algum produto, observa que tem lá esses símbolos todos e as siglas todas, que é justamente isso tudo que nós estamos que estamos falando aqui.
1: Isso.
0: Porque é justamente essas certificações, ou esse respeito a algumas normativas, algumas informações que estão lá, que para nós passa batido, mas que do ponto de vista do mercado
1: é importante.
0: É importante.
1: É. Né? Então essas especificações elas pioraram consideravelmente, porque essa norma ela passa a valer a partir de agosto agora na Europa. Então basicamente nos últimos 4 a 6 meses não se consegue mandar nada para a Europa de chapas, bem complicado. E existe uma outra normativa que pegou todo mundo com as calças curtas, tá? Que é a geolocalização da floresta. Como é que você faz isso? Então, o europeu, ele está pedindo que você declare no teu documento de qual floresta vem aquela chapa. Então, você bota uma geolocalização da onde você tirou a tora que fez a madeira, que foi processada, que gerou uma chapa, que está lá na Europa. Essa geolocalização, ela mostra onde está a floresta no Brasil. Então, eles pegam, digitam essa geolocalização e mostram. Opa, 20 anos atrás aqui era uma floresta nativa. Está embargada a tua carga. Hoje não se tem esse controle. Ainda não é possível, de forma prática, fazer isso. Mas é o início de um processo de controle da floresta, das áreas que são reflorestadas ou daquelas que são desmatadas e vão ser reflorestadas com pinos ou eucaliptos ou seja o que for. Então, é uma pegadinha para daqui a alguns anos haver o embargo de qualquer forma, como fazem hoje com a carne, ou com o leite, ou com qualquer outra coisa, que tenha um controle maior. Então, agora...
0: Como isso melhora o mercado, Jerry? Vamos lá. Porque tem uma coisa importante, que eu sou muito pragmático no, quando se fala de sistemas. Se eu coloco alguma nova certificação, uma nova legislação, uma nova norma, eu quero melhorar o mercado, né? E automaticamente melhorar o consumo. Mas a minha pergunta é como é que isso melhora o mercado? Como é que isso melhora a experiência do consumo? Como é que isso beneficia quem compra o móvel? Essa que é a minha pergunta mais que mais me faz pensar.
1: É, na verdade, quando você olha um móvel que tem um FSC, que é esse símbolo de Forest, não sei das quantas lá, que eles exigem, existe um controle, que tu não usou trabalho escravo, que tu não matou uma aranha ou um rato que tinha lá no meio da floresta, não degradou o meio ambiente. É esse tipo de coisa que hoje, se você chamar o Ibama, ou se chamar a qualquer entidade que tu cortou uma árvore, os caras te botam na cadeia amanhã. É muito mais forte que um FSC. É crime você cortar uma árvore se não tiver autorização no Brasil. Então essa legislação é muito forte. Só que isso não entra dentro da jogada. Tem que ter o tal do selo, porque esse selo gera dinheiro, gera normas que geram alguém controlando por trás e fortunas.
0: E dispêndio para quem?
1: E dispêndio. Porque para o cliente final não faz diferença se tem o selo ou não tem o selo. Já existe tanto controle de floresta e de plantio, de colheita, de como processar tudo, que é difícil você ter um móvel dentro da tua casa hoje no Brasil que tenha contaminação, ou que tenha algum problema, ou que foi usado de forma... Né? As fábricas que produzem móveis hoje têm tantas regras de segurança que, se tu olhar 20 anos atrás, realmente isso foi importante. Essa implementação de segurança realmente é um benefício muito bom, né? Porque tu gera qualidade de trabalho, de vida e segurança para o trabalhador. Mas a questão do material, já existe tanto controle há décadas no Brasil que é irrisório isso. Mas é uma exigência do mercado lá fora. Por consequência, esse custo desses selos, eles custam na ponta para o cliente final de 3% a 4% de aumento no produto. O cliente vai pagar mais por isso. Não existe almoço grátis, ele vai acabar na ponta. Então, qual que é o benefício real para o cliente lá fora? Né? A sensação de que está entrando na Europa um material certificado, que não usou todas essas questões que nós falamos aí de processo, né? Não degradou o meio ambiente e tal, e eles têm a satisfação, né, de que realmente o produto atende tudo isso, né, tá tudo certo, tudo maravilhoso, e aí, fazendo um comentário, né, e daí do outro lado jogam bomba, destroem outros negócios, fazem não sei o que, poluem, né, tu vai na Europa, lá os trens soltam fumaça que parece as nossas locomotivas aqui de 50 anos atrás, né, são coisas assim, que não tem lógica, né, são comerciais, não são fatores preocupantes para o meio ambiente. Então as pessoas na Europa discutem o uso do canudinho, o canudinho destrói o meio ambiente, né? Aí o cara compra um lanche no McDonald's que tem mais lixo, né? Mais lixo de embalagem do que o lanche. Tem lógica para ti isso? Para mim não tem. Tu usou quantas árvores para embalar um lanche? Quantos? E tu cobra, custa 7 euros um Big Mac na Europa, 7 euros, tá? Aqui no Brasil eu não sei quanto custa. Mas dentro desse Big Mac que você pega, com um refrigerante, com fritas, com não sei o quê, tem uma pilha, vem um saco enorme. Quanto você desgastou do meio ambiente para um lanchezinho de 7 euros? Então, essa questão é uma demagogia que se usa para bloquear mercados. Isso está valendo hoje para móveis, para alimentos e para praticamente tudo. Tá? Então, a gente acabou entrando numa seara de preservação do seu próprio mercado. Se não tem os meios legais, se cria meios legais, que é o que o Trump fez com as taxas, que é o que a Europa faz em relação a champanhe.
0: Isso é uma tendência, Rogério? Pela tua experiência de mercado, isso é tendência ou é um momento?
1: Não, é uma tendência que veio para ficar. Essas normas, elas vieram e elas não vão cair. Então, o que a gente resta fazer é a adaptação das plantas, a adaptação dos processos, né, do produto, adaptação da forma de comercializar. Isso é uma coisa que não tem volta. A gente vai ter que se adaptar e vai ter que acabar aceitando. Né? E a nível global, porque hoje, uma coisa que eu iria comentar assim como essa a pergunta inicial que tu fizeste era como que a gente faz para
0: isso
1: ir em outros mercados e tentar enfrentar isso e tal. O oposto também é verdade. A China também está sendo sobretaxada.
0: Claro.
1: De forma devastadora.
0: Não, mas... eles mais que nós, inclusive.
1: Muito mais. Só que existe um diferencial muito grande na China. A China paga imposto, os seus empresários pagam os impostos. E o que acontece? É isso declarado pelos próprios exportadores. Eu conversei com muitos já. Eles muitas vezes não têm margem de lucro. É zero. Mas o imposto que eles pagaram para transformar esse produto e chegar na ponta e ser exportado, ele recebe no final do mês do governo. O governo reembolsa ele imediatamente. Então a margem de lucro dele muitas vezes está dentro dessa devolução de impostos. Tá? E essa sobretaxa muitas vezes é pago pelo próprio governo do país. No caso, China, porque ele é o maior mercado hoje, é o maior exportador de imóveis tanto para a Europa quanto para os Estados Unidos. E aí, a verdade também é o contrário. Assim como a gente está indo lá e prospectando o mercado europeu, o mercado americano, América do Sul, está acontecendo uma invasão de produto chinês no Brasil já há muitos anos.
0: Sim.
1: Sem volta.
0: Sim.
1: Sem volta. Em São Paulo existe um armazém gigantesco, né, onde você compra da China, em 2-3 dias está no Brasil, em uma semana está na tua casa. E isso começou com pequenas tralhas, pequenas coisinhas, e hoje você pode comprar qualquer coisa. Só que este é o ano de uma virada em relação aos móveis. Agora em setembro vai haver uma feira gigantesca em São Paulo, somente com produtos de móveis vindos da China. E aí o bicho vai começar a pegar para os empresários brasileiros, porque há taxa assim, de importação de produtos móveis da China, assim como outros, né? Mas, no momento que o chinês está, assim como a gente está indo para esses mercados procurar outros clientes para o produto brasileiro, eles também estão vindo para cá com móveis, tá? Que é o nosso assunto principal. Móveis, mesa, cadeira, armário, cômoda, isso vai acontecer em setembro. E eles estão começando a prospectar. Prospectar.
2: Você já conhece esse móvel da China, o Gé?
1: Conheço porque são concorrentes diretos nossos, né? Na Europa, Estados Unidos, então, reconhece o design, o tipo, a qualidade, etc, né? Só que a estratégia chinesa é um pouco diferente da nossa, né? Do brasileiro. O brasileiro, as empresas brasileiras, elas esperam que o cliente vai vir aqui comprar e tal. Já o chinês, ele vai pro mercado. Ele tem bases dentro dos Estados Unidos com um estoque gigantesco. E ele vende direto no mercado.
2: Você conhece a China?
1: Conheço.
2: Tá, eu não conheço a China. E aí você toca num ponto que pode ser curioso para mim e para todos que estão ouvindo. O que faz a China ser tão competitiva? Eu vou hipoteticar.
1: Uhum.
2: É a mão de obra, é a cultura do trabalho, é o imposto, é o incentivo do governo, é a eficiência tecnológica. O que faz a China ser tão agressiva? Porque se a gente pensar na China de maneira geral, a capital econômica é Xangai e a capital política é Pequim.
1: Uhum.
2: E são dois mundos totalmente diferentes pelo que a literatura me fala. Tá? E isso me faz pensar muito, viu, Gé? Como é que eles conseguem fazer isso?
1: A pergunta é muito boa. O que que acontece? A China, ela compra a madeira do Brasil. Muita madeira, muito pinos do Brasil. Então, a mesma madeira que nós usamos...

0: todas as peças, né? Os puxadores, a corrediça, a caixa, todos os demais, eles representam muito no final do produto. Só que o produto mesmo assim chega muito mais barato na ponta, com um preço absurdamente diferente do nosso. O exemplo que eu dei antes de uma cômoda que custa $200, a nossa pode custar 400, é inexplicável. É inexplicável. E aí em cima do nosso custo gera a questão de custo Brasil, de ineficiência. Um exemplo, o trabalhador, tá? O trabalhador chinês ali, da Malásia, que ele ganha em torno de, transformando assim em reais, tá? R$ 1.500. Só que ele não tem nada de direito. Zero. Então, até uma preocupação, quando eu fui para Malásia, era justamente de empresas que, da noite para o dia, criavam-se outras empresas e eles trazem trabalhadores dos concorrentes, e a empresa que antes tinha muitos trabalhadores simplesmente migram para outra da noite para o dia. Porque não há um link de nenhum tipo de direito. Nenhum tipo de direito. Então, é muito fácil essa migração, porque ela é barata. Porque não há um sobrepreço de impostos, toda estrutura, né? Para te levar, por exemplo, um container daqui do oeste de Santa Catarina até o nosso porto, são 12 horas, 15 horas. E é o custo de 6, 7 mil reais. Para fazer a mesma coisa na China, vou pegar o exemplo dos Estados Unidos, tá? Que é um exemplo caro. Tá? Ele me custa, para atravessar os Estados Unidos com um container, custa $1.000, R$5.000. Em cima de um navio. Então, sai de dentro de um navio, bota em cima de um truck, de um caminhão, corta ali, vai até um determinado lugar, bota num trem, descarrega no outro lado dos Estados Unidos, leva até a porta, $1.000. Se tu faz isso no Brasil, vai custar $5.000. Então, essa cadeia de alto custo, tanto de produção, quanto logístico, quanto mão de obra, ele impacta devastadoramente dentro do nosso produto. Já o chinês não tem isso. E um outro fator determinante é o próprio governamental, que devolve a taxa, as taxas, os impostos, imediatamente ao fabricante, e dá suporte a ele com financiamento, com toda a possibilidade, porque é uma estrutura tão grande que não pode parar. É como se fosse um navio gigante, quase que descoordenado no meio do oceano, que se você parar, você afunda, você tem que continuar tocando. Não tem como parar. Então, há muito, muito, muito incentivo. Eu visitei a Malásia há 2 anos atrás e é a mesma situação. Uma cadeira exatamente igual produzida aqui no oeste de Santa Catarina, a mesma cadeira, não tem medida, o design, tudo igual, tá? Exatamente igual. No Brasil, $75. Na Malásia, $35. A mesma cadeira. Adivinha de onde vem a madeira?
1: Do Brasil.
0: Brasil. Eucalipto e pinos. E eu disse, mas como? Aí ele explica, ó, o governo ajuda nisso, a mão de obra é assim mais barata, funciona essa dinâmica, para levar até o porto é isso. Quando tu começa a somar tudo, mesmo assim a conta não fecha para ser o dobro saindo daqui do Brasil. Não fecha. Então, são mistérios que eles se agravam com sobretaxa, e o governo americano está tentando equilibrar isso. Está tentando equilibrar.
1: E aí vem uma coisa importante, porque a tua provocação é boa, Jerry, muito boa, e ela me incita a ir nesta linha. Poxa, ninguém no Brasil e no mundo pensa que a China não pratica, por conta da sua organização, uma concorrência desleal. Por quê? Uma empresa normal, sobre a folha de pagamentos, ela paga em torno de 40% a mais de impostos, certo?
0: Sim.
1: Tá? E eu vou falar para ti e para todos, é justo, porque esse trabalhador, ele precisa ter segurança na sua aposentadoria, ele precisa ter segurança que quando ele for demitido, ele consiga ter uma guarida, ele pode ter uma garantia do tempo que ele trabalhou, que é o chamado FGTS, mas a gente não vê essa preocupação na China. No Brasil, nós temos quantos feriados? Na China, eu acho que paro só em março, no ano novo.

0: E essa provocação do Trump também me faz pensar, tá, nas relações do mundo do trabalho. E talvez seja uma coisa interessante que nós estamos aqui também a pensar. E aí não seria uma outra situação de logo, logo, o Brasil fazer como os Estados Unidos em relação à China, ou o mundo fazer o que os Estados Unidos está fazendo em relação à China? Porque também já se estuda que o empresário, de maneira geral, ele visa o lucro. É isso. Tá? O empresário americano, ele saiu dos Estados Unidos e foi para a China, que era mais barato produzir. Foi essa migração que é o que está se ensaiando a acontecer no Brasil com relação ao Paraguai. Certo?
1: Mercado global.
0: É mercado isso. Porque o empresário, ele vai pensar onde eu posso ser mais produtivo e ter uma rentabilidade melhor sobre o meu capital investido. E está tudo certo, o mundo é assim, né? Mas, no futuro, isso não vai ser mais comum, essas atitudes que a China está tomando, ou que os Estados Unidos estão tomando em relação ao mundo, talvez, Jerry? Porque, olha o que a Europa, você acabou de comentar, em relação ao Brasil, na questão, você pegou especificamente o móvel. Tá? E aí?
1: Eu vou contar uma historinha para complementar, né? Para chegar na conclusão da tua pergunta. Vou usar um exemplo bíblico, né? Sou cristão, vou usar um exemplo bíblico. Ali nas cartas de Paulo tem uma historinha que antigamente, né, quando os cristãos, depois da morte de Cristo, ascensão, teve os Atos dos Apóstolos e assim por diante, e começou as comunidades cristãs. E muitos desses cristãos, eles vendiam suas propriedades, juntavam, formavam igrejas e tudo, tudo assim, dessa forma, né? E viviam em comunidade ali, né? E alguns deles, eles achavam, ironicamente, naquela época, que simplesmente o fato de ter uma vida espiritual, ela já resolvia, então eles não trabalhavam. Eles não trabalhavam. E aí, uma grande parte dava o sustento para essas pessoas, tá? E aí, Paulo declara de uma forma muito, muito bacana, se diz ali. Porque quem não trabalhar também não coma. Quem não trabalhar também não coma. Então, isso se tornou uma verdade bíblica até mesmo nos dias atuais. Porque o que está levando hoje a empresas saírem do Brasil ou procurarem alternativas, tá? Então, essa verdade máxima, ela se aplica hoje a uma grande parte da população que não trabalha, mas come. Como que ela come? Através de benefícios, através de programas que são justos quando você precisa, né? Mas ele não é justo numa cidade, por exemplo, que nem Pinhãozinho, que as placas das empresas estão cheias de precisamos pessoas e não tem para trabalhar. Onde que estão essas pessoas? Aí quando pega o Bolsa Família, por exemplo, que é um programa, é justo e é bom e eu concordo.
0: Não, é uma política pública transitória.
1: Transitória.
0: Ou seja, quando você precisa, você usa.
1: Você usa. E tem pessoas que realmente precisam.
0: Sim.
1: Eu conheço pessoas que precisam daquele apoio porque tem dificuldade e tal. Mas ela gera uma população onde ela não quer trabalhar, mas ela quer comer. E se gerou um círculo vicioso onde tem gerado também dificuldades para as empresas de achar a sua mão de obra qualificada ou mesmo desqualificada, que recebe treinamento e vai acabar sendo integrada no mercado de trabalho. Então, esse é um fator. O segundo também é a questão de políticas de impostos, que são terríveis no Brasil. Nunca se teve tanto imposto, nunca se teve tanta cobrança, tanta disparidade entre a produção e a quantidade de impostos que se paga. Em vez de produzir mais. E isso assim, tem um comentário muito curioso de um exportador que trabalha conosco, que o nosso cliente quase enxotou ele dentro da empresa, porque ele falou assim: o ano passado vocês compraram bastante de nós, compraram muito mais do que nós imaginávamos. Estamos indo muito bem com vocês, então nós precisamos aumentar os preços com vocês, porque vocês estão comprando mais. Essa é a lógica do empresariado brasileiro. Está comprando bastante, vou aumentar o preço. opa, está comprando muito, esse é o correto. Vamos baixar os preços e vamos achar uma forma de vender ainda mais com preços melhores e mais competitivos. O chinês pensa assim. Então, isso tem, leva as empresas, né, algumas, a erroneamente procurar um lado errado, que é, na escala, ganhar mais aumentando o preço para compensar ineficiência, mas também gera aquele empresário que precisa sair desse local onde ele está, ou da cidade, ou do estado, ou até mesmo do país, e é um cenário que sim, ele vai se manifestar muito forte nos próximos anos, onde é, inclusive com essa nova carga tributária que estão que está sendo implantada,
0: que ninguém sabe exatamente o que vai ser.
1: É, o setor de serviço vai ser devastado, as empresas vão ser devastadas, e vai sim haver procura por outros países. No meu caso, eu sou uma empresa internacional, se eu quiser amanhã estar no Paraguai, na Argentina ou no Uruguai, eu posso estar lá e pago impostos lá, que é muito menor, que é muito menor.
0: Mas pode ter a empresa lá e trabalhar aqui?
1: Posso, é global, mas isso é um caso, né? A maioria não vai conseguir fazer isso. Então, essa questão, ela é muito preocupante. Então, hoje, vamos ser sinceros, se nós não tivéssemos aqui os haitianos que vieram, os venezuelanos, aonde essas empresas estariam buscando mão de obra para trabalhar? Não teria. Então, a gente está numa sinuca de bico muito interessante, onde não tem mão de obra, alta carga de impostos, a produção, ela tem ainda uma demanda, com todos os caos que tem e problemas, mas ela está perdida. Tem algumas que vão conseguir migrar para diferentes regiões, mas muitas não tem essa saída. Isso é um problema que nos próximos anos vai se acentuar. Sim, é um problema grave, inclusive para a nossa região. Fábrica de imóveis, por exemplo, não tem como migrar daqui para o Paraguai ou para outro país, tá? Não tem como, porque ela demanda mão de obra.
0: Vamos falar um pouco, Jerry. Aqui já é 12 para as 9, ou 8h48, o tempo passa voando, né? Coisa de louco. O assunto está muito bom. Fala um pouquinho, se tu tiver essas informações, como é que está o mercado interno, Jerry? Ah, porque na exportação, em síntese da sua fala, eu percebi que nós vamos continuar a vender um produto caro, que o hábito de consumo vai mudar, ou já está mudando. Ao invés de nós exportar um montão, nós vamos ter que diversificar a pauta de exportação. Não adianta você mandar um container de um único produto, exceto se é um produto muito estandartizado e que tu tem chance de grande volume, que as negociações empresa e de comprador e vendedor vão se tornar cada vez mais importantes, né? E o mercado interno, esse é uma incógnita para mim, Jerry. Por quê? Se a gente olhar os números, e eu tenho falado muito sobre isso, os números macroeconômicos do Brasil são bons. A bolsa está boa, o dólar está estável, o índice de desemprego está baixo, a inflação está controlada, o Brasil, por mais que seja menos de 0,1% de possível crescimento, cresce, a renda média aumenta. Mas e aí vem a provocação, né? Por que nos sentimos mais pobres? E por que um empresário, especialmente de ponta, de varejo, está com grandes dificuldades? E aí a pergunta para ti é justamente esse mercado interno de móveis, que é um bem de consumo durável ou semidurável, em que a pessoa, por exemplo, troca se precisa. Tá? Não é como o alimento que você precisa comprar. Um móvel você compra se te sobra, ou em últimos casos, quando aquele que você tem não dá mais. Né? Me dá um argumento aí.
1: Interessante. A resposta, ela tem vários ângulos de vista, tá? Eu acho que o primeiro deles, tá, é você analisar a nossa própria cidade, né? Eu volto a um comentário de um cliente nosso antes da pandemia. Ele passou aqui em Pinhalzinho e disse: nossa, quantas lojas vocês ainda têm aberto aqui em Pinhalzinho? comércio vibrante, né, pujante, mas só que ele falou ainda, né, falou ainda. Então existe um fenômeno que está acontecendo nos últimos anos e principalmente pós-pandemia, que se chama o fenômeno online, da compra online. Quantos pacotes chegam na tua casa por dia? Quantos pacotes chegam e quantas lojas você tem fechada hoje dentro de Pinhalzinho e não vão reabrir? Quantas lojas tem ainda em Pinhalzinho vendendo coisas que você compra na internet um alfinete e recebe em 2 dias, né? Quantos móveis, então falando do móvel, você já comprou um móvel? Bom, já chegou TV lá em casa, máquina de lavar, móvel já chegou lá em casa, uma mesinha de centro. Esse é o fenômeno, se chama internet. Só que esse fenômeno internet, ele está migrando a renda para onde ele vem. Então ele pode estar vindo de São Paulo, ele pode estar vindo do norte, ele pode estar vindo de vários lugares, mas ele não está vindo de Pinhãozinho. Ele não está vindo de Pinhãozinho. Então isso é um problema, essa migração de consumo, ela está acontecendo de forma muito rápida.
0: E esse produto não está vindo do Brasil, né?
1: E aí é uma grande parcela de coisas que são menores, ainda estão vindo de fora, que não geram nada. A renda, ela passa aqui, vai para lá e acaba na China, na Malásia, sei lá onde que acaba indo. Grande é a China. É, o móvel está acontecendo a mesma coisa. Está acontecendo a mesma coisa. Ainda tem o mercado forte, mas ele está migrando fortemente para o mercado online. E as empresas que não se adaptaram, elas já começaram a sentir de forma virtuosa, uma queda gigantesca. Eu conheço uma empresa que é a maior produtora de móveis do Brasil, que está na região de São Paulo, que ela pertence às Casas Bahia. Eles estão com problemas seríssimos, porque as Casas Bahia só fornece para eles, tá? É a maior empresa e só fornece para Casas Bahia. Não tem mais demanda. Porque essa demanda, ela migrou para onde? Para o mercado online. O cliente está comprando um móvel online. E essas plataformas, elas cresceram muito nos últimos anos. E aqui mesmo na região, existem várias empresas que já fornecem para essas plataformas online e estão tendo muito sucesso, né, nesse tipo de venda. Então, essa característica de compra do cliente está migrando para compra online. As lojas tradicionais estão começando a ter problemas de venda no móvel especificamente e vai acentuar. Grandes redes de móvel, que vendiam especificamente móveis, estão entrando em concordata no Brasil, né? E é um fenômeno que aconteceu nos Estados Unidos e continua pegando, e na Europa a mesma coisa. Um exemplo muito claro é na Inglaterra, então, um número, né? Nós tínhamos em torno de 2 mil clientes e hoje não passa de 500, 600 clientes. Lojista. O resto é internet. Então, há uma queda de 10 anos para cá, violenta, e está acontecendo a mesma coisa aqui. Né? E a estrutura de entrega, que era o gargalo, ela está resolvida. Então, os caminhãozinhos amarelinhos aqui na cidade estão passando toda hora. Em Chapecó tem uma centena ou mais de caminhões amarelinhos ali entregando tudo que tu imaginar, desde uma caixa de uma geladeira a um pacotinho pequeno com um envelope e um alfinete dentro. Você compra qualquer coisa. Essa mudança de perfil do consumidor, ela é rápida, e as empresas que não estão se adaptando, elas vão sofrer bastante. E isso é o que mais está impactando no mercado interno. Tá? Então, dois fatores, né? O primeiro é a compra online, e o segundo é a própria crise em si, que as pessoas deixam de comprar um móvel que troca quando precisa, tá? A comprar quando precisa e comprar online, porque é um pouco mais barato. E entrega em casa. Só tu tem que montar. O brasileiro não tem esse costume ainda, mas ele vai aprender e vai migrar. Então essa demanda, essa debandada, ela está sendo muito rápida. E se as empresas não se adaptarem com seus próprios marketplaces ou com a sua venda direta no site, elas vão ter problemas ainda maiores. Então essa é a grande migração e a grande mudança de mercado que está acontecendo. Isso não vale só para o móvel, tá? Para todos os produtos.
0: Perfeito, Jair. Perfeito. Tem toda a razão. Claro que nós poderíamos aqui falar de muitos outros assuntos e teríamos condições de falar, né? Mas eu quero agradecer a tua gentileza da presença, Gerli. Sempre bom conversar contigo. É um assunto bastante importante. Creio que o nosso ouvinte também tenha gostado. Deixar um abraço aqui para o Marcelo, o pessoal lá da Boníssima, para o Elmo também, que está aí ligando, né? Parabenizando o teu desempenho, viu, o Gerli?
1: Obrigado.
0: Né? A todos aí. Um forte abraço que estiveram conosco. E a ti, Gerli, as portas da RCO sempre abertas para o amigo. E tem que voltar aqui para nós falar um pouco de corrida.
1: Muito obrigado pelo convite novamente, né? E eu espero revê-lo. Quem não me vê, vai ver na rodovia. né? Ou aqui dentro de Piauzinho, correndo com as roupas coloridas, eu, a Iva e o Gustavo, que são um trio de longa distância, né? Então, muito obrigado e espero voltar aqui e falar também sobre a questão de saúde, corrida e autismo, né?
0: Sem dúvida, isso já está no convite.
1: Maravilha, muito obrigado.
0: Tá aí, Jerry Souza, grande amigo nosso aqui da casa, né? Batendo um papo com a gente, inclusive importante o assunto de hoje, né? Esclarecedor. E amigos, nós botamos um ponto final no nosso programa, mas deixando o convite para você permanecer na RCO. E claro, você pode ouvir o nosso programa nas redes sociais da RCO, lá no Facebook, no YouTube, e prestar atenção aí no que nós falamos hoje. Forte abraço, até o espaço aberto do sábado que vem.

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Oi, gente, tô chegando. Bom dia. Como é que você tá? Tudo certo? Tomara que sim, tá bom? Tá começando, gente, mais um super sábado pra você que tá ouvindo, curtindo a 100.9 em alto e bom som, tá certo? Obrigado pela tua companhia, sabadão 18 de julho de 2026. 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Levando muita música boa, muita informação pra você que tá ouvindo a 100.9 em alto e bom som, tá certo? Sou Gilmar Bortese e a partir de agora te faço companhia levando muita coisa boa pra você que tá ouvindo em toda a região. Como é que você tá? Tudo certo? Tomara que sim, tá bom? Tá começando, é mais um super sábado pra você. Hoje tá valendo kit churrasco lá do frigorífico Bevilacqua pra tu que ouve, curte a melhor sintonia. Muito bom dia, obrigado pela tua audiência, tamo junto, é a rádio que tem os melhores ouvintes.

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1: Aí tá, Israel e Rodolfo, pra fechar mais uma. Hoje não, sabadão 18 de julho 2026, bom dia. Obrigado pela tua companhia, tá bom? Hoje tá valendo kit churrasco lá do frigorífico Bevilacqua, a produto que tá ouvindo, curtindo a melhor sintonia do rádio, tá bom? Oi, Márcia Cecília, tá curtindo a gente lá em Saudades, valeu, obrigado pela audiência. Quem mais tá por aqui, ó, gente? A Eliane Lima tá com a gente, tá participando. Alô pro Ângelo, tá curtindo a gente também. Oi, bom dia, quero participar também do sorteio. Ah, valeu, obrigado pela audiência aqui. A Carleia tá com a gente, o Jorge Antônio também tá na boa. A Iracema tá ouvindo, curtindo a Simbo 9. O Ivan Pegoraro também tá na audiência, curtindo, gente. Todo mundo tá na boa, curtindo a Simbo 9. Um sábado maravilhoso pra todo mundo, tá bom? Tô junto, até o meio-dia levando o super sábado pra você da região toda.

Aí tá, Panda, pra fechar mais uma. Bom dia. Obrigado pela tua audiência. Todo mundo tá na boa, ouvindo, curtindo a 100.9. Oi, Luizinho, tá curtindo a gente. Pinhalzinho tá participando também do sorteio, tá bom? Gente, até meio-dia a gente vai junto, levando o melhor da música pra você da região toda que tá ouvindo, curtindo a melhor sintonia no oferecimento da Cantina Tomasi, da 5G Celulares e também da Zanco Odontologia, tá bom? Levando muita música boa pra você que tá ouvindo em toda a região e hoje tá valendo presente, né? Pra você que tá ouvindo a 100.9, tem kit churrasco lá do Frigorífico Bevilacqua pra tu convidar a família toda e fazer aquele churrasco maravilhoso no final de semana, tá bom? Participa 3366-6200, teu nome completo. Até o meio-dia a gente fica junto levando muita coisa boa pra você que tá ouvindo a melhor programação do rádio.

0: Sorocaba.
1: Fernando e Sorocaba, pra fechar mais uma de hoje, valeu. Obrigado pela tua companhia, já já tô de volta levando muito mais som, tá? 9h30, bom dia.
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1: 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Para participar é muito fácil, 3366-6200, deixe o nome completo e boa sorte. É mais uma da tua 100.9, a rádio que tem as melhores promoções.
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5: Valeu, gente, tô de volta por aqui pra levar muito mais som, tá bom? Pra você que tá ouvindo, curtindo a 100.9 em alto e bom som. Como é que você tá? Tudo certo? Tomara que sim, tá bom? Tamo junto, é tua rádio.

Mato Grosso e Matias, para fechar mais uma de hoje. Bom dia. Obrigado pela audiência maravilhosa mais uma vez. Todo mundo tá ouvindo, curtindo a 100.9 em alto e bom som. Valeu, Nick. Tá na boa. Curtindo a gente. Grande, Nick, né? Já já roda a tua que tu pediu aí. Tu devendo, né? E já já eu trago aqui na programação. Tá participando também, né? Do Kit Churrasco. A Olga Triquês tá com a gente. A Janete também tá na boa. Curtindo a 100.9. Maria também tá na boa. Curtindo a programação. 33666200. Deixe teu nome, pede a tua. Indica pra quem tu quiser, tá bom, gente? Até o meio-dia. A gente fica junto por aqui levando o melhor som do FM pra você da região toda, e é claro que vale demais a tua participação, tá bom? 33666200, deixe teu nome completo, é claro, gente, muito boa sorte!

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0: Matheus Kleber e Cauã!
1: Pra fechar mais uma. Valeu, gente. Bom dia. Obrigado pela tua companhia. Já já tô de volta. 10 em ponto agora.
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1: Não tem jeito, meu compadre. Vambora.

Grupo Menos é Mais. Pra você que tá ouvindo, curtindo a 100.9 em alto e bom som, tá? Obrigado pela tua audiência, todo mundo curte. 33666200. Deixa teu nome completo, já já vou atender todo mundo lá pelo nosso WhatsApp.

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0: Brasília!
1: Valeu, gente, já tô de volta levando muito mais som, tá bom? Pra você que tá ouvindo em toda a região, bom dia! 10h32.
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Vamos de música e atendendo todo mundo que tá mandando lá pelo nosso WhatsApp. Valeu, Loiva, tá curtindo a gente. A Iraci também tá na boa, ouvindo a 100.9. O Juan também tá com a gente, tá participando do sorteio. A Janete também tá com a gente. Alô, bom dia. A Tereza, aqui em Pinhalzinho, também tá ouvindo, curtindo a melhor. A Marciele, lá em Nova Erechim, também tá com a gente. É toda a região, né, que tá ouvindo, curtindo a melhor programação do rádio. 3366-6200 até ao meio-dia, eu te faço companhia por aqui, né? Levando muita música boa, muita informação para você da região toda. Seja bem-vindo a melhor.

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10: 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São mais de 24 mil pinhalenses que todos os dias constroem a história da nossa cidade e fazem de Pinhalzinho um lugar cada vez melhor para viver. Na saúde, na educação, na assistência social, no esporte, na cultura, na agricultura e em tantos outros setores, o trabalho acontece todos os dias para cuidar das pessoas e promover o desenvolvimento do município. A partir de agora, você acompanha o Nosso Melhor, Nossa Gente, o programa semanal da Prefeitura de Pinhalzinho, com as principais ações, obras, investimentos e acontecimentos que movimentam a nossa cidade. Está no ar o Nosso Melhor, Nossa Gente. Seja bem-vindo.
11: Recicla, recicla, recicla Pinhalzinho!
10: E o destaque desta edição é o Recicla Pinhalzinho, que acontece hoje a partir das 14 horas na Praça Central. Além da campanha de reciclagem, o evento terá diversas atrações para toda a família, com brinquedos, atividades educativas, entretenimento para as crianças e uma programação preparada para conscientizar e divertir ao mesmo tempo. Quem traz mais detalhes é o coordenador Claudir Coletti. Claudir, é hoje o Recicla Pinhalzinho. Conte para a gente o que a comunidade pode esperar desta edição e quais serão as principais atrações do evento.
12: Hoje, sábado, estamos aqui na Praça Central desde o início da manhã, trabalhando, organizando tudo, juntamente com os nossos parceiros do programa Recicla Pinhalzinho, para comemorar a 17ª edição, 10 anos de programa Recicla Pinhalzinho. Uma atividade muito importante que já tirou do meio ambiente mais de 65 mil quilos de eletrônico. Então convidamos toda a população que hoje, sábado, nesse dia lindo de sol, venha com a sua família, venha até a Praça Central, faça o destino correto dos seus materiais. Aquele material que está guardado lá na sua residência, aquele que está guardado lá na sua empresa, vamos estar recolhendo eletrônicos, óleo de cozinha usado, lâmpadas, vidros e eletrodomésticos. Então traga tudo para a praça, faça sua parte ambiental e venha junto curtir uma tarde agradável junto com todos os nossos parceiros que preparamos para você, munícipe pinhalense. Então hoje, sábado, das 14 às 17 horas, aqui na Praça Central, traga a sua família, sua cadeira, a térmica, a cuia e a bomba. Vamos ter erva liberada a tarde toda, água quente, brinquedos infláveis para as nossas crianças, algodão doce, pipoca, sorteio de brindes, entrevista e recebendo também o seu material para dar o destino correto. Então hoje convidamos toda a nossa população para que venha para a praça junto conosco comemorar esse trabalho fantástico que está sendo realizado no nosso município e mostrar para toda a comunidade pinhalense que Pinhalzinho, sim, também tem preocupação com a parte ambiental.
10: As escolas municipais também fazem parte do Recicla Pinhalzinho, com apresentações e atividades preparadas pelos alunos. Quem fala sobre essa participação é a secretária de Educação, Carmen Fiorini.
13: A educação foi convidada para participar da 17ª edição do Recicla Pinhalzinho e juntos comemorar os 10 anos da existência desse programa tão importante para toda a comunidade de Pinhalzinho. Além da nossa participação com dois ambientes totalmente diferentes, dois túneis, um túnel bonito com a ajuda da CIP, do Núcleo de Jovens da CIP, aonde nesse túnel será representado o meio ambiente que nós queremos, que nós idealizamos, que nós almejamos para o futuro das próximas gerações. E o primeiro túnel que ficará na entrada da Praça Central será o túnel com o meio ambiente demonstrado de forma degradada, de como ele está hoje com a falta de cuidado. Estaremos proporcionando esses dois ambientes para que a população se conscientize. Diante disso, convidamos toda a comunidade de Pinhalzinho, especialmente a comunidade escolar. Nós sabemos que a educação ambiental, a transformação da educação ambiental, ela começa em casa, começa na família, ela cresce na escola, mas ela se desenvolve amplamente na nossa comunidade, na nossa sociedade. Venha para a Praça Central nesse sábado, dia 18 de julho.
10: A Secretaria de Saúde também estará presente no Recicla Pinhalzinho, com ações de orientação, prevenção e cuidados com a população. Quem conta mais é a diretora de saúde, a enfermeira Franciele. Franciele, quais serão as atrações e os serviços que a saúde vai oferecer durante o evento?
14: Na tenda da saúde, você vai poder atualizar a vacinação contra a gripe e o teto. Não se esqueça de trazer a sua caderneta de vacinas e os seus documentos pessoais. Também você vai poder aferir a sua pressão arterial, realizar a bioimpedância, participar de testes de equilíbrio e experimentar uma sessão de auriculoterapia. Também teremos o recebimento dos medicamentos vencidos ou em desuso. Então, olhe hoje na sua casa se tem ainda algum medicamento que você já não está usando mais. Então, traga para fazer esse descarte correto. Também vamos ter jogos educativos para toda a família, orientações e informações sobre o Centro de Práticas Integrativas e Complementares em Saúde, sobre o CAPS, sobre o Centro de Especialidades Odontológicas, o CEL, sobre saúde mental, saúde bucal e saúde da mulher. E para incentivar escolhas mais saudáveis, você vai poder conferir uma exposição que vai mostrar a quantidade de sal e açúcar presente em alimentos industrializados. Passe na Tenda da Saúde, conheça os serviços oferecidos pela Secretaria Municipal da Saúde, tire todas as suas dúvidas com os profissionais que estarão lá e aproveite esse momento de cuidado, prevenção e bem-estar.
15: O Recicla Pinhalzinho é hoje, das 14 horas às 17 horas. Esperamos você e sua família para uma tarde de conscientização, diversão e integração com a comunidade. Depois de investir na renovação da frota com uma motoniveladora, 4 caminhões caçamba, uma retroescavadeira, um caminhão utilitário, 2 escavadeiras hidráulicas e um trator, a Prefeitura de Pinhalzinho dá mais um passo em eficiência e sustentabilidade. A mais nova aquisição é uma máquina picadora de galhos, que vai dar a destinação correta aos resíduos da poda urbana, reduzir o volume de material descartado e otimizar os serviços prestados à população. Quem explica como esse novo equipamento vai funcionar é o secretário de Desenvolvimento Urbano, Ederson Weistmann. Secretário, como a picadora de galhos vai contribuir para tornar os serviços mais eficientes e sustentáveis em Pinhalzinho?
16: Boa tarde, pessoal. Então, hoje eu venho comunicar com alegria que essa semana fomos gratificados com uma máquina, um triturador. Então, queremos agradecer ao prefeito Beltrame e a vice France, com recurso próprio, foi conseguido essa máquina aí. Esse triturador vai ajudar no moer dos galhos na cidade. Ele vai fazer aquele cronograma de recolhimento de galho. Então não vai ter mais os caminhões recolhendo os galhos, e sim triturando os galhos. Questão de 30 minutos, a gente faz uma carga de galho moído, sendo que na retro a gente levava geralmente de 2 a 3 horas para carregar uma caçamba. E também vai ajudar com que a população de Pinhalzinho vai ter galho moído para colocar nas hortas e nos terrenos aí.
15: Chegamos ao fim de mais uma edição do Nosso Melhor, Nossa Gente. Obrigado pela companhia. Na próxima semana voltamos com mais informações e ações da Prefeitura de Pinhalzinho. Até a próxima.
17: Nos termos da Lei 2790, informa-se que o Poder Executivo de Pinhalzinho teve um investimento de R$ 450,00 para a produção e veiculação desse material.
18: Valeu, gente. Obrigado pela tua audiência. Todo mundo tá ouvindo. 33666200. Obrigado pela tua preferência, tá bom? Tô junto. É tua rádio. E esse é o nosso Super Sábado.

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0: Boa salva de palmas, Murilo Ruhl.
1: Valeu, Goiânia.
2: Valeu, Murilo.
1: Delícia, tamo cara, junto. Respeitar.
0: Que é isso.
1: Boa, que
0: queria uma salva de palmas.

0: Que pancada, bebê!
1: Gustavo Lima!
0: Sou você, menino!
2: Valeu, gente. Obrigado pela tua audiência. Todo mundo tá ouvindo 11h32. Bom dia.
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4: Então, minha gente, bom dia para todo mundo. Chegou sabadão, né? E esse é o nosso dia de encontro marcado aqui na Centro-Oeste para falar do Hospital do Dente, né? O Donto Top, que, aliás, está comemorando seus 10 anos na capital da amizade. Sem dúvida, muita história, muita evolução, né? E hoje a doutora Tawana, que conversa um pouco com a gente, para falar também do Júlio Laranja, né? A levar para as mamães, a criançada. Bom, a Odonto Top é completa, todos os procedimentos passam por aqui. Doutora, bem-vinda, bom dia.
5: Bom dia, Milton, bom dia aos ouvintes. Então, hoje nós estamos passando aqui, então, para falar um pouquinho da parte da ortodontia, né? Então, lembrando que nós estamos no mês do Julho Laranja, o mês da avaliação exclusiva aqui no Odonto Top para crianças a partir dos 6 anos. Então, ele é um movimento nacional, né, de conscientização voltado para a ortodontia preventiva e a saúde bucal infantil. Então, para as mamães aí trazer a criançada, que é um mês muito legal, né? Nós temos aqui na clínica a doutora Inara, ela faz a parte de odontopediatria, então ela aí está com um conteúdo, umas explicações, ela está trazendo
4: um conhecimento,
5: assim, uma avaliação bem exclusiva mesmo para essa campanha bem legal para conscientizar aí a parte do infantil.
4: Quando se fala em criança, né, doutora? Vamos dizer, vamos ao dentista, certamente alguns choram, se apavoram, mas enfim, é o contrário disso, né? Realmente é conscientização.
5: Exatamente, é trazer o quanto antes a criança para que ela tenha uma experiência agradável, para que, né, eles consigam entender qual é a nossa função e para que eles também tenham uma experiência agradável e essa cultura que a gente tem da criança não gostar do dentista acaba sendo passado.
4: E, inclusive, acho que até ajuda os pais, né, as famílias em casa, por exemplo, para cuidar também dos dentes, escovação. Acho que tem uma série de fatores por trás disso, né?
5: Com toda certeza, com toda certeza. Facilita também para os pais em casa, né? Uhum. Para a gente ajudar eles a explicar uma forma certa da escovação, como eles têm que fazer, para que a criança ela já venha com essa... cultura de que, assim, escovar os dentes é algo rotineiro, né? Uhum. Não é algo que é uma coisa, ai, eu tenho que fazer isso de novo, né? Então, assim, ajuda e facilita muito para os pais também, com certeza.
4: E sem falar que no futuro, né, eles vão sentir

0: toda essa diferença. Bom, e como é que está indo a campanha do aniversário, doutora?
1: Então, como o Milton já falou, nós estamos comemorando 10 anos. Então, esse mês nós temos descontos, nós saímos do mês de uma super sexta, estamos vindo para um mês de aniversário, continuamos com os nossos descontos aqui. Então, trabalhamos com todas as áreas. É só vir e conferir que vocês vão ter tudo o que vocês precisam num só lugar.
0: O bom de tudo isso, né, doutora, até acho que é bom a gente lembrar as pessoas novamente, no dia 30, que vocês vão ter esse atendimento especial, vamos dizer assim, mais estendido, né, que as pessoas realmente procurem organizar e também já fazer esse agendamento.
1: Com certeza, às vezes as pessoas elas não querem sair no horário de trabalho, então a gente faz esse dia especial, faz um horário estendido para que as pessoas consigam vir fazer a avaliação e que não comprometa com a organização do dia dessas pessoas.
0: Que legal. Falando da Super Sexta, claro, já passou aqui, já estamos hoje, no dia 18, né? Mas eu acredito que foi muito legal, eu creio, né? Foi bem movimentado.
1: Foi a Super Sexta, o nosso mês da Super Sexta, ela é sempre maravilhoso e o mês de aniversário está sendo igual. Então, é por isso que nós resolvemos continuar com as promoções para que a gente consiga, transformar muitos sorrisos.
0: Coisa boa. E a doutora Tawana falou uma coisa também bem especial, e é bom a gente lembrar que todo procedimento, que desde o básico, avaliações, né, sem compromisso, dá uma chegadinha na Odonto Top, que sem dúvida nenhuma, para todas as idades aqui, você vai encontrar esse conforto, esse aconchego e também as explicações necessárias.
1: Com certeza, a gente fala do Júlio Laranja, mas a gente sabe que não tem idade, né, para cuidar dos dentes. Aqui nós também temos a especialidade da ortodontia para adultos, né? Então, adolescentes, adultos, a gente trabalha aqui com vários tipos de aparelho. Nós trabalhamos com o convencional, que é aquele aparelhinho metálico. Nós trabalhamos com os estéticos, para quem não quer ficar com aquele aparelho aparecendo. Então, a gente também tem hoje os alinhadores. Então, assim, não tem idade para a gente tá corrigindo os dentes para tratar os dentes, tá? O importante que a gente sempre fala é que uma mordida ela é incorreta. A gente sempre fala da saúde bucal, mas às vezes a gente é bom lembrar que uma mordida incorreta ela pode causar desgaste nos dentes, ela pode dar dor na mandíbula, dores de cabeça, dificuldade para abrir a boca. Então vai muito além da estética.
0: Olha só. Aí, então, ortodontia também na Odonto Top. Lembre-se, não tem idade, né? Fazer uma correção, um alinhamento e também para quem quiser estética. Doutora Tawana, foi muito bom conversar contigo. Vamos dizer assim, até a próxima, que seja em breve, tudo de melhor, né?
1: Com certeza. É sempre um prazer estar aqui falando para vocês. A Odonto Top, ela está aqui para sempre trazer o melhor para os nossos pacientes. E é um prazer estar aqui novamente falando, divulgando os nossos trabalhos. E com toda certeza estamos esperando todos aqui. 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
0: Muito bem, doutora Tawana. Muito especial a nossa participação mais uma vez. Obrigado, até a próxima.
1: Até a próxima, eu que agradeço.
0: Voltamos então aos estúdios. Segue o Super Sábado.
2: Super!
3: Valeu, gente. Obrigado pela tua audiência. Todo mundo tá na boa, curtindo a melhor sintonia. Bom sabadão, bom final de semana.

Então, mais uma Orçamento. Luan Pereira com Ana Castela, aqui na programação da Tua 100.9. Valeu, gente. Uma ótima manhã de sabadão pra você que tá ouvindo, curtindo a melhor sintonia. Dessaltando pro meio-dia agora.

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2: Oh, Rio Preto! Diego Arnaldo e Zé Neto e Cristiano junto e misturado, hein?
3: Essa é complicada, hein?
2: Nunca aconteceu comigo.

0: o problema que tem.
1: Salva de palmas. Fala o nome dele. Padinha. Obrigado, meu irmãozinho. Deus abençoe você. Muito sucesso.
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8: 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Uma produção do Sistema CNA Senar.
9: O Sistema CNA Faesc alerta os produtores rurais sobre a prorrogação para janeiro de 2027 do prazo para a obrigatoriedade de inscrição no CNPJ. Apesar de ser um CNPJ, produtores enquadrados como pessoa física serão inscritos automaticamente no cadastro para emitir documentos fiscais. A exigência foi prorrogada pela Receita Federal e pelo Comitê Gestor do Imposto sobre Bens e Serviços. O novo prazo traz segurança e previsibilidade para que produtores com receita anual igual ou inferior a R$3,6 milhões se adaptem às exigências. O produtor pessoa física precisará ter CNPJ para emitir documento fiscal no novo modelo do IBS e da CBS. Minuto do Agro, uma produção do Sistema CNA, FAESC, Senar e Sindicatos Rurais.
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15: Sabe aquele papo de bar? 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
7: Olá, ouvinte, tudo bem? Eu sou o Cadu Reis, repórter da Rede de Notícias Acaerte. E nesta semana vamos ouvir o presidente da Federação das Empresas de Transporte de Carga e Logística no estado de Santa Catarina, Dagnor Schneider. O empresário tomou posse na última semana para um novo mandato até 2028 à frente da Fetransesc. A diretoria e conselho da entidade tiveram uma renovação de 36% dos integrantes em relação à gestão anterior. Quais os focos de atuação para este período, presidente?
8: O que a gente busca, na verdade, é que o setor de transporte rodoviário de cargas seja mais percebido pela sua importância, relevância que tem para as atividades econômicas como um todo. Então, os desafios são principalmente numa conexão maior com os agentes públicos, seja com o governo do estado, com o parlamento estadual, federal, a questão legislativa, porque tem muitos processos legislativos que acabam afetando a atividade, mas uma das principais pautas que a gente tem é a questão da infraestrutura rodoviária. Nós desenvolvemos atividade econômica sobre rodovias, precisamos estar atentos e que a gente possa fazer um adequado enfrentamento e que Santa Catarina possa continuar mantendo o seu protagonismo econômico.
7: Presidente, qual o tamanho atual da frota do setor do transporte rodoviário de cargas em Santa Catarina?
8: Nós temos a quinta maior frota de caminhões em Santa Catarina, em relação ao Brasil. Temos em torno de 260 mil veículos de carga e nós temos um setor que ele representa uma atividade importante, né? Tem um impacto econômico importante na economia do estado.
7: Dados da Confederação Nacional do Transporte apontam que 65% das empresas do setor têm dificuldades para contratar condutores. Quais os principais desafios para a atração e desenvolvimento destes profissionais, presidente?
8: Quando a gente fala de qualificação de mão de obra ou de uma mão de obra qualificada, ela é um pouco mais complexa até do que outras atividades econômicas, porque nós estamos falando de um profissional diferenciado, que quando ele assume a direção de um caminhão, que nós já chamamos de um gestor de uma unidade móvel, importa numa responsabilidade muito grande. O caminhão, ele tem uma capacidade destrutiva muito grande, principalmente se ela estiver sendo conduzido por alguém que não esteja adequadamente preparado para esse tipo de desafio. Então, nós temos toda uma questão que envolve a qualificação profissional e também o interesse dessa categoria em participar da atividade. Então, nós estamos hoje já um déficit de mão de obra na atividade, grande parte das empresas tem falta desse profissional.
7: Este é o presidente da FETRANSESC, Federação das Empresas de Transporte de Carga e Logística no estado de Santa Catarina, Dagnor Schneider. Ficamos por aqui com o Minuto de Santa Catarina desta semana. Até logo.
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11: Olá, população sul-brasilense! Está no ar neste sábado 18 de julho o informativo da Prefeitura Municipal de Sul-Brasil. Prefeito Vanderlei Galina e vice-prefeito Douglas Kwiatkowski. A partir de agora, você acompanha as informações, avisos e comunicados do município. E as famílias interessadas em participar do programa Casa Catarina já podem realizar a inscrição junto à Secretaria de Assistência Social de Sul-Brasil. O prazo segue aberto até o dia 7 de agosto para a seleção de 10 famílias que serão contempladas com moradias populares por meio da iniciativa.

0: programa e concorrer a uma moradia própria. E a Prefeitura de Sobrasil informa que no período do dia 20 de julho ao dia 13 de agosto não haverá atendimento no setor de documentos em razão do período de férias da servidora responsável. Os atendimentos serão retomados normalmente a partir do dia 4 de agosto. E atenção, produtores e munícipes de Sobrasil. A Secretaria de Agricultura informa que os serviços da Agricultura e do DMR deverão ser solicitados diretamente junto à Secretaria. Não serão mais aceitos pedidos realizados por telefone particular ou diretamente para os secretários. Para agendar serviços e obter informações, entre em contato pelo WhatsApp 988-73-7882. Organização, transparência e melhor atendimento para todos. E a Prefeitura de Sobrasil, por meio da Secretaria Municipal de Agricultura e Meio Ambiente, está com inscrições abertas para o Programa Municipal de Distribuição de Mudas Frutíferas. Os interessados podem realizar o cadastro até o dia 30 de julho. A iniciativa busca incentivar o cultivo de árvores frutíferas, fortalecer a agricultura familiar, promover a educação ambiental e contribuir para a segurança alimentar e o desenvolvimento sustentável do município. Neste ano, a distribuição será realizada por meio de kits prontos, sem a possibilidade de escolha das espécies. Moradores da área urbana receberão um kit com 3 mudas frutíferas e moradores da área rural receberão um kit com 5 espécies frutíferas. As mudas disponíveis no programa são das espécies laranja valência, laranja umbigo, montenegrina, pêssego branco e pêssego amarelo, organizadas conforme os kits definidos pela Secretaria Municipal de Agricultura e Meio Ambiente. Para participar, é necessário realizar o cadastro junto à Secretaria Municipal de Agricultura e Meio Ambiente, apresentando documento pessoal, comprovante de residência e preenchendo o formulário de inscrição. A distribuição seguirá a ordem de inscrição e a disponibilidade dos kits. Além da entrega das mudas, os participantes receberão orientações sobre o plantio e os cuidados necessários para o desenvolvimento das espécies. E o governo municipal de Sobrasil reforça a importância da parceria com a comunidade na conservação e na segurança das estradas do interior do município. Pensando no bem-estar de todos que utilizam as vias, a administração municipal orienta que não sejam realizadas lombadas ou qualquer outro tipo de intervenção nas estradas municipais sem a devida autorização do poder público. Essas modificações precisam passar por avaliação técnica, garantindo que atendam às normas de segurança e não prejudiquem a circulação de veículos, o escoamento da produção agrícola e o transporte escolar. Caso alguma comunidade ou morador identifique a necessidade de implantação de uma lombada ou de outra melhoria na via, a orientação é procurar a administração municipal ou DMR. As solicitações serão analisadas pela equipe técnica, buscando sempre a melhor solução para cada situação. E o governo municipal de Sobrasil, por meio da Secretaria de Educação, com apoio da Secretaria de Assistência Social e da Administração, promoveu na noite da última quinta-feira uma das mais emocionantes palestras já realizadas no município. O ginásio municipal recebeu um público expressivo para acompanhar a palestra Mais Minha Família, ministrada por Thiago Link, proporcionando uma noite marcada por emoção, aprendizado e superação. Durante o encontro, Thiago compartilhou sua inspiradora trajetória de vida. Nascido com uma condição rara, sem os membros superiores e inferiores, em decorrência da síndrome de tetra-amélia, ele mostrou ao público que as limitações físicas jamais impediram seus sonhos. Com uma mensagem de esperança, coragem e determinação, emocionou os presentes ao demonstrar que a verdadeira força está na capacidade de acreditar em si mesmo e seguir em frente diante das dificuldades. Durante o sexto mês da gestação, os pais receberam a notícia de que o filho nasceria sem os membros, um momento de grande impacto e incertezas. No entanto, após o nascimento de Thiago e de sua irmã gêmea, Dayana, a família transformou o medo em coragem e fez do amor a principal ferramenta para enfrentar cada desafio. Ao lado dos pais Rosane e Jair Link, da irmã gêmea Dayana e da irmã mais velha Thaís, Thiago encontrou o apoio necessário para construir uma trajetória inspiradora. Até hoje, toda a família participa ativamente das palestras, auxiliando em cada detalhe e demonstrando na prática a importância da união, do carinho, do fortalecimento dos vínculos familiares. O prefeito Vanderlei Galina, o vice-prefeito Douglas Kwiatkowski e a secretária de Educação do município de Sobrasil agradecem a todos os servidores envolvidos, a toda a população que participou e prestigiou dessa noite, que foi uma noite muito inspiradora. E no informativo de hoje, quem fala é o prefeito Vanderlei Galina e o palestrante Thiago Link, acerca desta grande palestra.
1: Thiago, muito obrigado por você ter vindo a Sul Brasil.

0: e proporcionado esse momento diferente dentro do nosso município. Agradecer aqui à educação, ao social, à administração e todos que vieram prestigiar esse grande evento. Então, Tiago, leva o nosso carinho, o nosso abraço e muito obrigado mais uma vez por você vir em Sul Brasil.
1: Obrigado, prefeito, obrigado, vice, a senhora também. Eu espero que eu tenha conseguido nessa noite transmitir um pouco da minha alegria, da minha paixão de viver. Porque se eu conseguir, mesmo com todas as minhas limitações, todo mundo consegue. Quero agradecer pelo carinho, por ter recebido tão bem o Tiago, a família Link. E eu espero um dia, prefeito, poder voltar para as pessoas que não puderam estar aqui. Porque todo mundo é capaz de ir além.
0: É isso aí, Tiago. Com certeza vai voltar. Muito obrigado e fique com Deus.
2: E atenção, a Secretaria de Educação de Sul Brasil informa que o recesso escolar de julho terá início na próxima segunda-feira e seguirá até o dia 31 de julho, contemplando toda a rede municipal de ensino. As atividades escolares serão retomadas na segunda-feira, dia 3 de agosto, quando alunos, professores e equipes pedagógicas retornam às salas de aula para a continuidade do calendário letivo. Durante esse período, o município manterá a colônia de férias no CMI Aprender Brincando entre os dias 20 e 31 de julho, oferecendo atividades recreativas, cuidado e acolhimento às crianças. Destacamos que a colônia de férias é exclusiva para as crianças previamente inscritas, cujos pais ou responsáveis trabalham em período integral. Desejamos a todos um ótimo período de descanso, diversão e muitos momentos especiais. E terminamos agora mais um informativo da Prefeitura de Sul Brasil. Obrigado pela sua atenção. Estaremos de volta no próximo sábado, neste horário e nesta emissora. A todos um grande abraço e até lá!
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2: A nossa saudação, queridos paroquianos da paróquia Santo Antônio de Pinhalzinho e a todos os ouvintes da Rádio Centro-Oeste, está no ar o nosso informativo paroquial e também a mensagem deste fim de semana em que nós celebramos o 16º Domingo do Tempo Comum. Quem me protege e me ampara é meu Deus. É o Senhor quem sustenta minha vida. Quero ofertar-vos o meu sacrifício de coração e com muita alegria. Programação paroquial Santo Antônio. Hoje, dia 18, sábado, na Matriz, 19 horas tem celebração. Amanhã, domingo, dia 19, 9 horas na Matriz, celebração da palavra e batismo. 9 horas, celebração em Nova Erechim, Igreja Nossa Senhora de Fátima. No dia 22, quarta-feira, 19 horas, celebração no bairro Nova Divinéia. No dia 22, também quarta-feira, em Nova Erechim, 19 horas, celebração. Na quinta-feira, dia 23, 19 horas, celebração na Igreja Matriz Santo Antônio. Também dia 23, quinta-feira, 19h30, celebração em Volta Grande. Na próxima sexta-feira, dia 24, 19h30, celebração no bairro São José Operário e também linha Galeazzi. No próximo sábado, dia 25, 14 horas da sala de reuniões, formação para novos ministros. Às 14 horas, celebração em linha Guabiroba e também em linha Suspiro. Às 19 horas, na Igreja Matriz Santo Antônio e 19h30, em linha Navegantes, Nova Erechim. O evangelho que proclamamos neste fim de semana é de Jesus Cristo, segundo Mateus. Naquele tempo, Jesus contou outra parábola à multidão. O reino dos céus é como um homem que semeou boa semente no seu campo. Enquanto todos dormiam, veio o seu inimigo, semeou joio no meio do trigo e foi embora. Quando o trigo cresceu e as espigas começaram a se formar, apareceu também o joio. Os empregados foram procurar o dono e lhe disseram: Senhor, não semeaste boa semente no teu campo? De onde veio então o joio? O dono respondeu: Foi algum inimigo que fez isso. Os empregados lhe perguntaram: Queres que vamos arrancar o joio? O dono respondeu: Não, pode acontecer que arrancando o joio, arranqueis também o trigo. Deixai crescer um e outro até a colheita. E no tempo da colheita, direi aos que cortam o trigo: Arrancai primeiro o joio e amarrai-o em feixes para ser queimado. Recolhei, porém, o trigo no meu celeiro. Jesus contou-lhe outra parábola. O reino dos céus é como uma semente de mostarda que um homem pega e semeia no seu campo. Embora ela seja a menor de todas as sementes, quando cresce fica maior do que as outras plantas e torna-se uma árvore de modo que os pássaros vêm e fazem ninhos em seus ramos. Jesus contou-lhes ainda uma outra parábola. O reino dos céus é como o fermento que uma mulher pega e mistura com 3 porções de farinha até que tudo fique fermentado. Tudo isso Jesus falava em parábolas às multidões. Nada lhes falava sem usar parábolas, para se cumprir o que foi dito pelo profeta: Abrirei a boca para falar em parábolas. Vou proclamar coisas escondidas desde a criação do mundo. Então Jesus deixou as multidões e foi para casa. Seus discípulos aproximaram-se dele e disseram: Explica-nos a palavra do joio. Então Jesus respondeu: Aquele que semeia boa semente é o filho do homem. O campo é o mundo. A boa semente são os que pertencem ao reino. O joio são os que pertencem ao maligno. O inimigo que semeou o joio é o diabo. A colheita é o fim dos tempos. Os ceifeiros são os anjos. Como o joio é recolhido e queimado ao fogo, assim também acontecerá no fim dos tempos. O filho do homem vai enviar os seus anjos e eles retirarão do seu reino todos os que fazem outros pecar e os que praticam o mal, e depois os lançarão na fornalha do fogo. Aí haverá choro e ranger de dentes. Então os justos brilharão como o sol no reino de seu Pai. Quem tem ouvidos, ouça. Palavra da salvação. Glória a vós, Senhor. Meditando a palavra de Deus deste fim de semana, Na primeira leitura do livro da Sabedoria, percebe-se o questionamento do povo. Por que Deus não intervém de imediato diante da maldade e do pecado de quem se afasta de seus caminhos? O autor sagrado revela que a força do Senhor se fundamenta na justiça e na clemência, na atenção e na indulgência. Deus usa da paciência e do perdão para permitir que todos se convertam. Além disso, como recorda São Paulo na carta aos Romanos, o Espírito Santo intercede por nós, amparando nossas fraquezas e elevando nossos gemidos inexprimíveis, reforçando que a oração verdadeira não se limita às palavras, mas brota do coração em comunhão com Deus. No Evangelho, a parábola do joio e do trigo revela o confronto entre impaciência e misericórdia. Os empregados perguntam: queres que vamos arrancar o joio? E a resposta do dono surpreende: não, pode acontecer que arrancando o joio, arranqueis também o trigo. Aqui aparece o termo grego krisis, que indica juízo criterioso e justo, pertencente somente a Deus. Fé e incredulidade crescem lado a lado, e a conversão permanece disponível a todos. As parábolas de grão, de mostarda e da massa fermentada mostram o crescimento silencioso e universal do reino dos céus, obra de Deus no mundo e nos corações. Vivendo essa palavra, sejamos pacientes e misericordiosos, permitindo que Deus opere em nós e nos outros também, cultivando o reino com gestos de amor, justiça e perdão no dia a dia. Louvado seja nosso Senhor Jesus Cristo. Para sempre seja louvado. Lembrando então a programação paroquial Santo Antônio deste fim de semana: hoje sábado, 19 horas, celebração na matriz; amanhã domingo, 9 horas na matriz, celebração da palavra e batismo, e também a celebração na Igreja Nossa Senhora de Fátima em Nova Erechim. Na quarta-feira, dia 22, 19 horas, celebração no bairro Nova Divinéia, e às 19 horas também celebração em Nova Erechim. Na quinta-feira, dia 23, 19 horas, celebração na Igreja Matriz Santo Antônio, e às 19h30, a celebração em Volta Grande. Na sexta-feira, dia 24, 19h30, celebração no bairro São José Operário e em Linha Galeazzi. No próximo sábado, dia 25, 14 horas, na sala de reuniões, formação para novos ministros. 14 horas, celebração em Linha Guabiroba e também em Linha Suspiro, Nova Erechim. Às 19 horas na matriz, celebração, e 19h30 em Linha Navegantes, Nova Erechim, a celebração. E assim, agradecendo a audiência de todos, também convidando para que possamos nos reunir em comunidade e fraternidade, que sejamos aquela massa que cresce, que traz Jesus no centro e, claro, como ele mesmo diz, amar o próximo como a si mesmo e a Deus acima de todas as coisas. Um abençoado fim de semana, excelente semana, que Deus nos abençoe por intermédio do nosso padroeiro Santo Antônio, em nome do Pai, do Filho e do Espírito Santo. Amém. Obrigado e até o nosso próximo encontro.
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Sábado Germânico chegando pela sua Rádio Centro-Oeste a partir de agora. Vamos embarcar em mais uma super tarde juntinhos por aqui. Sejam todos bem-vindos, herzlich willkommen. Programação de hoje tá demais, muita música de bandas alemãs. E é uma satisfação, uma alegria podermos estarmos mais uma vez por aqui, trocando nosso trabalho pela sua amável companhia. É o Sábado Germânico na sua Rádio Centro-Oeste, sempre no oferecimento. 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

começando mais uma edição do Sábado Germânico 100.9. Gente, hoje temos dois prêmios aqui, hein? Dois lindos prêmios para o nosso ouvinte. 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E hoje a Pinhal Shop Multimarcas está sorteando três pets Shop Belbrick. Tá? Três pets de Shop Belbrick. Fábrica localizado aqui no contorno viário Vespasiano Zandavalle em Chapecó. 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A Agrofiscal Contabilidade Rural está sorteando hoje para quem participar. E olha o que o pessoal que está nos assistindo, está aqui o prêmio. 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Temos aqui essa xícara personalizada Copa do Mundo, né? E um caderno de anotações com caneta personalizada. Tudo isso é um prêmio, certo? Então a gente aguarda a sua participação e no final da edição de hoje estarão sendo sorteados, juntamente com a Pinhal Shop Multimarcas, mais três pets de chope Belbrick. Olha aí, é a tarde de prêmios do Sábado Germânico. Alô, Rodinei Finger. Olha aí, nosso amigo Rodinei Finger já está a posto. Obrigado pela sua audiência, garoto. Vamos lá então, trazendo banda sempre alegre.

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Die haben so ein Thermikatasch. Doch hier haben wir halt wieder so ein Thermikatasch mit einer Kaffeetasse. Eine personalisiert Kaffeetasse von der Weltmeisterschaft 2026. Ja, von der Weltmeisterschaft. Allerhand schöne Tasse. Da kann man bis Shop draus trinken, eine schöne Tasse, doch hier von der Agrofiskal, der Leute. 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Das ist ja wunderlich, ne? Mas ali vamos cumprimentar o pessoal que já se manifestou aqui pelo Facebook, né? Nós temos a participação aqui do Rogério Simon, lá de Lindolfo Colo, Rio Grande do Sul. Alô, Ricardo Barzotto, como é que tu tá, meu irmão? E aí, e essa camisa personalizada da Alemanha, brasão de armas da Alemanha, Deus te abençoe, meu nobre querido. Meu querido amigo Ricardo Antônio Barzotto, essa é parceria top das galáxias. Mandar um abraço para Dona Inocência Correia lá em Cerrito. Suzete Rotermel em Rio Bonito do Iguaçu, no Paraná. A Noili Kerkoftio. Alô, boa tarde, Noili Kerkoftio. A Marlene lá de Cláudia, no Mato Grosso, né? Ivo Schmidt, manda um abraço para os colegas da Alemanha que estão todos sumidos. É, Alfa Schwundig, ela, né? Alô, Mauro Pires, diretamente de Limeira, São Paulo. É uma satisfação tê-lo aqui com a gente. Cláudio Burra, em Ilhéus, na Bahia. Osmar Eugênio Nói, Santa Cruz do Sul. Daniel Novo, bairro Maracanã. Aquele abraço, meu nobre amigo e irmão, direto do bairro Maracanã, Rio de Janeiro. Obrigado, meu Cláudio, amigo Daniel Novo. Leonor Kummer, direto da cidade de Selbach. Leonor Kummer, que é diretor da banda Moinhos de Vento. É uma satisfação ter vocês aqui com a gente, em nossa audiência. Ai, Adam, das ist ja schön, gell? Die Leute sind schon all hier bei uns. Heute Mittag gibt das hier viel Leute, wo du hier mitteilen tun, welche wir haben. Heute Mittag 2 gute Preise vorausspielen. Nós temos hoje 2 grandes presentes, né? 2 prêmios bonitos. Alguém vai tomar bastante chopp fim de semana, né? 3 litros, 3 pets Chopp Bellbrick dos amigos da Pinhal Chopp Multimarcas. Quero mais uma vez agradecer ali o nosso amigo Daniel Mila, que é filho do Rock Mila. Meu Deus do céu, eu descobri isso hoje, que o Daniel é filho do Rock Mila. E o Rock Mila é meu amigo muito antes de você, Daniel. Tá louco? Né, Rock? Uma vez nós trabalhamos ali na lascação de lenha ali. Deus o livre. O Rock Mila trouxe umas lenhas antigas lá, uns nó. Acho que fez lenha de churrasco lá. Deve ter assado 3, 4 boi com aquela lenha lá. Deus o livre.
Wer, Daniel? O teu pai é nascido na comunidade São João, São Carlos. É. Assim São João a Light, né? Lá em São João, né? Então tá bom, vou mandar um abraço lá pro nosso amigo Stephens. Só não me pergunte em qual, porque tem vários aqui em Pinhal, mas tem um amigo nosso lá, sobrenome Stephens. Fiquei sabendo essa semana que ele não perde um sábado germânico, ele tá sempre ligadinho desde as 13 horas até o final. É um Stephens que é vizinho do historiador Bruno Aranha, do Museu Municipal de Pinhalzinho, né? Diretor do Museu Municipal, é vizinho do Bruno Aranha, nosso amigo Stephens. Eu só não sei o nome dele, né? Enquanto isso, a gente vai seguindo com música neste sábado gostoso, neste sábado descontraído, neste sábado legal, neste sábado germânico. Rádio Centro-Oeste 100.9 FM, estúdios localizados aqui na Avenida Belém, número 500. É da onde que a gente fala ao vivo e a cores. Eu falo ao vivo e a cores porque tem muita gente que nos assiste a cores, né? O pessoal aqui ligado com a gente na câmera, viu? 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

Aproveitando, mandamos um abraço aqui também para o nosso amigo Hernani Mumber, lá da comunidade Centro Aguinhas. Neste exato momento, estão carneando um boi. An Allerhand Ochs an Schlachter. Meu Deus, ele mandou foto da carcaça aqui, mas rapaz do céu, hein? Que carne, hein? Eu sou livre, was ein großer Hammer, oder was ein großer Ochs, né? Eles ainda vão Schlachter, né? O pessoal tá carneando lá, né? Lá na casa do Hernani Mumber, a turma tá envolvida lá com a carneação, né? Rodrigo Brucha, direto da comunidade São Pedro. Neste momento ele está pedindo que horas que o leiteiro passa para nós destampar uma. Lembrando que no sábado só pode tomar uma cerveja depois que o leiteiro passou. Em dia de semana, não. Só se o ônibus tiver passado, né? Mas aí depende, né? Agora, no sábado, né?

0: O Rodrigo Brucha lavou o trator, né? Nesse exato momento, o Rodrigo Brucha já lavou o trator, né? Já deu uma geral no trator aí, deu um banho de sábado no trator. O trator já tomou banho de sábado, né? Agora tá na hora de ir pro banho o Rodrigo Brucha, né? Ele tá pedindo que horas que o leiteiro passa pra nós destampar uma. Bom, tem que ver, Rodrigo, eu não sei, no sábado a rota do leiteiro é um pouco alterada. No sábado o leiteiro geralmente não vem no mesmo horário, então temos que aguardar, né? Temos que aguardar porque em dia de semana ele é pontual, mas no sábado existe uma flexibilidade na rota do leiteiro lá da linha São Pedro e São Carlos, né? Então, quero mandar um abraço lá pro nosso amigo Rodrigo Brucha, que já deu um banho no trator, já lavou o trator, né? Milton von Mila de Nova Erechim também tá ligado no Dial 100.9 em seu rádio ambulante ali na sua caminhoneta Frontier Galaxy Marte Saturno. E neste momento tá acelerando baixo a 120 por hora aqui em nossa região, não se sabe aonde que ele tá, né? Exatamente, mas aqui tem um pórtico. Aqui tem um pórtico, mas não dá para identificar o nome da cidade. Milton Bittinger, ou melhor, Milton von Mila. Ah, por que que eu fui falar Milton Bittinger agora, hein? Campo Municipal, não sei. O Milton von Mila se encontra num campo de futebol, não sei aonde, ligado aqui em nossa programação. Tem um pórtico aqui de um lugar. Ah, é que é isso aí, a Nova Itaberaba. Rapaz, então o Milton não foi longe, não. Milton von Mila está na região. Está na região. Enquanto que o Milton von Mila está na região e o Hernani Mumber está carneando um boi e o Rodrigo Brucha está nesse momento dando uma geral no Nacos, né? Ele já deu um banho no trator, agora foi tomar banho também, mas agora ele gravou um áudio, vamos ter que escutar primeiro.
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0: Não é possível. Deixa eu ver um negócio aqui. Faz um gespreche, faz um conversa. Deixa eu ver. Ô, Miltinho, já vou contigo. Vamos escutar na íntegra. Então, esse da Cans Teneva, esse da Cans.
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0: Ist doch! E vamos de valsa! Bandinha Mirante!

0: Depois dessa dobradinha de valsa, vamos atender participantes aqui do WhatsApp mais interativo do rádio, né? 3366-6200. Alô, boa tarde, quem fala?
1: Boa tarde, Rodrigo.
0: Oi.
1: Tudo bem? Aqui é o Dete, do bairro Panorama. Tava ouvindo a tua programação aí, alemã, né? E gostaria de participar do sorteio dos prêmios aí que tu anunciou, né? Prêmios maravilhosos. E que Deus abençoe a todos, né?
0: Valeu, dona Dete. Obrigado. Anísia Hoffmann. Anísia Hoffmann, bairro Pioneiro. Olha aí. Anísia Hoffmann, do bairro Pioneiro. Obrigado pela participação. Eu quero mandar um salve. Eu quero mandar um salve pro pessoal do Recanto Burro Branco. O nosso amigo Cleiton Wagner está com visitantes. É, o nosso amigo Cleiton Wagner está com visitantes e eu não estou acreditando quem estou vendo que está lá. O senhor Vitus Hans tem um Mebi lá também agarrado num osso. É, tem um cachorro lá atrás de um osso lá de uma costela. Um Mebi. Mebi! Alô, Vitus Hans! Wie geht's? Alles gut? Tá visitando o Recanto Burro Branco lá do nosso amigo Cleiton Wagner? E tem um de camisa amarela, de chapéu preto escondido atrás ali, ó. Elias Pinheiro, nosso amigo Lico! Sabe que o Lico, ele é meio... Ele é meio jaguara, né? Ele é meio jaguara. Ele sempre tá por perto, né? Então tá bom, ali estão os amigos reunidos num saboroso, delicioso almoço. Meu amigo Vitus Hans, Cleiton Wagner, Elias Pinheiro e tem um Mebi. Esse Mebi ali tem o nome de Alemãozinho.
2: Eia, das is a Mebi, né?
0: Abraço pra vocês ali. Ô, Alemãozinho, como é que tá as coisas por aí? Tudo em cima? O Alemãozinho é um cara que tem que ser estudado, né? É. Ele gosta de mandar abraço lá pras meninas do Perario, né?
2: Eia, tá louco.
0: Hein, galera? Viu? Nós temos que atender mais ouvintes aqui porque hoje tem muita participação. A Fátima Ragazon está participando do sorteio dos prêmios. A Claudete Niederle Bot. Estamos na escuta do programa. Quero participar dos sorteios. Claudete Niederle Bot. Um abençoado fim de semana a todos que estão na escuta da programação. Valeu, dona Claudete. Alô, Volta Grande. Quero participar do sorteio do Shopping Glicéria Balencifer, direto de Nova Erechim. Alô, dona Glicéria Balencifer, Viguetes, Alascute. Eduardo Frasnelli, Viguetes, me dá Eduardo Frasnelli.
3: Boa tarde, Rodrigo Luiz. Eduardo Frasnelli, também está escutando vocês e também quer participar do programa, do sorteio. E tudo de bom para vocês. Você dará.
0: Ô, Eduardo Frasnelli, um grande abraço.

0: Boa tarde! Queremos parabenizar hoje Arnoldo Allgaier, que está completando 86 anos de vida. Desejamos saúde, felicidade, homenagem do filho Nilton, Nora Chagelini, netas Tainá e Thaís, bisnetos Lara, Fernanda e Matheus. Parabéns, Noldi! Quero pedir a música O Verão Sempre Vai Voltar com os Montanari. Alô, Nilton Allgaier! Obrigado pela participação e o nosso parabéns ao senhor Arnoldo Allgaier, completando 86 anos de vida hoje. Eu tenho uma melodia musical muito linda. Essa aqui vamos rodar pro Noldi. Já está programada aqui, inclusive, né? Uma música alemã, uma música muito linda, música antiga, raiz. Hallo, Noldi! Mir spielen die Waldeslust. Ja, ein schönes deutsches Musikstück. Parabéns, saúde e felicidade!
1: Waldesluz, Waldesluz,
0: lasst uns ein schönes Musikstück, gell?

Mais uma vez, então, parabenizamos o aniversariante Arnoldo Allgaier, que está completando 86 anos de vida. Em nome da programação do Sábado Germânico, a nossa música alemã. Hoje a programação aqui, em meu nome, dedicada ao aniversariante, nosso ouvinte fiel Arnoldo Allgaier. Dankeschön und ein herzlicher Glückwunsch. Muito bem, a gente mais uma vez também quer fazer aqui o registro, lembrando a comunidade musical de São Carlos e região, ainda enlutada, né, com o passamento do nosso querido e agora saudoso amigo Marnico Hélio Marshall. Faleceu então na última quinta-feira em São Carlos, o professor Marnico Marshall, popularmente conhecido como Madruga. 57 anos apenas, né? Ele lutava contra um tumor na região cerebral e se recuperava após um processo cirúrgico que ocorreu recentemente, né? O professor maestro da banda municipal de São Carlos, que é ligada à Fundação Cultural, e ele também ministrava aulas em Cunhataí e Mondaí. Era professor de música instrumental, pois tinha o domínio do dom de tocar pistão, trompete, como trombone, saxofone e sousafone, o passo, né? Madruga faleceu no Hospital Padre João Bertier na última quinta-feira. Corpo de Bombeiros de São Carlos até foi acionado para sua residência por volta das 9h30, mas o mesmo não resistiu e faleceu na unidade hospitalar. Em dezembro passado, Madruga teve constatado um tumor na região cerebral e passou por um processo cirúrgico delicado. Em maio deste ano, o mesmo passou por um processo cirúrgico e também uma campanha de PIX solidário foi realizado pela comunidade para ajudar nas custas deste tratamento. Madruga se recuperava, mas o tratamento ainda dependia de procedimentos. Conforme a família, o corpo havia sido velado na funerária Lenin, em São Carlos, nesta sexta-feira. E à tarde, então, na sexta-feira à tarde, ontem à tarde, né? Madruga, nosso querido Marnico Marshall, o corpo foi transladado para a linha São Sebastião, onde ocorreu o sepultamento. São Sebastião, comunidade de seus familiares e aonde residia, né? Então a gente lamenta, né? A gente lamenta uma perda irreparável para o contexto musical regional. Madruga, o Marnico Marshall teve passagens pela banda Blue Star, né? Durante 10 anos, fazia parte do elenco do Blue Star de São Carlos. Madruga também participou da gravação dos DVDs da Orquestra Anuska em Iporã do Oeste, que é uma orquestra de renome, né? Mas atualmente Marnico Marshall tinha sua banda própria, Banda Estilos, junto com a sua filha Jéssica na vocal. Então tinha uma banda familiar, né? Banda própria, Banda Estilos. Mas a vida inteira Marnico fez o que gostava, era fazer música e também ensinar música para jovens aprendizes, né? Então a gente, em nome da Rádio Centro-Oeste, mais uma vez, a gente se solidariza com a família nesse momento difícil, né? Uma grande perda. E a gente também quer prestar aqui as nossas condolências a todos os familiares e amigos da comunidade musical aqui da nossa grande região. Toda a grande região conhecia muito bem Marnico Marshall, o nosso querido eterno Madruga. E a gente faz essa singela homenagem em nome do nosso programa Sábado Germânico com o sucesso que ele ajudou a gravar. Esse trabalho que ele ajudou a gravar fazendo a parte instrumental de sopro com a banda Blue Star. Engel on a Fliegel. Boa tarde.

Muito bem, sábado germânico 100.9 FM aqui pela sua rádio regional, Rádio Centro-Oeste. Eu também gostaria mais uma vez aqui pela rádio também prestar mais solidariedades a amigos da nossa região que estão enlutados, né? O passamento do nosso sempre lembrado Mário Schneider, né? Estivemos outro dia conversando aqui também, né? Uma pessoa muito conhecida aqui em toda a nossa grande região e que também nos deixou agora por esses dias. Hoje, inclusive, sábado, né? Hoje estará sendo presidida culto de sétimo dia lá na comunidade Santa Terezinha Saudades, em memória ao passamento de Mário Schneider, né? Uma pessoa muito querida, uma pessoa muito amiga de muita gente, né? Da nossa grande região, né? Então, como eu disse, né? Estamos agora neste sábado em oração com a família, né? Pelo passamento aí do sétimo dia do sempre lembrado Mário Schneider, ocorrido aí por esses dias lá na Santa Terezinha Saudades. Mário Schneider foi uma pessoa muito querida e também um agricultor de profissão, né? Tendo aí uma vida dedicada à agricultura e para com o próximo, né? Uma pessoa muito envolvida no passado para com a comunidade, né? Muito prestativa, né? Seria essa a palavra correta, muito prestativa, né? Para os serviços da comunidade em geral, né? E também uma pessoa muito trabalhadora que sempre estava de prontidão, né? Para o que der e vier, né? Então, por esses dias aí, a família Schneider e Herpen enlutados aí pelo passamento, então, do sempre lembrado Mário Schneider. Que lá nos tempos de antigamente, né? Muitos lembram, né? Dos grandes bailes que aconteciam no ginásio 7 de setembro aí, a sociedade lá em Santa Terezinha, Mário Schneider sempre envolvido aí nas diretorias e trabalhando nas organizações e inúmeras vezes atuava como festeiro, né, nas festas comunitárias, né? E são inúmeras as lembranças, né? Mário Schneider que recebeu uma homenagem à altura e ficou registrado pela equipe de jornalismo da Rádio Centro-Oeste em matéria gravada em loco, né? Mário Schneider teve uma homenagem prestada na sua última caminhada derradeira para junto da Morada Eterna através de um cortejo feito por tratores, né? Teve a participação ali de muitos tratores, né? E Mário Schneider, através de um carretão plancha, né? Puxado por um trator, assim foi conduzido o seu guarda-corpos para junto do descanso da Morada Eterna no cemitério comunitário. Foi feito, então, um cortejo, né? Uma procissão com máquinas agrícolas, com tratores. Tratores da família e também de vizinhos, para esta homenagem à altura dessa pessoa extraordinária. Como eu disse, um pai de todos, né? Uma pessoa prestativa, pessoa muito amiga e querida, que nos deixou por estes dias. E aqui a gente quer fazer esse registro. Então, a família, mais uma vez, o nosso abraço, nosso carinho, né? A nossa solidariedade. E como eu sempre digo e repito, fica um legado. Ficam muitas lembranças. Sempre será lembrado nas rodas de conversas entre amigos e assim substantivamente, né? E quando alguém vai, quando alguém próximo da gente parte, nada mais do que a música Heimatlos, essa melodia que fala de forma profunda, né? A nossa passagem aqui pela terra, né? Heimatlos! Karine Felipe de Itapiranga!

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Muito bem, muito bem. Estamos de volta por aqui. 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

Alô, Márcia Miller, manda uma música bem bonita de bandas para as canastreiras. Estamos aqui na casa da Noili Schwertz, na linha Lourdes. A dona Eusébia e Marlene. Alô, canastreiras da linha Lourdes. Pessoal que está reunido na casa da dona Noili Schwertz. Olha aí. Hansen Canastrespiel. Im Gang, né? Alô, Guido! Meu amigo Guido, direto de Gamboriú. Valeu, valeu, valeu. Iniciando os trabalhos aí para destampar uma Beanie Nights Brahma com Campari. Opa! Alô, Dimei Lesch, direto de Vitor Grefe, no Rio Grande do Sul. José Inácio Schaefer Hanauer. Obrigado pela audiência, Cláudio Treto. Estamos te assistindo. Obrigado, Cláudio Treto. Carlos Dreschler, de São José, Santa Catarina. Aldori Arenhardt, em Chapecó. Valeu, Aldori. Rudy Gribler. Rudy Aloysio Gribler, de Vila Rica, no Mato Grosso. Alô, Tárcio Iten. Linha Tafona, Chapecó. Meu amigo Tárcio Iten, é nós aqui na linha Tafona. Na linha Tafona, em Chapecó. Olha aí. A Celita Maria Mas. Alô, Celida. Alô, Clério Brem, direto de Santa Clara. Nosso grande amigo Clério Brem. Temos aqui também a... O nosso amigo Tarso Iten, que eu acabei de mencionar, diz que Entulhos, Transporte de Resíduos Sólidos Limitada. Valeu, bom trabalho para ti. Noemi Eichwald, participando dos sorteios. Terezinha Eichwald, aquele abraço, obrigado pela audiência. Adilson Tempas, no Dom Restaurante Café, trabalhando e acompanhando a programação. Adilson Tempas, alô, meus amigos em Selva, no restaurante Dom Restaurante Café. Elizabeth Matilde Leixo, em Linha Nova. Valmi Terezinha Volman, em Selva. Alô, Valmi Terezinha Volman. Alô, Ivo Lennon, Picada Café. Claudemir Stoll, também de Picada Café.

0: Milton von Mila está em Nova Itaberaba, numa festividade aí, valeu! Alô, Benjamin Johan, boa tarde, Benjamin Johan, seja muito bem-vindo.
1: Olá, boa tarde, Rodrigo. Sou Benjamin Johan, do bairro Facipe, participando do teu programa e quero participar dos sorteios do teu programa, os que tiver hoje. Um abraço, tudo é bom para todos os ouvintes da rádio.
0: Valeu! Obrigado, Benjamin Johan. Quero participar dos sorteios, Jacira Machado, bairro Pioneiro, participando aqui, sim, dona Jacira Machado, valeu, valeu, obrigado. Alô, boa tarde.
2: Bom dia.
3: O nosso amigo Cleiton Wagner está
2: tarde.
3: Com visitantes.
2: Quem fala no Herói, que deve poder participar do sorteio que tiver.
3: O nosso amigo Cleiton.
0: Valeu, Eloy. Obrigado, Eloy. Gostaria de saber, deixa eu ver, tem uma informação aqui do jornalismo. Obrigado, Aline Espanhol, já já vou dar retorno, tá? Já já vou dar retorno, valeu.

Muito bem, também vamos aproveitar e mandar um forte abraço para o nosso amigo Daniel Neumann, ele que é colaborador da empresa Neumann Tour de Nova Erechim. Aquele abraço, gurizada. 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

0: Dobradinha musical com a banda Sem Fronteiras, lá de Marechal Cândido Rondon. Eita, coisa boa, só vamos rindo. Olha lá fora, tem vento de rabiar galinha no terreiro, né? Mas o Cote Hinkle de Green, né? Por este Stein já gepickt, né? Vem das ouvindes, né? Mãe do livro, tá? Alô, Dona Maria! Boa tarde!
1: Boa tarde, Rodrigo Luiz. Maria Lopes de Pinhozinho. Quero participar do sorteio dos prêmios. Se for atendido, agradeço. Ótimo final de semana para todos nós.
0: Valeu, Dona Maria. Deus abençoe a vocês todos. Alô, meu amigo Elias Pinheiro. Como é que tu tá, meu irmão? Elias Pinheiro Popular Lico.
2: Boa tarde, Rodrigo. Quer participar do sorteio desse chope hoje, uma vez da vida, se eu vou ganhar. É comer um pedaço de costela chincheada, hein?
0: Eita, coisa boa, é. Uma costela chincheada. Esse é o nosso amigo Elias Pinheiro, né? Alô, Dona Maria Moré, participando do sorteio também, muito obrigado. Alô, boa tarde. Alô, boa tarde!
3: Ô, jovem, boa tarde, tudo certo? Estamos por aí de novo, na escuta do seu belo programa aí. Estamos chegando em Feira de Santana, na Bahia, aí, sentido ao João Pessoa. Tudo chique, bacana por aqui. Um abraço do Thomas para você, para sua família e para os seus ouvintes. Tudo de bom, tchau, tchau.
0: Ô, meu amigo Thomas, chique, bacana, circulando aí. Brasil afora, hein? Valeu, Thomas. Forte abraço. Alô, boa tarde.
4: Boa tarde, tudo bem? Queremos oferecer a próxima música para nossa mãe, Lucila Simon, que amanhã completará 89 anos de vida. São os votos dos filhos, netos, bisnetos e tataranetos, desejando tudo de bom nessa vida. E essa data se repita por muitos e muitos anos.
0: Valeu! Obrigado, Lúcia Schwertz! Obrigado, obrigado mesmo! Muito bem, né? Aí, as participações hoje. Aqui temos dois prêmios muito chique e bacana, como diz o Thomas, né? Três pets de chope da marca Belbrick, da Pinhal Shopping Multimarcas, e também uma sacola térmica e uma xícara personalizada Copa do Mundo e um caderno de anotações da Agrofiscal, a contabilidade rural. O Rodrigo Brucha, de Alto São Pedro, ele disse que a esposa vai ter nenê, né? A esposa vai ter nenê. E ele disse que está muito feliz. E ele perguntou, ele disse para mim assim, imagina o pai dessa criança como deve estar feliz, né? Pois é, fiquei confuso quando ele falou isso, né? Ich habe das nicht richtig verstanden.

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1: Eita! Que valsinha boa e bonita, né? Coisa boa. Um ótimo sábado à tarde pra você. É sábado, Germânico no seu rádio. Alô, boa tarde. Alô?
2: Pinhazinho, eu não deixo escutar esse programa ali. Teu programa é muito bom, senão se eu não escutar, eu fico doente. Ah. Eu quero concorrer, me bota eu nos prêmios aí. Agradeço por atendido, sou Luiz aqui de Panorama.
1: Valeu, obrigado Luiz, bairro Panorama, aqui na nossa audiência. Alô, Maide Han, a Maide Han, direto de Cunhaporã na audiência, obrigado. Alô, Cunhaporã! Meu amigo Odir Scholz em Restinga Seca. Tá chovendo em Restinga Seca, meu caro Odir. Odir Scholz, puder nos manter informado aqui, a gente agradece. Como é que tá o tempo aí na região central sul do Rio Grande do Sul, hein? Eu agradeço aí pela informação, meu caro Odir Scholz. Alô, Delcy Pfeiffer! A Delcy Pfeiffer tá na audiência. Valeu, Delcy Pfeiffer! Acompanhando a programação alemã! Aí, immer die deutsche Misse zusammenhalten, né? A Chanete Aparecida também deve estar por ali, acredito eu. Talvez deve estar fazendo uma faxina de sábado, né? Die Gorilla haben alles auf den Kopf gestellt, gell? Nee, ich denke nicht, gell?

0: amigo Delmir Meres de Cunhataí. Olha aí, Delmir Meres.
1: Boa tarde.
0: Alô, Delmir Merz, aí, pessoal de Santa Cecília, Cunhataí. Eu vou ter que dar uma passada ali em Santa Cecília, Cunhataí. Meu Deus do céu. Ô, Delmir, amara o Mebi, porque o Mebi grande vai vir, né? Amara o Mebi pequeno, porque o Mebi grande vai vir, né? Dann gibt das Hundsfolia, né?

Mais uma dobradinha musical. Hoje pela manhã a gente ficou informado de uma notícia não muito boa do falecimento. Passa a ser um primo meu, né? Então, hoje estamos conduzindo a programação aqui um pouco enlutados e um pouco entristecidos, mas sempre tirando forças do modo reserva para conduzir a programação da melhor forma possível, né? Então, compartilhando aqui com a nossa audiência da morte de Erickson Hoff, né? Erickson Hoff, médico formado nas melhores faculdades nos Estados Unidos, residia atualmente em São Paulo, juntamente com a sua mãe Beatriz e o seu irmão David Gustavo Hoff, né? São primos, familiares da gente, né? Então hoje de manhã a gente ficou informado do falecimento então de Erickson Hoff. Eu não tenho os dados detalhados, eu não lembro, não sei informar agora a idade, mas a família residia em São Paulo, a Beatriz e também o David Gustavo e também o Erickson, né? O Erickson era médico, especialista de alta formação, né, nos Estados Unidos. O seu irmão David Gustavo é formado na área jurídica, né? Na área jurídica. Então, a gente aqui se solidariza com os familiares. Erickson era filho de Beatriz Eckert e Gilmar Luiz Hoff, né? Conhecidíssimo atuante na Rádio São Carlos e também comunicador na área jornalística esportiva, né? Então, descansa em paz, nosso querido Erickson Hoff, né? Lá em São Paulo. A gente não tem maiores informações ainda, né? Está tudo sendo apurado e as redes sociais aí, dar-se-ão aí maiores detalhes, né? É a vida que segue para quem fica, né? Todos têm uma missão a cumprir. Vamos em frente! Aqui, Sábado Germânico 100.9 FM. Sorteamos hoje dois prêmios aqui, né? Dois, claro. Três pets de chope Bellbrook, dos nossos amigos da Pinhal Chope Multimarcas. E também a sacola térmica. A sacola térmica personalizada Agrofiscal, a contabilidade do amigo produtor rural. Também acompanhando este prêmio, uma xícara personalizada Agrofiscal Copa do Mundo 2026 e um caderno de anotações com caneta.

personalizada, hein? Lembrando que os 3 pets de chope deverão ser retirados junto aos amigos da Pinhal Chope Multimarcas, né? E a sacola térmica da Agrofiscal vai estar aqui na recepção da Rádio Paraná. Próxima, a partir de segunda-feira, aí poderá ser retirado com a Janete. E o nosso amigo Odir Scholz, aqui só vento. Norte, chuva, nada, né? Por enquanto não está chovendo em Restinga Seca, que fica na região da Grande Santa Maria. Ainda não está chovendo em Santa Maria, somente na região fronteira, né? Obrigado, meu amigo Dir Scholz, obrigado pela informação. Loraci Rechtigel, boa tarde, obrigado. Quero participar do sorteio, Elimar Luiz Asman. Elimar Luiz Asman, de Linha Fátima, saudades, participando do sorteio. Coloca nós no sorteio aqui, Arnoldo Algaier, participando. Então, aqui temos 2 participações agora. É, temos que ser justos com o nosso ouvinte, né? Então, primeiro, Newton Algaier participa do sorteio. E agora, a participação vai também para Arnoldo Algaier. Então, temos 2 participações valendo!

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6: Legal, gente! Estamos de volta! Uma ótima tarde pra você! Sábado! Tem muita música alemã boa aqui na rádio, né? Você que está por casa, no seu merecido descanso, você que está trabalhando, né? Dona de casa fazendo aquela faxina. Ah, você que está aí na roda de chimarrão, rádio fazendo a sua companhia. Lembrando que temos 2 super prêmios hoje, 3 pets de chopp da marca Bell Brick, né? Lá dos nossos amigos da Pinhal Chopp Multimarcas. E lembrando que esse chopp é Bell Brick. Ele é produzido aqui em Chapecó, aqui no acesso contorno viário Vespasiano Zandavale. E temos também essa linda sacola térmica personalizada. Olha que sacola térmica linda, né? É da Agrofiscal, a contabilidade rural do amigo produtor rural, e também uma linda xícara personalizada. Copa do Mundo 2026. Alguém vai tomar café nesta xícara bonita aqui, olha só. É uma xícara com essa bola de futebol aqui, ó. Olha aí, ela gira, ó. Ela gira. O pessoal que tá me assistindo em casa, olha só. Essa bola, ela gira, né? É uma xícara com uma bola de futebol aqui junto ao cabo, né? Que coisa mais chique, olha aí que lindo, né? 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

0: Simbora, simbora, simbora! Alô, Rosane Baron! Rosane Baron, Jacutinga Alta, na audiência. Obrigado, Rosane Baron. Valeu! Boa sorte! Alô, meu amigo Nelson. Alô, Nelson, boa tarde.
1: Boa tarde, Rodrigo. Aqui é o Nelson Vickert. Eu quero participar do teu sorteio aí do chope que tu tem hoje. Viu? E se possível, tu me toca uma música do Blue Star, aquela mais famosa que eles fizeram o maior sucesso. Tá bom? Um abraço.
0: Valeu!

0: Muito bem, obrigado, Nelson Vicker. Eu tinha rodado hoje mais cedo, né? Engel on a Flügel, uma linda melodia em alemão, né? É, em homenagem ao nosso querido saudoso Marnico Helio Marschall, com certeza conhecido também pelo nosso amigo Nelson, né? Absoluta certeza, né, Nelson? A gente conhecia muito bem o nosso amigo Madruga, né? Como eu disse, né, Madruga fez parte da banda Blue Star durante 10 anos consecutivos, né? Participou aí da gravação de vários CDs e, claro, participou aí atuante, né, de apresentações, inúmeras apresentações, muitos palcos, né, nosso querido, saudoso Madruga, que nos deixa tão precocemente, né, mas... Segundo os desígnios de Deus, aqui estamos de passagem. Cada um de nós aqui tem uma missão a cumprir e aqui cada um precisa evoluir para ser melhor. Alma não morre. O que fica aqui é o corpo físico, né? A carcaça fica aqui, né? A alma não morre. A alma transcende, vai para outra dimensão, reencarna, desencarna, até evoluirmos completamente. Tá certo? Espiritualmente falando, eu deixo esta mensagem a todos os amigos conhecidos do nosso querido saudoso Madruga, o Marnico Helio Marschall. Mas agora, saindo um pouco do gênero germânico, aqui a prioridade é a música alemã. Mas saindo um pouco da prioridade da música alemã, eu trago, claro, Blue Star.
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0: E o sucesso que consagrou o Blue Star e ficou na memória e nos corações de muita gente.

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1: Eita, Blue Star, hein? Alô, meu amigo Nelson Vicker, hein? Emociona, né? Emociona ouvir aí esses grandes sucessos, né? Alô, boa tarde, Jacira Machado do bairro Pioneiro, mais uma vez aqui participando do sorteio, valeu, boa sorte. Adenir Chu, Lienta Gorda, mas que tal esse guri, hein? E aí, tá trabalhando hoje de tarde, meu amigo Adenir? E aí, como é que tá as coisas por aí? Tudo certo, valeu, obrigado pela sua audiência, garoto! Alô, Iris Heinzmann. Alô, Iris Heinzmann. Obrigado aí pela audiência. A nossa ouvinte Iris Heinzmann. Valeu. Direto de saudades, né? Nosso amigo Guido, com esse calorzinho, céu de brigadeiro. É, vai que vai, né? Quase tchuco por aqui em Balneário Gamboriú. Obrigado pela audiência, gente querida. Valeu. Vamos trazendo banda RP 2000 da Argentina.

Nossa, bonita, hein? Olha aí. Aqui é o programa onde você ouve música raiz. É, e concorre a prêmios. Quem participa, concorre. A Loreni Girardi participando. Opa, Loreni Girardi participando por aqui. Boa sorte. Valeu. Gilberto Basso, bairro Bela Vista. Ai, zá. Aquele abraço. Nelson Yankee, Faxinal Ernestina. Alô, escuta ali pra vocês, né? Faxinal Ernestina. Valeu, valeu, valeu.

amigo Adenir Chu. Viu? A cerveja diminuiu de tamanho? A cerveja diminuiu de tamanho lá na casa do Adenir Chu, né? É. Barbaridade, né? Diminuiu de tamanho. É lamentável, hein? É barbaridade. Viu? Deixa eu ver aqui o que eu queria falar. Agora perdi a mensagem aqui que eu queria compartilhar do nosso ouvinte. Cadê?

0: infelizmente.
1: Nosso amigo Gilmar Anisevski, Gilmar Anisevski participando por aqui também, né? Gilmar Anisevski também lá, tá tentando a sorte, né, pra faturar o chope e também aqui a nossa sacola térmica e a xícara personalizada e um caderno de anotações. 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É. Olha aí, ó. 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Então aqui tem a caneta personalizada e olha só que lindo esse caderno. Olha só para você aqui fazer as anotações ali do placar do jogo da canastra, da cacheta, do pontinho e assim substantivamente, né? E o nosso amigo Adenir Chu disse que a coisa tá spitz. A cerveja diminuiu de tamanho lá no Adenir Chu, na linha Antagorda. A cerveja diminuiu de tamanho, a coisa tá spitz. Valeu, valeu! E vamos trazendo mais Banda Mercosul. Não, Banda RP 2000.

0: Gracias.
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0: Opa, boa tarde, tamo de volta, nosso break comercial. E aí, tudo certo contigo? Valeu, te agradeço de coração o carinho da sua sintonia. Daqui a pouquinho o sorteio de nossos prêmios, hein? É, daqui a pouco tá chegando a hora, né? Adelino Pedro Chu, boa tarde.
1: Boa tarde, Luiz Rodrigo, tudo certo? Opa. Escutando o programa, trabalhando no interior da linha Julião, Coxilha, saudades. Trabalhando um pouquinho com sistema de água quente, solzinho quente no aluzinho, louco para tomar uma cervejinha. Bem que o meu irmão Adenir podia pagar uma cervejinha para mim ir lá tomar hoje.
2: Por aqui também, né?
1: Gostaria de escutar uma música de banda aí, por favor. Roda pra mim que eu tô trabalhando aí, tá bom?
0: Adelino Pedro Chu! Pessoal trabalhando, claro. Sábados à tarde tem muita gente que trabalha, mas claro. Bom trabalho pra vocês, hein? Alô, Adenir Chu! Vai lá no Adelino. No Adelino Pedro Chu, lá paga uma cerveja em miniatura. O Adenir Chu tá tomando cerveja em miniatura agora, né? Não sei.

Denir chuta a spitza coisa, né? Cerveja em miniatura. Oh, viu? Pro Milton von Miller, isso aí deve ser um gole degustador, né? Mas em conta da mola, né? Ô, Miltinho, o nosso... O Miltinho tá atirado lá pro lado de Itaberaba hoje, né? Tá certo. Eu mandei uma figurinha pra minha esposa agora, era pra ser pra Denir Chu. Ai, ai, ai. Eu ia mandar o Miltinho a figura, ô, Denir. Eu mandei pra minha esposa lá, mãe do corpo da mola. Então...

0: Alô, Rubim! Boa tarde!
1: Boa tarde, seu alemão Helmut Rubin Schuh. Queria participar do sorteio. Um ótimo sábado pra vocês.
0: Ô, Rubim, aqui não tem alemão Helmut e essa música que tá rodando não é dessa rádio aqui. Eu acho que o amigo quer participar do programa do alemão Helmut. Isso é em outra rádio, até vamos conferir de novo. Rubim, pois é, e agora? Colocar o Rubim no sorteio e ele vai, quem sabe, faturar um prêmio e daí ele não quis participar aqui. Meu Deus, que situação, olha isso aqui.
1: Boa tarde, seu alemão Helmut Rubim Schuh. Queria participar do sorteio. Um ótimo sábado para vocês.
0: Ô, Rubim, aqui é a

0: E aquele abraço e ótimo final de semana a todos. Agradeço por atendido.
1: Isto! Muito bem. Alô, Clarice Ronov. A Clarice e o Elemar Ronov de Linha São Carlos, Sul Brasil, participando dessa maravilhosa programação de todos os sábados. Oh, meus amigos, aquele abraço, hein? A Clarice e o Elemar Ronov. Valeu, valeu, aquele abraço, hein? Valeu.

O nosso amigo Johnny avisa que perdeu a chave de carro. Perdeu a chave do carro. Se acaso alguém encontrar, levar aqui na Rádio Centro-Oeste, por favor, ponto de referência. Nessa chave do carro está um controle de portão e um chaveiro de couro. Então, meus amigos, aqui pela cidade de Pinhalzinho, alguém encontraram chave de carro? Com chave de controle de portão e chaveiro de couro, favor trazer aqui na rádio, é do nosso amigo Johnny. Ele está desesperadamente atrás procurando aí a chave do carro que perdeu.

Olha aí quem tá assombrando a nossa programação aí, é o nosso amigo Saluan Borsato. Olha aí o Saluan Borsato participando por aqui. Opa! Agora que eu vi, né? Agora que eu vi que a Coca Gelada tá aí, né? Tá aí acompanhando a gurizada. A turma tá na oficina, não sei aonde que estão envolvidos numa oficina aí. Ah, curtindo a programação. Ô, Saluan, um chute na quinta roda pra ti, tá? Bom fim de semana, obrigado pela preferência, garoto!

Adelsi Pfeiffer! Adelsi Pfeiffer participa do sorteio do Shop e também da nossa sacola térmica da Agrofiscal. Valeu, Adelsi Pfeiffer. Obrigado pela participação. Ouça, Luan Borsato, não entendi. Na tornearia? Tamo na tornearia aqui em Nova Erechim. A melhor. Aham. O pessoal tá reunido lá na tornearia em Nova Erechim. Tão fazendo o que aí? Tomando só a coca e conversa fiada ou tão consertando alguma coisa aí? Como é que tá a situação aí, meu amigo Saluan? Saluan Borsato, sempre assombrando a grande região aí. Meu Deus do céu, o que que é isso? Uma caixa? O vira-briquim? Ah, tão mexendo numa caixa? Ih, rapaz, aí danou, né? Aí complicou, né? Ô, Saluan, olha, tem lá embaixo, tem uma arruela que tá fora do lugar. Eu entendo disso aí, tá? Ó, dá uma olhada aí, ó, o cupim velho pegando aí, ó. Aham, tem aí, tá? Tem cupim aí dentro, tá farofando tudo aí, tá? Dá um jeito aí, dá um jeito aí. E vamos trazendo o São Carlos no pique da banda São Carlos.

0: der Fritz von Velin.
1: Muito bem, meus amigos, estamos chegando na reta final ali dessa nossa programação e dentro de instantes vamos fazer os sorteios aqui dos nossos prêmios da tarde. 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

árbitro, salame de mamanhungas, né? O nosso amigo Daniel Dill tá ligado com a gente, né? Obrigado, Daniel Dill. Nós aqui vamos que vamos, né? Alô, Dirce Menin! Aê! Mandamos aqui um forte abraço pro pessoal do Mato Grosso que se liga com a gente, né? Dirce Menin em Santa Carmen. Valeu, meus amigos. Grande abraço a todos. Obrigado pela audiência. A nossa programação sempre aproxima as pessoas através da distância geográfica. Aqui a gente aproxima todo mundo, né? Pessoal de Santa Carmen, no Mato Grosso, grande região de Sinop. Aquele abraço. E vai um abraço também para São Carlos do nosso amigo Satir Mal. Satir Mal, valeu, aquele abraço. Adanásio Ren, estamos passando férias em Querência, no Mato Grosso. Olha aí, o Adanásio Ren está em Querência, no Mato Grosso, passando férias. Mas que tal? Tá muito quente aí, Adanásio. Dá para andar sem camisa, né? A Isé Terranos de Cândido Godói também na audiência. Valeu, gente. Obrigado. E olha o dobrado. Dobrado Esteban Freiberger, banda Treble, da Argentina. Segura a música instrumental aqui.

Muito bem, muito bem. Adanásio Ren, aquele abraço. Adanásio Ren, em Querência, no Mato Grosso, escutando a programação. Tá bastante calor lá no Mato Grosso, segundo o nosso amigo Adanásio Ren. Obrigado a todos vocês. E aqui vamos encerrando as participações de todos os ouvintes. Vamos fechando a conta. Agradeço de coração a cada um de vocês que participou e prestigiou a nossa programação em mais uma super tarde. 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E também aos nossos amigos da Agrofiscal Contabilidade Rural pelo bonito presente que vai ser sorteado em instantes. E agradecemos assim também as demais empresas patrocinadoras do nosso horário. Vamos para o sorteio! Atenção, atenção, atenção! Vamos começar sorteando 3 pets de chope. E o ganhador já vai estar sendo informado de imediato como deve proferir para retirar o seu prêmio. Vamos lá então? Girando por aqui! Arnoldo Algaier, atenção, atenção, Arnoldo Algaier, que participou pelo WhatsApp de Newton Algaier. Já, já vamos chamar aqui o Newton Algaier, o contemplado Arnoldo Algaier. Boa tarde, parabéns.

Vamos para o sorteio da sacola térmica da Agrofiscal, xícara personalizada Agrofiscal Copa do Mundo e também um caderno de anotações personalizados Agrofiscal. Rosane Baron. Rosane e Beno Baron. Jacutinga Alta. Jacutinga Alta Saudades. Rosane e Beno Baron. Já já estou entrando em contato com Arnoldo Algaier e Rosane Baron para passar as informações de como vocês devem proceder para a retirada dos prêmios de vocês. Só um momento que já já a gente vai chamar os ganhadores. E a nossa programação assim vai se despedindo por este sábado, prometendo, se Deus quiser, voltarmos no próximo sábado para levar até você mais uma edição da nossa programação Sábado Germânico 100.9 FM. A melhor música de bandas alemãs desfila todo sábado aqui nesse horário. A gente agradece de coração. Mit einer herzlichen schönen Dankeschön. Liebe Freunde, halt euch munda. Rutsch dich runter, como diz o nosso colega Hernani Edson. Halt dich munda, rutsch dich runter. Glücklichkeit und Fröhlichkeit für euch alle. Eine glückliche, schöne Arbeitswoche. Viel Gesundheit für euch alle. Auf Wiedersehen. Valeu, gente. De minha parte, era isso. A nossa gratidão. A equipe técnica 100.9 FM. A gente se vê por aí. Aquele abraço, eine schöne Grüße, auf Wiedersehen, valeu gente, tchau, tchau.

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1: Oi, boa tarde. Eu sou a Poli e está começando o RCO Play, aqui na Rádio Centro-Oeste. São 5h04 e hoje nosso Play preparou uma seleção imperdível. Bem-vindo

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1: E você ouviu nossa primeira sequência. Abrimos com Chappell Roan e fechamos com sucesso de Ana Vitória. E agora tem mais uma super sequência para vocês. 5:14. Boa tarde.

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1: Agora são 5h23 e você acabou de ouvir três músicas na sequência. Começamos com Billie Eilish e fechamos com o sucesso de Grace Abrams. E agora tem mais música por aqui.

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1: Boa tarde, você está no RCO Play, nesse sábado, dia 18 de julho. Tempo bom em Pinhalzinho. A temperatura é de 25 graus. Eu sou a Poli e até às 6 horas eu te faço a companhia. Curta agora.

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1: Você está no RCO Play, aqui na Rádio Centro-Oeste. Um ótimo final de semana para você. Agora são 5h52. Boa tarde.

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1: E assim, nós fechamos o nosso RCO Play, desse sábado, dia 18 de julho. Muito obrigada pela sua audiência e até sábado que vem.

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0: Bosco Vinícius, meus ídolos.
1: Show de bola!
2: Mais um sucesso chegando, vai.

0: Goiânia. Cadê o grito das mulheres apaixonadas? Ô, trem doido.
1: Coisa boa.
0: Véio do céu, quero agradecer a Prefeitura de Goiânia, todo mundo aí, Mabel e toda a rapaziada, por esse projeto, véio do céu.
1: Lindo
0: projeto
1: demais,
0: novo,
1: né?
0: No Brasil, né?
1: Véio do céu.
0: Falar em véio do céu, eu queria chamar aqui pro palco os nossos amigos Fabrício e Henrique. Cadê as meninas?
1: Chega, mano.
0: Show de bola, agora nós voltamos, gente. Beijo.